financeira, com 56% dos consumidores europeus apreensivos e 53% a sentirem dificuldades no cotidiano. Segundo um estudo da Boston Consulting Group, este clima de incerteza leva a que, mesmo

optam por trocar para marcas mais económicas. Perante este novo paradigma de consumo mais calculado e pragmático, as empresas estão desafiadas a reforçar a competitividade de preço, apostar no bem-estar e adaptar as suas estratégias aos canais digitais e às preferências das gerações mais jovens, que utilizam cada vez mais ferramentas de pesquisa e comparação de preços antes de tomarem uma decisão de compra. Portugal mantém uma das redes de acesso a numerário mais abrangentes da Europa, garantindo que 95% da população tenha um ponto de acesso a menos de 5 km de distância, segundo o relatório do Banco de Portugal relativo a 2025. O país lidera no número de caixas automáticas por habitante, contabilizando 14.600 caixas multibanco, que representam a grande maioria dos quase 18 mil pontos de acesso disponíveis. Apesar da utilização de notas e moedas ter caído para 52% em volume e 39% em valor, o numerário continua a ser o meio de pagamento mais utilizado no país e no espaço da moeda única, sendo visto como indispensável por mais de metade dos portugueses. No entanto, o estudo alerta para disparidades territoriais acentuadas, com o interior do país a concentrar as maiores dificuldades. O Nordeste transmontano, sobretudo nos distritos de Bragança e Vila Real, reúne a maioria das 85 freguesias prioritárias onde a população se encontra a mais de 20 km por estrada de um ponto de acesso, enquanto os distritos como Beja e Santarém registram concelhos em situação de vulnerabilidade. Para mitigar estas falhas e apoiar as populações mais isoladas e envelhecidas, o Governo e o Regulador estão a reforçar iniciativas como o Programa Multibanco Mais Perto, desenhado para levar caixas automáticas às freguesias mais carenciadas do país. O mercado de trabalho em Portugal atingiu o seu melhor desempenho de sempre no verão de 2025, impulsionado pelo setor dos serviços e do turismo. Segundo o relatório do grupo EGOR, denominado Mercado de Trabalho em Portugal, os cinco verões entre 2021 e 2025, a população empregada ultrapassou o recorde de 5 milhões e 300 mil pessoas e a taxa de desemprego caiu para os 5,8%. Entre 2021 e 2025, foram criados cerca de 455 mil postos de trabalho, demonstrando uma forte capacidade da economia para absorver a expansão da população ativa, que cresceu maioritariamente apoiada pela imigração. No entanto, esta robustez está a gerar uma escassez estrutural de talento, alterando o foco das empresas na criação de postos de trabalho para a retenção e atração de trabalhadores. As perspectivas para 2026 e 2027 indicam um agravamento dessa escassez em funções operacionais e sazonais, motivado pelo envelhecimento demográfico e por um abrandamento da entrada de cidadãos estrangeiros. A dívida pública aumentou no primeiro trimestre de 2026, atingindo 88,9% do Produto Interno Bruto na zona euro e 82,9% na União Europeia, superando tanto os valores registados no mesmo período do ano passado como os do final de 2025, segundo o Eurostat. Entre os Estados-membros, a Grécia registrou o rácio de dívida mais elevado, com 143,5%, seguida por Itália e França, posicionando-se Portugal em quinto lugar, com 91% do PIB. Em sentido oposto, a Estónia, a Dinamarca e a Bulgária destacaram-se com os menores pesos de dívida do Bloco Europeu. Apesar de se manter entre os países com o rácio mais alto, Portugal figurou entre os Estados-membros com as maiores reduções anuais da dívida pública, apresentando um recuo de 3,9 pontos percentuais, apenas superado pelas descidas da Grécia, com menos 9,4 pontos percentuais, Chipre com menos 7,4 e Eslovénia com menos 4,8 pontos percentuais. O número de casas disponíveis para venda em Portugal registrou uma queda de 6% no segundo trimestre de 2026 em comparação com o mesmo período do ano passado, segundo os dados do marketplace imobiliário Idealista. Esta redução da oferta fez-se sentir na maioria das capitais de distrito e regiões autónomas, com as quebras mais acentuadas a verificarem-se em grandes centros urbanos e turísticos, como o Funchal, com menos 33%, Faro com menos 27%, Porto menos 19% e Lisboa com menos 8%. Em sentido inverso, a oferta de habitação para venda cresceu sobretudo no interior e centro do país, destacando-se os aumentos na Guarda, com um acréscimo de 27%, Bragança com 20% e Santarém com mais 13%.

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0: Olá, então viva, muito bom dia. Passam agora 9 minutos da 1 da manhã.
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0: Este mesmo começa agora o Expresso da Madrugada e para já vamos ver como é que vai estar o tempo para amanhã. Assim, céu pouco nublado ao limpo, apresentando períodos de mais nubosidade até ao meio da manhã. No litoral oeste, e nubosidade também que poderá persistir em alguns locais a norte do Cabo Raso. Vento em geral fraco de vários rumos, superando ainda fraco a moderado do quadrante oeste a partir da tarde. Neblina no voo matinal em alguns locais e pequena descida da temperatura no interior norte e centro. Quanto à região da Grande Lisboa, céu pouco nublado ao limpo, apresentando períodos de mais nubosidade até o início da manhã. Vento fraco, superando fraco a moderado de noroeste a partir da tarde. No Grande Porto, céu pouco nublado ao limpo, apresentando períodos de mais nubosidade até o início da manhã. Vento fraco e possibilidade da formação de neblina ou nevoeiro matinal. E agora, quanto ao estado do mar, na costa ocidental vamos ter ondas de noroeste com 1 metro de altura e a temperatura da água do mar ronda os 19 e os 21 graus, isto na costa ocidental. Na costa sul, ondas de sudoeste inferiores a 1 metro, também a temperatura da água do mar vai rondar os 19 e os 20 graus, isto na costa sul. Agora vamos para as máximas, vamos começar pelo distrito da Guarda, que é o nosso distrito. Guarda da Beira com 30 graus, Almeida com 33, Celurico da Beira com 30, Vieira de Castelo Rodrigo com 33, Foros de Algodos 29, Gouveia 29, Guarda também 29 graus, Manteigas 32, Meda 33, Penhas Douradas 25, Ceia 29, Serra da Estrela 22 e Trancoso também com 29 graus. Viseu, Carregal do Sal com 30 graus, 29 graus para Castro Daire, 28 para Sinfães, 29 para Lamego, 30 para Mangualte e 30 também para Mimenta da Beira e 30 ainda para Mortágua. 32 na Vila de Nelas, 28 em Oliveira de Frades, 30 em Penalva do Castelo, 30 também em Santa Combadão, 30 ainda em São Pedro do Sul e no Sátão, e também 30 em Sabacenho e Tondela, Vila Nova de Paiva também com 30 graus, e Viseu com 29 graus. Distrito de Coimbra, Arganil com 31, Cantanhete com 29, e Coimbra também com 29 graus. 26 para Figueira da Foz, 31 para Góis, 32 para Lousã, 28 para Mira, 29 para Oliveira do Hospital e 31 para Tábua. Lisboa, Porto e Faro, 28 para Lisboa, 25 para o Porto e 34 graus para Faro. Isto quanto às máximas previstas para o dia. Mas foi assim o tempo e as máximas, e vamos começar também hoje o Expresso da Madrugada com daquelas notícias que nós não gostamos de dar também. Ainda há pouco também dei essa notícia tarde e vou dá-la também no Expresso da Madrugada, porque a música portuguesa está mais pobre. Faleceu Luís Represas, o vocalista, ele que era vocalista do Estrovante. Para a família, para os filhos, para os netos, para os amigos, as nossas mais sentidas condolências. E para o Luís, um grande abraço, amigo, obrigado por que destes à música portuguesa, e não é uma despedida, é um até já. Um abraço, descanse em paz, Luís. E vamos prestar homenagem também ao Luís Represas com esta 125 Azul.

homenagem prestada a Luís Represas, que faleceu ontem, vítima de cancro no pulmão. Um abraço para o Luís. Mais uma vez, obrigado por aquilo que deste à música portuguesa. Descansa em paz e até sempre, Luís. Vamos à música. Tenho o coração dividido, para ouvir então já a seguir.

Tenho o coração dividido, que acabou, foi-se embora, não disse nada a ninguém. É só assim, canta, vou-se embora e não dizem nada a ninguém. Para já, vamos para a música, toda a gente bem disposta.

E o carnaval foi-se embora depressa. Foi-se embora depressa. Foi-se embora depressa. Foi sim, senhor. Bom, mas nós já estamos aqui preparados para mais uma. Dalila, vem dançar comigo.

Dalila, e agora vai abrir vós o tema Rainha do TikTok. Por acaso era passar a tocar, não estávamos? Vamos ver se toca outra. Também não toca. Também não toca aqui, também não toca esta. Já foste. Vamos com, depois da Dalila com Vem Dançar Comigo, agora Dalma com este Vou Viver, para ouvir então já a seguir.

Daniel Henrique, e vamos então falar do castanheiro. O castanheiro, as castanhas têm altíssimo valor alimentar em termos cooperativos. Um quilo destes frutos cozidos equivale a 4 de carne ou mais. Por esta razão, deve haver contenção no seu consumo pelo grupo sanguíneo O, que não deve consumir em excesso ou em conjunto com a ingestão de carne, pois corre o risco de obesidade. A infusão das folhas do castanheiro é benéfica para tosses, convulsivas, catarros e bronquites. Daqui a pouco, depois de mais um tema musical, vamos falar também do castanheiro da Índia para hoje. Agora vem para o Delfim Júnior, Império do Show, e Noite Sem Fim para o Vitória.

Noite Sem Fim foi a voz então do Delphi Júnior e do Ribeiro do Show. E agora vamos falar do castanheiro da Índia. As folhas ou a raladura dos frutos em infusão são ricas em saponinas, são ainda adstringentes e descongestionantes, indicadas em doenças hepáticas, má digestão, laringites, faringites, leucorreias, hemorródias, prostites, e ainda o destaque para úrsulas, variçosas e felbites. É um poderoso antidigente contra as estases do sistema venoso. Amanhã, sexta-feira, vamos falar da cavalinha e da cebola. A cebola é aquele alimento que nós às vezes não gostamos de trabalhar muito com ele na cozinha, porque faz-nos chorar. Mas vamos ver que tem aqui algumas coisas bem benéficas para a saúde. Mas amanhã já vamos falar dela. Para já, vamos à música XPTO de Inês Brites.

16 TO foi o tema que acabámos de ouvir. Daqui a pouco saímos então também para os nossos compromissos comerciais. Vamos à última desta primeira parte, primeira hora. Jane Ligia com este Não Me Importa. Olha, também não. Eu não me importa nada. Vamos embora, vamos à música.

0: John Ligia com eles de Não Importa, o tema que estamos então a acabar de ouvir. E agora vamos sair para os comerciais, já voltamos. Vá tomar um cafezinho, volta a seguir, já, volta a seguir connosco.
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1: É isso mesmo, já que estamos então para a segunda parte, a segunda hora, e daqui a pouco vamos falar do Portugal no século XVIII, o reinado do o reino de Portugal e do Algarve, dimensão das, e as fronteiras, traços morfológicos e os principais rios, clima vegetal natural, recursos naturais, ainda a vida cotidiana, nas terras senhoriais, nos mosteiros, nos concelhos e na corte. Isto para ouvir a partir de hoje, entre hoje e amanhã. Para já, vamos então para a música. Agora ficamos com Doce Mel, Tomara.

Foi assim a voz de Dulce Mel com este Tomara. Quanto ao pensamento do dia para hoje, acreditar é monótono, duvidar é apaixonante, manter-se alerta, eis a vida. Quem escreveu este pensamento do dia foi Oscar Wilde. Acreditar é monótono, duvidar é apaixonante e manter-se alerta, eis a vida. E agora vamos começar então a falar do Reino de Portugal. Foi a partir do reinado de Dom Afonso Henriques, meados do século XVII e dos reis que se lhe seguiram, que o território português de Portugal se alargou para sul do Rio Tejo. Porém, só em meados do século XVIII, no início do reinado de Dom Afonso III, se conquistou definitivamente o Algarve aos Mouros. Assim verifica-se pelos avanços e recuos da linha de conquista que o alargamento do território foi difícil e demorado. Houve localidades conquistadas mais do que uma vez, tal como já acontecera no reinado de Dom Afonso Henriques. Pode-se também verificar, pelo friso cronológico, que a conquista demorou muitas dezenas de anos. Depois da conquista definitiva do Algarve, os reis portugueses passaram a titular-se Reis de Portugal. E agora vamos ver quem foram eles depois de Dom Afonso Henriques. Em 1166... foi Dom Afonso Henriques a tomar Serpa e Moura. Em 1184, a grande ofensiva dos mouros que leva o seu domínio até ao Tejo. Em 1189, Dom Sancho I conquista Silves e Alvor. Em 1191, os mouros retomam Silves, Alcácer do Sal, Palmela e Almada. Em 1217, Dom Afonso II conquista definitivamente Alcácer do Sal. Em 1232, Dom Sancho II reconquista Serpa e Moura. E em 1239, Dom Sancho II conquista então Cancela, Tavira e Alvor. Daqui a pouco vamos então ver a dimensão das fronteiras. Vamos ver, conhecer também um pouquinho da dimensão das nossas fronteiras. Mas é para mais daqui a pouco, depois de mais um tema musical, que vem por aí já a seguir, Doce Sinfonia, pega, estica e bota na boca. É a pastilha elástica.

A voz da Doce Sinfonia, agora vamos falar da dimensão, dimensão e as fronteiras, apesar da conquista definitiva do Algarve no reinado de Dom Afonso III, o espaço que conquistou o Reino de Portugal, isto é o seu território e não ficou com tudo bem definido. Só em 1297, Dom Dinis, rei de Portugal, e Dom Fernando IV, rei de Castela, assinaram assim o Tratado de Alcanizes. Assim resolveram-se os conflitos que nesta época havia entre os reinos de Portugal e Castela por causa da definição dos limites do território. Com este tratado ficaram então estabelecidas as fronteiras de Portugal. Estas fronteiras são das mais antigas da Europa, pois permanecem praticamente na mesma desde há 700 anos. Mostra-se também que em pouco se alteraram as fronteiras de Portugal a partir dos finais do século XVIII. Com efeito, a superfície de Portugal continental tem hoje 89.491 km², representa cerca de 20% da superfície da Península Ibérica e sensivelmente a mesma desde 1297. Ainda também este texto, o texto 8, que vamos passar a ver, que fornece também alguns dados sobre a dimensão das fronteiras de Portugal continental nos nossos dias. Portugal forma um retângulo alongado no sentido norte-sul, na faixa ocidental da Península Ibérica, que ocupa pouco mais de 1/5 de superfície. Tem 561 quilómetros de comprimento máximo de norte a sul do país e a largura no sentido este-oeste varia entre os 218 e os 112 quilómetros. Unido assim a Espanha por uma fronteira a 1.200 quilómetros, tem 848 quilómetros de litoral, encaixando assim numa península de contornos maciços e pesados. Abre-se assim ao mundo por uma vasta fachada oceânica. Isto foi o que disse então a dimensão das fronteiras. Daqui a pouco e por hoje, para fecharmos hoje, pois amanhã há mais, vamos falar dos traços morfológicos e principais rios. Agora vamos à música com Helena Correia e Coração Bandido.

Coração Bandido, a voz foi então da Helena Correia. Agora vamos então falar daqui de nada mais e nada mais, nada menos, dos traços morfológicos e principais rios. Para compreenderes as dificuldades que os portugueses tiveram em avançar a pé, a cavalo ou até em barcos, ultrapassando assim barreiras naturais, como rios e serras, até chegarem ao sul, necessitas de conhecer melhor o relevo de Portugal. Assim, adquiriste já alguns conhecimentos sobre o relevo de Portugal quando estudaste os traços morfológicos dos principais rios da Península Ibérica. Os elementos de relevo da Península e a Maceta e a Cordilheira Central e os Montes de Toledo, que a partir de Espanha se prolongam até ao território português, são fundamentais no relevo de Portugal, apesar de se poder dizer que o Planalto é a forma de relevo dominante no nosso território. Existem também outras formas de relevo, como montanhas, planícies, vales, mais ou menos profundos. A norte do Rio Tejo, com altitudes quase sempre superiores às do sul, o relevo apresenta-se mais acidentado, como planaltos no interior, vales profundos e montanhas que se aproximam do litoral. As maiores altitudes a norte do Rio Douro encontram-se nas serras do Larouco, Gerês, a Serra de Montezinho, Peneda, Soajo, Marão e Alvão. Entre os rios Douro e Mondego, distinguem-se pela sua altitude as serras de Montemoro e Galheira e ainda a Serra do Caramulo. Na Cordilheira Central, orientada de nordeste para sudoeste, prolonga-se também por Portugal entre os rios Mondego e Tejo e é o mais importante conjunto montanhoso do nosso país. As maiores altitudes desta cordilheira encontram-se nas serras da Estrela, Açor, Gardunha, Lousã e na Lousã. A sul da Cordilheira Central há uma estreita faixa de planície junto ao litoral que se vai alargando para o interior, não ultrapassando os 400 metros de altitude. Junto ao litoral, na parte terminal dos rios, as planícies são a forma de relevo dominante. De entre grandes planícies, salientam-se ainda a planície onde corre o rio Voga, junto a Aveiro. Os campos do Mondego que vão de Coimbra à Figueira da Foz e a planície do Ribatejo. Sul do Tejo. Vamos falar mais daqui a pouco, depois de mais um tema musical que vem por aí. Então já a seguir, e agora vem por aí o Bino, o Trolho Antigo, é para ouvir então. Já a seguir.

Bino Troia Antigo foi o tema que acabámos então de ouvir. Estamos com 39 minutos para lá das duas da manhã. Vamos agora falar a sul do Rio Tejo, com altitudes mais baixas que no norte. O relevo apresenta-se de uma forma geral aplanado com vales largos. No entanto, no Alentejo interior, junto à fronteira com a Espanha, encontramos a Serra de São Mamede, com 1025 metros de altitude, a Serra de Ossa, com 653 metros de altitude. A separar o Alentejo do Algarve toda a largura do território, encontramos um conjunto de serras e vales profundos, chamada Serra Algravia. No Algarve distingue-se também pela sua altitude, serras de Monchique, e a Serra do Caldeirão. Quanto às planícies, há a salientar que se prolonga a margem sul do Tejo, unindo-se à planície onde corre o Rio Sado, e ainda a planície litoral do litoral algarvio. Ainda também, no outro traço morfológico, o importante é o aspecto da costa. Já deves ter visto em postais, fotografias ou mesmo com os teus próprios olhos, que o aspecto da costa não é sempre o mesmo. Existem costas altas ou de arriba, e costas baixas ou de praia. Esta diferença deve-se principalmente à resistência das rochas que estão em contacto com o mar e a areia depositada pelas correntes marinhas. As costas de arriba são costas rochosas, as costas de praia podem ser rochosas, mas geralmente são arenosas. Como assim também, as modificações da linha da costa podem ser observadas, por exemplo, junto a Aveiro, Peniche e Faro, considerando-se estes os mais importantes acidentes da costa portuguesa. E amanhã vamos continuando a falar dos rios. Amanhã então vamos então continuar a falar dos rios. Agora passam 42 minutos, então, depois das 3 da manhã. Já sabe que depois das 2 da manhã, se é que está correto, já sabe que a partir das 3, às 3 da manhã, vamos também ficar com os novos pardientes de Lisboa, momento de humor, sempre com os novos pardientes de Lisboa. Agora vem para este escravo do sistema. Quem é que será? Quem é que será? Há pouco falamos ali em praias. Nós, então, como podem ver, as praias já existem há muitos e muitos e muitos e muitos anos, desde os nossos reis, desde o tempo dos reis que as praias já existem. E agora, até isso, em Setúbal nos querem tirar, querem vender as praias ali da linha da praias da Arrábida a privados, para que as pessoas não, mas não sei como é que eles vão descansar esta bota, porque a coisa não está fácil. As pessoas estão-se a revoltar, têm havido muitas manifestações e não só, espero que não passe daquilo que tem havido, porque a coisa não está fácil. Querem tirar as praias às pessoas, e as pessoas não estão para isso, porque é como eu costumo dizer, o mar não tem dono, o mar é do povo, o mar é do mundo. A única dona do mar é só, pura e simplesmente, a mãe natureza. Mais ninguém tem direito a retirar o mar a ninguém para entregar a empresas privadas. Isso não concordo, mas isso é só a minha opinião. Escravo do sistema, para ouvir já a seguir.

0: Feito assim este escravo do sistema. E quase a fecharmos esta hora, 48 minutos então depois das duas, vamos então para a música e para uma das últimas. Este namoro, do namoro ao casamento.
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Do namoro ao casamento, foi a penúltima para esta segunda parte, segunda hora. Vamos à última e agora cuidado. Cuidado que eles andam aí. Eles andam aí. Agora é que vai ser. Ai, ai, ai, ai, ai, ai, ai, ai, ai.

Pois é. Fugir a bom fim foi o tema que acabámos então de ouvir. Agora sim, vamos sair para os nossos compromissos comerciais e voltamos já a seguir. Conte connosco já a seguir, até já.

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1: Já cá estamos para mais uma hora do seu Expresso da Madrugada. Daqui a pouco já vamos aos novos pardientes de Lisboa. Agora vamos na música e vamos com este malhão do mundo para ouvir então nos próximos minutos.

0: O Manhão do Mundo foi o tema que abriu esta nossa terceira parte, terceira hora, e agora vamos para os novos Paradiantes de Lisboa.
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0: depressivos. Não há dúvida. Os portugueses andam deprimidos. Enfrascam-se em comprimidos.
1: Eu também tenho sentido isso. 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
2: Está lá! É o canalizador!
3: Sim, sim, é o canalizador!
2: Olha, é para lhe dizer que já tem água por baixo do umbigo e quer saber o que posso fazer.
3: O que é que pode fazer? Olha, minha senhora, pode aproveitar para se lavar, topa!
4: Ai, que bom! Consegui nadar até esta ilha deserta.
5: E eu também me safei do naufrágio.
4: Pois é, estamos os dois aqui sozinhos e não se esqueceu de trazer os preservativos, pois não?
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10: Ai, que medo! Mas que tonhas são aquelas ali na parede?
4: Calma, Dona Maria, calminha. Aqueles são os cartazes da última campanha eleitoral com as fotografias dos principais candidatos. Foi o inspetor Pastilhas que pôs aí para estudo e investigação.
10: Boas! Apanhei cá um susto. Se ainda houvesse a Feira Popular, até julgava que tinha entrado no comboio fantasma. É cada cara do... Achas?
4: Pois saiba, a senhora Maria, que há quem goste e diga que alguns até têm muito sex appeal.
10: Ah, pois é, põem essas coisas na cara e aos depois ficam assim com sex appeal na cara antonha. Olha, se calhar é por isso que lhes começa a crescer o nariz.
3: Amendoinha, o que estás a fazer? O que é feito dos vídeos que eu te pedi?
4: Desculpe lá, inspetor Pastilhas, mas tive que acudir à senhora Maria que se assustou com as caras que figuraram nos cartazes da última campanha eleitoral.
10: Ai, Foi, inspetor Pastilhas. Ainda aqui estou bastante abandonada. Se esses vídeos com o inspetor Pastilhas vai ver são dos pornográficos, talvez me fizesse bem eu apreciá-los para esquecer o susto das carantonhas.
3: Dona Maria, isto aqui não é nenhuma sex shop, está bem? Aqui trabalha-se, ou melhor, trabalho eu para poder pagar os ordenados a quem não trabalha para mim. Adianta.
10: Olhe, a propósito do adiante, pode adiantar-me algum, inspetor Pastilhas? Eu já estou a dever na mercearia e no talho.
3: Olhe, Dona Maria, vá dar uma volta com o cão, porque o homem do talho gosta de si e talvez o Bobby tenha sorte e a senhora também. Eu vou estudar a gravação do discurso em que foi proferida a tal frase infeliz que nos pediram para investigar.
4: Então e eu?
3: Faz-me um cafezinho à maneira... Mas podes ficar com as borras para ti, alguém?

0: Gabinete dos Inspetores Pastilhas e Amendoinha, fala um Inspetor Pastilhas em que posso ser útil.
1: Gosto e ouviu, Inspetor Pastilhas. Aqui fala do movimento moral para a molarização dos modos e maneiras.
0: Quero saber o resultado da investigação, não é verdade?
1: É isso mesmo, Inspetor Pastilhas. Sempre conseguiram descobrir se a tal fase infeliz foi mesmo infeliz. É que se foi, o nosso movimento moral para a molarização dos modos e maneiras terá que tomar medidas.
2: As minhas já estão tiradas porque encomendei um fatinho para a primavera. É todo florido às flores.
0: Amendoinha, be quiet.
1: Foi mais uma fase infeliz, Inspetor Pastilhas.
0: Quero desculpar o meu ajudante. Ora bem, depois de estudar profundamente a dita frase infeliz, posso informar e esclarecer o M.M.M.M.M. de que a frase infeliz é realmente infeliz, porque realmente é de uma enorme infelicidade.
1: E agora, Inspetor Pastilhas?
0: Agora o assunto deixa uma cicatriz que tem que ser entregue a um juiz para julgar o caso de raiz.
2: Isto se não parecer uma meretriz a meter o nariz na tal frase infeliz.
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0: Bem, agora é que vamos avançar e ter novas tecnologias. A aldeia de Portugal avança todos os dias.
1: Assim é que eu te gosto de ver, homem. Ainda ontem ganhaste as eleições e já estás a meter mãos à obra.
0: Ai, tudo graças ao meu primo Evaristo Enrascadiço, que enriqueceu e ficou rico lá fora no estrangeiro.
1: Ah, mas isso é uma oportunidade única, homem. Quem é que se lembraria que o parvalhão do Evaristo Enrascadiço iria enriquecer e ficar rico lá fora no estrangeiro?
0: Olha, sabes o que te digo, mulher? Com este trunfo da vinda e mais do regresso de minha prima Evaristo, temos condições para cumprir com todas as promessas eleitorais. Ganhas com maioria relativa ou até mais.
1: Viva! Viva!
2: Ok, então temos festa outra vez. Mas o que é que foi agora? Vai vir mais algum subsídio para a mulher a seca, e ei?
0: É melhor, rapariga, muito melhor. O teu primo Evaristo enriqueceu. E agora é o rei da Lancaprina na Austrália, vê lá tu.
2: Ai, não me digam, não me digam. E eu que não dava nada por ele.
1: Mas já lembras-te que ele era doido por ti, rapariga? Não te lembras? Até me disse que ele acabou por ir lá para a Austrália. Porque tu lhe deste o fora.
0: Olha, conforme ele diz, no fim do ano vai fechar os negócios lá na Austrália e trazer tudo aqui para a aldeia do Portugal.
2: Não.
1: Sim.
2: Ai, então e o que é que ele escreveu mais? Diga lá o que foi.
1: Olha, então, autoriza desde já o teu pai a ir avançando com as obras dele aqui na redondeza.
0: Quer-se dizer, pariga, ganhamos as eleições e a aldeia Portugal vai progredir e avançar para a frente como nunca avançou. Desta vez vai para a frente que é o mesmo caminho.
2: Ai, viva! Viva!
3: Mas o que é que se passa aqui no município da aldeia de Portugal?
4: Devem estar a organizar mais uma festa ou uma romaria. Quando se apanham sozinhos, não sabem fazer outra coisa nem mais nada.
1: Essa agora, olha, só cá faltavam os compadres da oposição. Compadre presidente, damos-lhe a novidade ou não damos?
0: Ele já veio a dizer mal e a deitar abaixo que eu não estou lá com grande vontade de contar, seja o que for.
1: Não seja assim, porque senão fica igual a eles, compadres. O Ivan Evaristo Enrascadiço enriqueceu e é multimilionário e vai trazer a fortuna toda para cá. Olha, toma!
4: É o primo deles, compadre Coelho. Estamos tramados.
0: Estão a ver como eles são. Estão. Em vez de se alegrarem com a nossa alegria, já estamos é com aquela azia de cada dia desde que aconteceu a minha eleição.
3: Bem, realmente vocês é que são os primos dele. Nós, os da oposição, não temos motivo para grandes alegrias com o regresso do Evaristo Enrascadinho, pois não?
1: Enganam-se. O Evaristo está bem a par cada nossa situação e vai trazer para cá o negócio que tinha lá na Austrália.
0: O compadre líder da oposição está a ver bem a coisa, está?
3: Bem, a ver bem a coisa só vejo quando a comadre não traz cueca.
0: Ah, não é essa coisa, compadre. É a coisa do Evaristo.
3: Ai, a coisa do Evaristo?
0: Sim, homem. Se eu convencer o Evaristo a trazer para aí uns 150 mil carneiros, são 150 mil novos postos de trabalho. Que me diz? É isso, compadre líder da oposição.
3: É isso. Vamos fazer uma coligação.
4: Viva, viva! Vamos todos ser carneiros. Viva!

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4: Mentiroso! Prometeste que fugirias comigo hoje e afinal já esqueceste a promessa.
5: Então, mas tu já viste bem a chuva que tem caído? Como é que és que eu fuja contigo se eu nem sequer sei nadar?
4: Achei! O quê? Tu andaste por aí com as ruas assim inundadas. Deves ter os pés encharcados.
6: Nem por isso. Como tenho os sapatos rotos, já quase sem solas nenhumas, a água entra por cima e sai por baixo. São os chamados sapatos com águas correntes.
4: Achei!
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8: A minha Rosinha já a seguir, música.

Minha Rosinha, o tema que acabamos então de ouvir agora com a versão remix, este Rama Yoke, Linda Rama.

0: Jo, Rama, jo, Clida, Rama, estamos com 41 minutos. 40 minutos para lá, então, das 3 da manhã. Daqui a pouco, às 4, vamos então para os nossos compromissos comerciais. Mas agora vamos ficar e vamos para ela. Vamos para Sara Santos, Truques e Dicas.
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2: A dica de hoje é para quem adora um peixinho fresco e delicioso à mesa. Há, contudo, que saber escolher na hora de comprar e de confeccionar. Seguem as pistas para não adquirir gato por lebre. Primeiro, cheiro suave a maresia. Recuse o peixe se este apresentar um cheiro demasiado intenso, quase amoniacal. Um bom peixe deve ter um suave odor a mar. Um peixe conservado no frio, tal como os outros alimentos, vai esconder esse odor. Depois, não aceite peixe com furos ou corte na superfície. A não ser que seja vendido em postas ou previamente cortado, certifique-se de que a superfície do peixe não apresenta cortes ou furos. Segue-se a pele, que deve ter uma pigmentação viva e brilhante, sem descoloração, isto porque com o decorrer do tempo, as escamas do peixe tendem a ficar baças e a desprenderem-se facilmente, o que é um sinal de alerta para a duvidosa frescura do peixe. Atente também nos olhos do peixe. A córnea deve ser transparente e a pupila negra e brilhante. Procure pontos brancos no centro do olho e, se os encontrar, não adquira esse peixe. A terminar, espreite as guelras, que devem ser avermelhadas, brilhantes e sem muco. Com o passar das horas, se o peixe não estiver fresco ou mantido a temperatura controlada, as guelras perdem o característico tom avermelhado. Por outro lado, a membrana que reveste a guelra, o opérculo, deve estar rígida e oferecer resistência quando a tentar abrir. Bom apetite!
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0: A Sara Santos com Truques e Dicas. E agora vamos à música. Não sei para onde vou. Eu vou até às 6, vou estar aqui. Pelo menos até às 6. Depois logo se vê.

0: Não sei para onde vou. Foi o tema que acabámos de ouvir. Agora vem por aí respostas da Tasca.
1: O patrão, diga lá!
0: O quê?
1: O que é que há hoje?
0: Oh, muita coisa.

que no posa hasta lado, casca tremosa, para línguas perguntadoras, dizemos. Não sei, nunca provei. Bom, agora vamos até ao baile, hein? Vamos ao baile das viúvas, anda, anda, anda.

No Baile das Viúvas, 54 minutos então depois das 3 da manhã. Vamos à última desta hora. Vamos, sim, senhor. E já está bonita a brincadeira. Tá, tá. Os 10 mandamentos dos bêbados.

0: Os 10 mandamentos dos bêbados foi o tema que acabamos de ouvir e fechar esta hora. Agora vamos sair para os comerciais e já voltamos. Até já. Bom dia.
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24: Já cá estamos para mais uma hora e para a penúltima hora do Expresso da Madrugada, de hoje, emissão de quinta-feira, é isso mesmo, e vamos então para mais um momento de humor. E hoje, como é quinta-feira, dia de recordar-me de recordações, e hoje vamos recordar o grande Raul Soldado, que nos vai trazer o tema, que nos vai contar a história da vida dele. Vamos ouvir então e recordar o grande Raul Soldado.

0: contar-lhes a história da minha vida. Eu era para ter nascido em dezembro, mas como a minha mãe não teve tempo para me fazer o enxoval, tive que esperar para agosto para nascer com a força do calor. Nasci sozinho porque a minha mãe tinha ido buscar um raminho de salsa a uma vizinha. Eu então desci à porteira e disse: Senhora Júlia, nasci, sou um menino. Quem é que me dá de mamar? E disse a Senhora Júlia: dou eu. Porque a Senhora Júlia já tinha dado de mamar a 11 meninos e a um funcionário de um banco que nem se casou com ela nem nada. Então subi a casa, a minha mãe bateu à porta, eu abri e disse: mamã, nasci. Disse ela: pois que seja a última vez que nasces sozinho, ouviste? Já puseste pó de talco? Eu disse: já, fui buscar à cozinha. Ah, malandro, o que tu puseste foi o queijo ralado. Bem, escrevemos uma carta ao meu pai, que trabalhava como escafandrista em Évora, e que já não vinha à casa há 2 anos. Mas a minha mãe foi a Évora. Bem, então desculpa-se. Agora é que é preciso trabalhar, porque agora somos muitos. Era eu, a minha mãe e o meu pai, 7 irmãos e um senhor de castanho que andava sempre a passear no corredor, dormia lá à cesta às vezes e a gente não conhecia. Então, como éramos muito pobrezinhos, em vez de gastarmos o dinheiro em táxis e em champanhe e nessas coisas, comprámos uma rifa a uma vizinha e na rifa saiu uma vaca. Levámos a vaca lá para casa e pusemos o nome de Matilde, que era o nome de uma tia minha que morreu com um ataque de caspa. E como não tínhamos estábulo, disse o meu pai: olha, a gente podia era pôr a vaca na varanda, sempre dava leite fresco. E diz à minha irmã Georgina: pois, porque a minha irmã Georgina gostava muito de dizer coisas. Então pusemos a vaca na varanda, mas aquilo era uma vergonha, porque ficava uma quantidade de bois parados no meio da rua a olhar para cima para as pernas da vaca. Atarrachou-se um chifre à vaca e o chifre caiu em cima do senhor que ia passar de luta aliviado. O homem pega no chifre, subiu lá acima, bateu à porta. Meu pai abriu a porta: isto é seu, meu pai, sei lá. Meu pai era muito distraído. O homem fez queixar a polícia e o meu pai foi preso, mas conseguiu fugir num domingo à tarde, não havia táxis na rua. Chegou à rua e gritou: estou livre, estou livre. O homem saltou-lhe para as costas: leve-me ao Estádio da Luz. E ele levou, mas chegou lá, não tinha carta de condução nem nada, foi preso outra vez. Como nós continuávamos a ser muito pobrezinhos, a minha mãe resolveu então abandonar-me à porta de uns marqueses. Os marqueses, muito ricos, lá em casa, tinham sopa e gravatas e tudo. De manhãzinha o marquês ia a sair para o trabalho. O marquês trabalhava numa oficina de bate-chapa. Era um marquês proletário. O marquês perguntou-me: como é que tu te chamas, meu menino? Eu disse: como sou pobrezinho, só me chamo Zé. Disse ele: pois hoje para o futuro passas-te a chamar Júlio Afonso de Albuquerque, Diniz, de Alarcão e Silva. Mas como aquilo é um nome muito atrapalhado, muito atabalhoado e tudo, puseram-me a alcunha do Batata. Ensinaram-me estão os rios e as montanhas e os países e tudo. Mas gramática. Mas como eu não não tinha paciência para aquilo, um dia fugi e arranjei então emprego numa quadrilha de ladrões. Entrava às 9, saía ao meio-dia, pegava às 2 e largava às 6. Não era mau! Contigo 200 e as gratificações. Mas como eu estava muito doente, tudo o que eu roubava, devolvia. Um dia fui ao médico e o médico até disse: você só pode roubar peixe cozido ou legumes. Eu não dava nada, saía, rejeita um emprego num fotógrafo. Um fotógrafo muito bom. Nas fotografias as pessoas ficavam muito favorecidas. Por exemplo, aparecia lá um tipo muito pequenino, gordo, com grande nariz, um tipo muito sujo. Tirava o retrato e depois na prova aparecia um engenheiro hidráulico de olhos verdes que até dava gosto de ver. Mas como eu não sei multiplicar, também tinha uma grande dificuldade de fazer fotografias 18x24. Um dia fui tirar o retrato de um casamento, enganei-me, em vez de pôr magnésia na máquina, pus dinamite, olha, matei o casamento todo. Bem, salvou-se o padrinho. Mas coitado, estava tão torcido, estava tão chamuscado, já nem parecia o padrinho nem nada, parecia mais a madrinha. E despediram-me. Agora andei na rua devagarinho, de vez em quando sento-me para descansar um pouco, e esta é a história da minha vida. Minhas senhoras e meus senhores, muito bom dia, muito boa tarde ou muito boa noite, segunda hora que me tiverem óbvio.
1: Recordamos assim o grande Raul Soldado com esta história da minha vida. Agora noite de bailarico, já a seguir para ouvir então, passam 26 minutos depois das 4, às 4 e meia vamos então ouvir o que dizem os nossos filhos, mas antes mesmo de irmos à música, vamos então saber o que dizem as efemérides. As efemérides então, eu queria ver se eu via as efemérides. Ah, já apareceu, já aqui está, já mandaste cá para dentro, ainda bem. Que o rapaz é assim, de vez em quando acontece isto. Assim, em 1921, começa assim em Xangai o primeiro Congresso Nacional do Partido Comunista da China. Em 1967, os distúrbios de Detroit, um dos piores motins da história dos Estados Unidos, resultam 43 mortes e milhares de edifícios sendo incendiados. Em 1995, Alan Hall e Thomas Bopp descobrem o cometa Allen-Bopp, um dos maiores e mais brilhantes do século XX. Ainda neste dia, Edward Adrian Wilson nasceu no ano de 1872 e faleceu em 1912. Vladimir Prelon, que nasceu no ano de 1906 e faleceu no ano de 1998. Amália Rodrigues nasceu no ano de 1920 e faleceu no ano de 1999. Maria João Pires nasceu no ano de 1944 e está hoje de parabéns. Santos Drummond nasceu no ano de 1973 e faleceu no ano de 1932. Carlos Paredes nasceu em 1925 e faleceu no ano de 2004. Amy Winehouse nasceu no ano de 1983 e faleceu no ano de 2011. Djalma Santos nasceu no ano de 1929 e faleceu no ano de 2013. Por assim, as nossas efemérides para hoje, e agora sim, noite de bailarico para ouvir então, já a seguir. E agora vai tudo para o bailarico, é isso mesmo. A mesma hora todos para o bailarico, vai lá, tudo.

0: Baile Rico, noite de Baile Rico foi o tema que acabámos então de ouvir. E agora vamos ver o que diz o seu signo para o dia de hoje. E como sempre, começamos pelo signo de Carneiro. Após dias mais introspectivos ou emocionalmente intensos, você volta a enxergar possibilidades onde antes via apenas dúvidas. Assuntos ligados a estudos, viagens, novos projetos ou planos de longo prazo ganham força. Com Mercúrio encerrado a sua retrogradação, questões familiares ou emocionais que vinham exigindo revisão começam a se esclarecer. Touro, para ouvir então já a seguir, o céu favorece uma compreensão mais profunda de mudança que vem acontecendo dentro de você. A lua crescente em Sagitário ilumina processos emocionais, compartilhamentos e tudo aquilo que exige confiança para ser transformado. O fim de Mercúrio retrógrado ajuda a organizar pensamentos, conversas, decisões que estavam mais lentas. Gêmeos, os relacionamentos ganham destaque. A lua crescente em Sagitário convida você a olhar as parcerias com mais honestidade e abertura, percebendo quais os vínculos favorecem o crescimento mútuo com Mercúrio sem regente. Retomando assim o movimento direto, questões ligadas a dinheiro, autoestima ou valorização pessoal começam a florir. Balança. A entrada da Lua em Sagitário movimenta a sua curiosidade, a sua vontade de explorar novas ideias, conversas e possibilidades. Após dias marcados por reflexões mais profundas, você pode sentir necessidade de circular mais, trocar experiências e ampliar perspectivas. O fim da retrogradação de Mercúrio ajuda a destravar assuntos que vinham gerando dúvidas ou ruídos, ou poucos. Respostas começam a surgir, diálogos ganham clareza. Escorpião, o céu começa a direcionar a sua atenção para temas ligados à segurança, recursos e autoestima. A lua crescente em Sagitário lembra que o crescimento não depende apenas de oportunidades externas, mas também da confiança que você deposita nos próprios talentos. Com Mercúrio retomando o movimento direto, algumas incertezas sobre planos futuros, estudos ou decisões importantes tendem a dissipar gradualmente. Sagitário, a lua chega ao seu signo trazendo uma sensação de renovação emocional após dias em que muitos processos aconteceram nos bastidores. Você volta a sentir mais conexão com os seus desejos, a sua identidade, os seus próximos passos. A fase crescente pede movimento e participação ativa naquilo que deseja construir. O fim de Mercúrio retrógrado favorece entendimentos importantes sobre vínculos, acordos, questões emocionais que vinham exigindo reflexão. E agora que vamos para Capricórnio, que depois de balança, vamos para Capricórnio. Acho que ainda não lemos o caranguejo, não lemos Nossa Senhora. Não lemos Nossa Senhora caranguejo, nem caranguejo, nem leão, nem virgem. Vamos então ler. Antes tínhamos a Capricórnio, temos que caranguejo. Caranguejo, a lua crescente em Sagitário direciona energia para a sua rotina, seus hábitos e a forma como você administra o dia-a-dia. É um momento favorável para retomar projetos, reorganizar prioridades e construir uma rotina mais alinhada com os seus objetivos. Mercúrio, voltando ao movimento direto, em seu signo, marca uma virada importante. A sua mente começa a recuperar clareza e decisões que estavam sendo amadurecidas internamente possam fazer mais sentido. Agora, Leão, a entrada da Lua em Sagitário reacende alegria, criatividade e vontade de viver. Experiências que tragam inspiração. A fase crescente favorece projetos autoriais, romances, atividades de lazer e tudo aquilo que permite expressar quem você é, de que maneira mais autêntica. Enquanto isso, o fim da retrogradação de Mercúrio ajuda a compreender melhor questões internas e que vinham sendo processadas silenciosamente. Virgem, a Lua crescente em Sagitário, movimenta temas ligados ao lar, à família e às suas bases emocionais. Existe o convite de fortalecer aquilo que favorece segurança verdadeira para construir mais estabilidade nos ambientes onde você vive. O fim da retrogradação de Mercúrio favorece conversas que antes pareciam travadas. E agora sim, vamos para os três últimos signos, Capricórnio já a seguir, antes de iniciar uma nova fase de maior exposição e movimento, o céu oferece um momento de recolhimento. A Lua crescente em Sagitário ilumina um espaço de encerramentos, assimilação e preparação interna. Talvez você perceba que algumas respostas só chegam quando, para insistir em encontrá-las com o Mercúrio, retomando o movimento direto, relações importantes começam a ganhar mais clareza. Conversas pendentes, ajustes e entendimentos tendem a fluir melhor daqui para a frente. Quanto a Aquário então, o fim de Mercúrio retrógrado favorece ajustes na rotina, no trabalho e na organização da prática. Aos poucos, o que parecia confuso começa a encontrar uma lógica mais simples e funcional. A entrada da Lua em Sagitário movimenta amizades, projetos coletivos e planos. Você pode sentir mais entusiasmo para retomar objetivos que ficam em segundo plano ou para se aproximar de pessoas que compartilham ideias semelhantes aos seus. E agora, para terminarmos, Peixes, a Lua crescente alcança uma das áreas mais visíveis do seu mapa, chamando assim a atenção para metas realizadas em caminhos profissionais. Surge uma necessidade maior de olhar para o futuro e assumir com mais confiança aquilo que deseja construir. O término da retrogradação de Mercúrio ajuda a destravar questões ligadas à criatividade, ao prazer, aos afetos e aos projetos pessoais. Quanto a signos, amanhã há mais na emissão de fim de semana do seu Expresso da Madrugada.
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0: E depois dos signos, agora vamos dar uma voltinha onde, pergunta você e eu respondo, até ao Estreito de Hormuz. Olha, vamos à procura do Trump.

0: Tinha até os três de hormônios e agora vem para ela, vem para ela. O pito dela para ouvir então.
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1: Quarenta e sete minutos passam das 4 da manhã, reta final desta penúltima hora. Agora, tiro, liro, liro.

0: Leiro, e agora vamos ao Minuto de Nutrição, quase a fecharmos esta nossa penúltima hora.
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2: Seja pela preocupação com o peso ou pela preocupação com a saúde, muitos de nós já começamos a substituir o açúcar branco por outro género de açúcares, podendo o xilitol ser uma dessas opções. O xilitol é um adoçante natural encontrado nas fibras de muitos vegetais, como por exemplo o milho, a framboesa, a ameixa, mas também pode ser extraído de alguns tipos de cogumelos. Visualmente, o xilitol parece com o açúcar, no entanto, tem menos cerca de 40% de calorias e em contacto com a saliva dissolve-se na boca, produzindo um ligeiro efeito frio, fazendo lembrar por vezes o mentol. O xilitol não aumenta os níveis de açúcar no sangue, por isso pode ser consumido por pessoas diabéticas. Contudo, não contém vitaminas, minerais ou proteínas, por isso as calorias que fornecem são vazias. É um ingrediente comum em pastilhas sem açúcar, doces, gomas e alimentos recomendáveis para diabéticos e produtos de higiene bucal. Todavia, o seu consumo diário não deve ultrapassar as 20 gramas, caso contrário pode ter efeitos laxativos.
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0: E daqui a pouco, na última hora, vamos ao cuidado que ele está na cozinha. Mas para já, vamos à música. E na música vamos... O amor é fogo que arde sem se ver.

0: O amor é fogo que arde sem se ver. Agora saímos para os comerciais. Já voltamos. Até já. Bom dia.
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1: É isso mesmo, o Expresso da Madrugada, com Artur Matos, até às 6 da manhã. É isso tudo, nem mais nem menos. E agora, antes mesmo de irmos à música, cuidado que ele está na cozinha.
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4: Olá malta, sejam bem-vindos a mais um Cuidado, Cuidadinho que ele está na cozinha. Eu sou o Emanuel Moura e hoje vou ensinar-lhe a fazer perninhas de frango com tomate. Ai, que cuchi-cuchi que ele está. Pois é, parece improvável, mas olha que é incrível. Precisamos de 6 pernas de frango, 3 tomates maduros, 1 cebola média, 2 dentes de alho, 1 folha de louro, 3 colheres de sopa de azeite, salsa, sal e pimenta. Atenção, arranje frangos que estejam acordados, porque eles quando estão a dormir só têm uma perna. Pois precisava de 6 frangos. Assim só precisa de 3 frangos para 6 pernas. Ok. Comece por cortar em pequenos cubos a cebola, os alhos e os tomates. Depois coloque-os num tacho e junte as pernas de frango, o louro e o azeite. Tempere depois com sal a gosto. Leve a lume brando durante cerca de 20 minutos com tampa. Junte depois a salsa picada e a pimenta moída. Desligue o fogão e deixe repousar mais 5 minutos antes de servir. Acompanhe assim com massinha ou com arroz e batata frita.
5: É muito bom!
4: E já sabe, para 6 pernas de frango, 3 frangos. A menos que estejam a dormir, ok? Para voltar a ouvir esta e mais receitas, tem que ir ao podcast da sua rádio, está bem?
5: Portem-se bem, pessoal trabalhador. Tchau!
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1: Daqui a pouco, então, vamos então para os nossos bons dias, a partir então das 5h30. Agora, entre o teu toque, entre o toque e o meu coração, para ouvir já a seguir, mesmo.

Entre o toque do toque e o meu, o tema que acabamos então de ouvir, e agora ficas em jejum para ouvir já a seguir. É para quem está a fazer dieta.

Ficava Zay e Juju, o tema que acabámos de ouvir. A luz, depois da chuva, já a seguir.

0: Sol é lua, a luz depois da chuva, assim é que está correto o nome deste tema. Passam agora 30 minutos das 5 da manhã. E vamos nós para os bons dias, é isso mesmo, 271 032-263. Ladies and gentlemen.
1: Welcome,
0: senhoras e senhores, bem-vindos aos discos. Aos bons dias. Quem sabe, está mais à frente. Em vez dos bons dias, pode ter um bom dia, também pedir um disco. Quem sabe? Nunca sabe. Nunca sabe se isso vai acontecer. Para já vamos ao telefone. Olá, bom dia.
2: Olá, bom dia, Arthur.
0: Bom dia, está tudo bem disposto?
2: Já vamos andando e já cheira.
0: Já cheira? Dá com pressa, rapaz.
2: Pois está, olha, o rapaz da gravata ontem esteve aqui.
0: Ai, esteve aí?
2: É, o cabelo curtinho parece que anda na estopa.
0: É, mas não vou de uma lebrezita.
2: Anda na recruta. Não, andava sozinho, andava triste.
0: Não é para ser que ele faça alguma lebre, mas não, para não, isso está aqui.
2: Por isso, andava a fazer flexões.
0: Já não é mau. Então, tem que fazer alguma ginástica, senão qualquer dia, oh Jesus credo.
2: Mas mesmo assim, parece que não tem chuva.
0: Agora faz pouco ou nenhum.
2: Agora
0: é só mandar, é só chefia. Agora já não há patrulha sempre em frente.
2: Ah, tá. Assim eu não fui uma bijeca, não. Tem medo da minha patronal.
0: Até vamos dizer para quem vai o bom dia.
2: Então, olha, bom dia vai para todos os bombeiros deste país, principalmente aqueles que estão lá para o Barrial, que devem andar super cansados. E para também do país, vai para todo o pessoal da GNR, para todo. O pessoal também está nos postos de dia da GNR, porque não tive ido ao polícia, mas aqui o Valsi na Vila Real e eu tive muito trabalho. E bem para todo o pessoal que está em contramão, que passou a música ao mais. E bom dia para toda a família da Rádio Livre de Gouveia, que tenha uma boa quinta-feira, muita saúde e paz.
0: Ele agora não liga para si agora, mas já não fala a qualquer pessoa agora. Já não fala a qualquer.
2: Ah, pois.
0: Agora é só de engenheiros para cima.
2: Escovinha.
0: Ah, bom. Um bom dia de amanhã, que amanhã já é sexta-feira.
2: Pois é, compara bem com a boleira, porque
0: eu não te creio. Ah, bom. Até amanhã, bom dia.
2: Até amanhã.
0: E o 271-032-263, 231-032-263, Escuduro. É Cristina Ardisson.
3: Tem o ritmo bem mexido, é bom para bailar em qualquer ano.
0: 271-032-263, vamos lá ver se você está acordado ou se está a dormir ainda. Vamos lá ver quem é que está connosco. Olá, bom dia.
4: Bom dia, amigo Artur Matos.
0: Bom dia, está tudo bem disposto?
4: Estou preparado para ir para a luta.
0: Ora bem. E o bom dia vai para quem?
4: Vai para mim, para os meus filhos, gêmeos e netos, e nora, e para os meus netinhos, que é a coisa que eu mais adoro. E para todos os ouvintes e participantes, para quem quer ligar, e quem quer ouvir, e quem quer ligar, e quem quer ouvir, e quem quer, não quer ouvir. Um abraço e até amanhã, porque é fim de semana, só chegar.
0: Obrigado, bom fim de semana. Até amanhã também, obrigado pela sua participação. Até amanhã.
4: Até amanhã. Bom dia.
0: E o 271-032-263 já está disponível novamente. Já estou à sua espera novamente. 271-032-263.

0: já não há amores românticos, então. Zé, está aqui uma conversa. Vamos lá ver quem é que está conosco. Olá, bom dia.
1: Bom dia!
0: Bom dia! Por onde é que anda hoje?
1: Opa, estou aqui passando arrego, pá.
0: Ih, está longe, hoje está longe.
1: E tá, e... já vendi a cama, já vendi tudo.
0: E está tá a correr bem a viagem?
1: Está. Está ali um fogo ali para lá na Vijó.
0: Isso é que era preciso. Isso é que era preciso dar a correr bem.
1: Pois é.
0: Então, e o bom dia vai...
1: E o bom dia vai para o toque andar aqui na roda, para os padrinhos. Para os padrinhos, para toda a gente, para a Vitória. Até amanhã, se quiser.
0: Um abraço, até amanhã. Continuação de boa viagem. Bom dia. 271-032-263. É assim também os motoristas que andam na roda. Para todos vocês, um abraço. Boa viagem. Para si que está em casa também, um abraço, bom dia. Para si que já saiu de casa para ir para o seu emprego, então olha, um bom dia de trabalho. Para si que está de férias, então boas férias. 271-032-263, está disponível. 36 minutos depois de... Estava uma chamada a entrar, mas foi abaixo. Não fui eu. Desta vez não fui eu. Quando sou eu... Bom, eu peço desculpa, mas às vezes não fui eu. Foi mesmo a chamada que foi a mais.
2: Toda a gente faz, seja mulher, menina, homem ou rapaz.
0: Já está disponível, novamente estava a entrar, mas foi a mais.

0: Eu, a partir dos 30 anos, deixei de fazer aniversário. Chegou aos 30, parou. Me faço para aniversário. Porque os anos já agora é que era lindo. Está todos os anos a fazer aniversário. O que é isto?
1: Ladies and gentlemen.
0: Ladies and gentlemen.
1: Welcome.
0: Welcome. 271-032-263. Senhoras e senhores, bem-vindos ao... aos bons dias. Quem é que está connosco? Olá, bom dia. Bom dia. Bom dia, estou a falar com quem? Ouça só pelo telefone, ouça só pelo telefone agora. Estou a falar com quem?
2: Silvio Figueiredo de Las
0: Vegas. E está bem disposto? Categoria, isso é que é preciso. Então, e um bom dia vai para quem?
2: Vai para meus filhos, para os meus irmãos, para os meus netos, para a minha neta, para a minha neta, para o meu filho, aos 20 anos, aos 20 anos, e para si, para a senhora da raça e para a sua família, e para as minhas atividades.
0: Olha, um abraço também para si, obrigado também pela sua participação e até amanhã.
2: Igualmente, se você quiser.
0: Até amanhã, até amanhã. E o 271-032-263 está disponível novamente para nos dar o seu bom dia.
3: Seja homem ou mulher,
0: é Rosinha.
3: Os anos são todos iguais.
0: Todos iguais não. Uns fazem 20, outros fazem 18, outros fazem 30, outros fazem 50. Todos iguais. Então, está bem a conversa. A sério. É que está aqui uma conversa, são todos iguais, eu e você. Os anos são todos iguais, a sério. Oh, Rosinha. Agora chegou o verão, há tempo que já chegou o verão, há tempo. Olá, bom dia.
4: Bom dia.
0: Agora estava a dizer que já chegou o verão, há tempo que já chegou o verão, há tempo.
4: Hoje é só os homens que ligaram,
0: agora não, agora.
4: Agora
0: não, agora. Agora ligou uma mulher.
4: Esta Maria,
0: tu estás
4: a brincar.
0: Já não são os homens, agora ligou uma mulher.
4: Está tudo bem.
0: Está tudo uma boa. Então, e um bom dia vai para quem?
4: Olha, vai para o Arthur, vai para o Balsu, vai para o Brincolado, vai para os senhores que já ligaram, vai para o Filipe José Carvalho, para o Jorge Amaral, para os padeiros de Vila Cova do Covelo, o João Manuel Castelo Penalva, para a Dona Fátima, a Dona Irene e para todos os ouvintes e participantes em Estação de Ninguém.
0: Olha, um bom dia para si também, obrigado pela sua participação. Até amanhã.
4: Até amanhã.
0: Até amanhã.
4: Tudo bom, vá, bom dia.
0: 271-032-263 está disponível novamente. Olha, diz até a tenda armada. Vai fazer campismo. Vai fazer campismo no Henrique Matos.
5: Não vou esquecer de levar muita comida.
0: Há muita comida. Bom, não, não. Nas férias vou comer muito.
5: Quero acampar, estar perto da natureza.
0: Mas a natureza também é bom dizer assim. É a coisinha melhor.
5: Vamos para o campo.
0: E nós aqui em cima somos, nisso somos, somos reis. A natureza aqui em cima.
5: Nunca acampei, não sei.
0: Beira alta, beira baixa.
5: Leva o tempo que levar, eu sei que vou conseguir.
0: A natureza é muito bonita. Não para alguns maravilhosos é que querem dar cabo dela, mas pronto. Eu logo lhes contava uma história. Fosse eu que mandasse. Ai ai. 41 minutos depois das 5. Eu estou então à sua espera ainda para o seu bom dia durante mais 2 minutos.
5: Eu sei que demorou, mas já está bem levantada. Agora é só curtir.
0: Um abraço também para os padeiros, para os pasteleiros, para os servidores de pão, para os pastores. Para não dizer que eu me esqueço, ah, você, às vezes encontram-me na rua, você esquece sempre dos pastores. Não esquece, não, senhor.
5: Já tenho a tenda armada, vem meu amor, que eu já tenho a tenda armada. Eu sei que demora.
0: Pastor, que é uma profissão também muito, muito complicada e muito dura. Seja de verão, seja de inverno, é uma profissão muito, mas mesmo muito dura. A ver quem é que está connosco. Olá, bom dia. Basta da mesa! Basta da mesa!
6: Estou,
0: Arthur! Mete o rádio debaixo da mesa!
1: Bom dia. Não, ponto o telefone só para ficar com as mãos livres. Enquanto você atendia, não atendia. Não. Então agora estava.
0: Não, eu estou.
1: Você já estava a falar.
0: Você diz, mete um bocadinho mais baixo. Passa a mesa, fica-me baixo. Está aqui uma conversa linda. Tá. Vai um bocadinho de espera. Está tudo a correr bem?
1: Graças a Deus, está tudo bem.
0: Trabalho com fartura.
1: Graças a Deus, vai mexendo, isso é que é preciso,
0: ainda havendo alguma coisa para fazer, já não é mau.
1: É isso, mas é complicado arranjar pessoal para trabalhar, isso é que é complicado.
0: Infelizmente
1: é assim, mas é o que é.
0: Na profissão de pai...
1: Há quem trabalhando com o pessoal que vai adentro.
0: Eu estava a dizer, na profissão de padeiro ou pasteleiro, não é fácil arranjar pessoal. Porque
1: não é porque o pessoal de noite é um trabalho que à partida é complicado, porque o pessoal retrai-se um bocadinho quando toca a perceber que as horas também não têm muito fim, não é? Estamos a pensar que especialmente nesta altura não temos hora de entrada, mas hora de saída é um bocadinho neutra, não?
0: É um bocadinho neutra. Mas eu até nem estava muito por cento de noite ou por causa do horário, estava. Mas é por causa que é preciso saber.
1: Nem toda a gente. Mas às vezes nem se tem experiência se consegue arranjar pessoal. Já tenho pouco interesse por aprender a arte e é o que é.
0: Não é só na minha
1: área, tenho dezenas de pessoas que vêm aqui ao balcão que queixam de mim.
0: Eu estou a dizer, eu lanço aqui o repto ao Instituto de Emprego e Formação Profissional, quando fazem, quando em vez de fazer aqueles cursos, por que não também fazer um curso de pastelaria e padaria?
1: É, não é?
0: Por que não?
1: Mas dá mais jeito de fazer cursos que não interessam a ninguém.
0: É, fazer um curso de computador qualquer dia, estão sentados na secretária a fazer papo sexo a mexer no computador.
1: Pois, também.
0: A fazer papo sexo ao computador. Se calhar dá mais jeito assim. As profissões era de padeiro, pasteleiro, mecânico, essas profissões que, como diz outros, estão em via de extinção, como se diz na gíria, era bom que os centros de emprego.
1: Temos aí tanta coisa, Arthur. Temos aí eletricistas, temos trolhas, há tanta coisa que se podia fazer cursos que realmente interessavam, mas não.
0: Acho que não interessa
1: a quem de direito, não só apenas às pessoas, mas a quem de direito.
0: Só interessa aos computadores. E o bom dia vai para quem?
1: Então, o bom dia vai para todos os meus colegas de trabalho, para todos os distribuidores de pão, para o pessoal do lixo, para os bombeiros com muita força, que eu sei que eles falaram para o lixo também, acho que aqui o canal e tudo a arder, ou quem? E muita força também para o pessoal que nesta altura com certeza me está a ouvir o rádio, mas para aquele pessoal que tem as aldeias e as vilas em perigo e que estão ali a lutar frente a frente com o fogo, não é?
0: Vai para toda a gente
1: para a Célia, para o Carlos, ali para o Luís, para a minha família, vai para a família, para toda a gente.
0: Eu ia dizer, eu acho que esse incêndio de Alijó, acho que também é daqueles incêndios do consolo da meia-noite.
1: Pois é.
0: Aí incêndios
1: que começou ontem de madrugada.
0: É o sol da meia-noite.
1: É o sol da meia-noite.
0: É o sol da meia-noite, às vezes está com sede, vem cá fora beber água e depois acontece isto. É o sol da meia-noite.
1: É isso mesmo.
0: E mais não digo, que é para não me alongar muito. Oh.
1: É melhor.
0: Olha, um bom dia para vocês, a continuação de um bom trabalho. E se não for antes, até amanhã, que amanhã já é sexta-feira.
1: Amanhã é sexta-feira.
0: Como diz o outro, para alguns, olha, estudassem. Estudassem. Um abraço, até amanhã.
1: Um abraço, bom trabalho. Obrigado pela companhia.
0: Ah, obrigado. 271-032-263, não vale a pena ligar mais, porque este vai ser mesmo muito último. Bom dia de hoje. Estamos com 47 minutos, então, depois das 5 da manhã, quase no final desta emissão de hoje, emissão de quinta-feira, do Expresso da Madrugada. Nós já vamos então para. Olha, quando falamos em trabalho. E está aqui uma boa. quando hei de trabalhar? Não sei, olha. Mas já voltamos para as despedidas.

0: Quando vai trabalhar. E agora vamos às despedidas de hoje. Despedida de um por hoje. Quando ao Expresso da Madrugada, que está de regresso amanhã à uma para a emissão de fim de semana do Expresso da Madrugada. Quanto a mim, volto mais logo às 7 também para a emissão de fim de semana do Regresso a Casa. Para todos, a continuação de uma ótima semana, uma boa quinta-feira para todos. E já sabe, marco um encontro consigo com o Expresso da Madrugada amanhã à uma da manhã. Bom dia, até amanhã. Agora 10 minutos para as 6 da manhã. Vamos com este para Português Ver. Bom dia, até amanhã com todos os preços.
1: Ela cuida!

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1: 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São 6 horas.
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0: todos, que Deus abençoe a sua vida e abençoe também a sua casa, a sua família. Se a senhora, o senhor, está neste momento sem saber o que fazer para vencer as suas lutas, as suas dificuldades, a senhora que tem sofrido com um problema dentro de casa, a senhora que já nesta manhã discutiu com seu marido ou vice-versa, você que é marido, discutiu com a sua esposa e tem sido assim. Ultimamente tem havido muitas brigas na sua casa e às vezes são brigas que, sinceramente, são por coisas pequenas, coisas bobas. Às vezes você vive um momento difícil na sua casa e tudo isso é por conta de um passado mal resolvido, porque às vezes quando a pessoa ela não resolve os problemas e deixa para depois ou deixa passar sem resolver, o problema vai ficar como aquela bola de neve, que começa pequeno e depois, com o passar do tempo, ele vai crescendo, crescendo e ficando pior do que estava. Por isso, nós temos que resolver o problema. E todos nós podemos resolver os problemas através da fé. Porque quando nós cremos em Deus, tudo é possível para nós. Então, se a senhora ou o senhor está a enfrentar um momento difícil no seu casamento, um momento difícil na sua casa, você tem passado por situações realmente complicadas, é um estresse, a vida não tá fácil para si, uma correria, é um peso, é as responsabilidades, é tudo em cima de você e você se sente esgotada, se sente esgotado. Talvez você está a pensar em acabar com a própria vida, pensando que essa é a única solução. Senhora e senhor, preste atenção. Eu vou colocar agora uma matéria, eu peço a sua atenção para ouvi-la. Acompanhe com atenção.
1: A agressão vai muito mais além do contacto físico. Dentro da definição de agressão, é possível identificar a agressão física, psicológica e verbal. Ambas são extremamente negativas e marcantes para qualquer pessoa, mas a agressão psicológica pode deixar-nos uma dor permanente que fica para sempre gravada na memória e que transforma a nossa maneira de encarar a vida. Pequenas discussões, aparentemente normais, acabam por se tornar em episódios de humilhação e constrangimento, num ciclo vicioso de palavras ofensivas. As principais vítimas desta agressão são as mulheres, associada à violência doméstica, e as crianças, que acabam por assistir a discussões que marcam para sempre a sua infância. Estas situações fazem-nos ganhar receios, fobias e momentos de angústia intermináveis. A agressão psicológica tem como principal alvo a pessoa inferior, a que é mais instável perante a vida e que acaba por ser maltratada de forma continuada e intencional. Esta agressão funciona como uma tortura psicológica que gera humilhação, depressão e que pode deixar cicatrizes. As vítimas de agressão psicológica

0: Ninguém casa para sofrer. Muitas pessoas, elas casam com a intenção de ser feliz, conhecer alguém, formar a sua família, mas muitas das vezes a realidade é outra. E talvez você casou-se e no início do seu casamento estava tudo bem. Mas com o passar do tempo você foi vendo que o seu marido era mais agressivo, ele bebe, fuma, não respeita, chega tarde em casa. Você, ao longo dos anos, dos tempos, você tem vivido situações difíceis dentro da sua própria casa. Problemas com o seu marido, com a sua esposa, com os seus filhos. E talvez a senhora ou o senhor que nos acompanha agora está sem saber o que fazer para poder resolver esse problema. Porque há pessoas que fazem de tudo para poder resolver o problema dentro de casa, conversa com a família, senta na mesa para poder resolver, mas parece que nada resolve. Parece que tudo só fica pior. E talvez esta é a sua situação, mas isso pode mudar, porque há pessoas que passaram pelo mesmo que você está passando e hoje venceram. A exemplo desse casal, a dona Celeste e o senhor Inácio, eles casaram-se nos primeiros anos, foi tudo maravilhoso, mas depois com o tempo começou a destruição. Acompanhe esse testemunho com muita atenção.
1: Quando eu casei, estivemos uns anos, uns 2-3 anos bem, normal, como um casal tivesse casado há pouco tempo. Depois que ele começou a juntar com os amigos, começou a pouco e pouco a chegar mais tarde do que eu quando eu saía do trabalho, chegava nas condições que eram um bocado desagradáveis.
2: Chegava à casa já alcoolizado, a minha esposa não gostava conforme eu chegava, e foi assim sucessivamente ao longo dos anos que eu andei. E provocava, pronto, brigas em casa, entre a minha esposa, os meus filhos.
1: Ele não se segurava, assentava, muitas vezes, onde assentava, ficava toda a noite. Era assim, eu quando ia para a cama, ia mesmo triste. E os filhos iguais, que eles assistiam a tudo. Apesar que eles vinham para o meu lado e sabia que o pai que estava assim, nem sabia, era bom à beira dele.
2: Eu discutir, eu praticamente chegava calmo, mas a minha esposa não me gostava de me ver e, pronto, bastava-me dizer umas palavras que eu exaltava-me logo. Quando ela me chamava a atenção, era capaz, como não estava em mim, tratava-me mal. Outro dia, ela disse, tu ontem disseste-me isto assim, eu disse, não me lembro. Era o próprio vício.
1: Eu sentia-me mesmo um farrapo, mesmo triste. A minha vida perdeu o sentido. Eu, aqueles anos, para mim, não posso pensar mais neles. É muito triste. O meu pai também era assim, alcoólico. Onde a minha mãe também passava os trabalhos com ele. Eu já fui criada nesse ritmo de vida. Eu dizia que eu não queria aquilo para mim. Um dia que eu me casasse. E acabei por... Fui ao encontro disso, vício que destruiu a minha vida esses anos todos. Cheguei a um ponto de já não ter paciência nem para os filhos, nem para mim. Eles chegavam da escola, encontravam-me na cama, porque eu não tinha vontade de fazer nada. O mais velhinho já dizia, eu vou fazer isto, vou comer, vens comer, mãe? E eu dizia que não tinha, porque eu já não tinha fome. Aquela angústia minha, tristeza, era tão forte que eu já não tinha vontade, eu queria esquecer aquele tempo todo, eu queria apagar e não conseguia. Andei 6 anos a tomar a medicação para a depressão e nunca deixava, porque a minha vida estava sempre a mesma coisa.
2: Eu cheguei a pontos de eu dizer, não, eu vou acabar com a minha vida. Depois ficava a pensar nos meus filhos e nela. Eu disse, não pode ser. Eu amanhã vou deixar. Chegava outro dia, era capaz de andar 2 dias sem beber. Outro dia os colegas vinham ter comigo, eu lá saía, pronto, voltava outra vez a mesma coisa. A minha esposa, nesta altura, pôs-me um ponto final. Ou eu deixava o álcool, ou ela. Eu dizia a ela que deixava, mas voltava outra vez ao mesmo ponto.

0: Eu sentia pena dele. Não queria desistir. Para mim, quando eu disse desistir o casamento, eu fui para ver o que é que ele ia fazer, porque não era a minha vontade. Era dizer assim, eu queria ver se punha, não tinha medo, porque eu tantas vezes que me ameaçava, eu dizia, vai chegar aqui um dia, não vamos estar aqui. Eu ameaçava muita vez, que era a ver se ele tinha medo e desistia da vida que estava a levar. Mas não, era sempre, hoje eu deixo, amanhã eu deixo, isto vai passar.
1: O dinheiro que gastava, praticamente gastava no álcool. Eu trabalhava bem, só que chegava a um ponto que a esposa queria dinheiro para casa e não existia, porque eu... E eu outro dia ficava a pensar, onde é que eu gastei tanto dinheiro? E cheguei a pontos do banco ter que me... queria me vender a casa, de dívidas que eu tinha, que eu deixei de pagar as minhas letras. Deixei de as pagar, o banco veio sobre o escritório, veio sobre mim. E eu comecei a não ter dinheiro para eles pagar, porque eu ganhava o dinheiro. Só que eu podia, em vez de o ir depositar para pagar as letras, comecei a acumulá-las. E começou a vida financeira a afundar, cada vez mais.
0: Eu já não aguentava mais. Aguentei 20 anos, não sei como, mas aguentei 20 anos. Ao fim dos 20 anos, dele ter batido com o carro, que foi a gota mesmo, eu disse, ou vais com os amigos onde tu quiseres, ou ficas em casa com a tua família.
1: Eu tinha um amigo que saía com ele muitas vezes, e ele chegou, depois que eu tive o acidente, ele disse, eu vou-te levar a um sítio. Eu disse, a um sítio? Faz ele, sim, vais a um sítio que vai nos resolver os problemas. Foi aqui sim que eu cheguei à Igreja Universal. Cheguei aqui, fui atendido pelo pastor auxiliar que estava aqui, que estavam dois, e ele disse, você a partir de hoje vai deixar o álcool. Acredita? E eu disse, sim, já que eu corri tanta coisa, onde me levar e eu nunca consegui, pode ser que aqui seja o meu fim, do álcool. E foi aí que eu comecei a libertar-me a mim próprio e fazer. Você agora vai para cima e vai dizer à sua esposa, a partir de hoje eu não bebo mais. E eu disse, eu vou lhe dizer, mas ela não vai acreditar. E eu mal saí daqui da igreja, estava ela a sair do trabalho, e eu disse, a partir de hoje é o meu fim do álcool, eu não bebo mais. E ela disse, eu não acredito.
0: Dia para dia eu comentava com os filhos como é que era possível ter deixado, porque chegava à casa normal que ele era. Estava a ver que ele que era o mesmo homem que eu conheci.
1: E ela começou a ver o meu movimento em casa. Já não discutia, eu chegava calmo, jantava. Às vezes eu dizia, vamos sair um bocado. Já tinha aquele coisa de sair. E ela começou a ver, mas onde é que tu andas? E eu disse, queres ir comigo?
0: Foi quando eu comecei a frequentar a igreja juntamente com o meu marido. E comecei a ver realmente as mudanças e o que nós conseguimos de bom para nós. Eu era agressiva no sentido das palavras que eu dizia, porque eu estava magoada. Comecei a sentir aquilo mais leve dentro de mim, aquela arrogância, aquela amargura, aquela tristeza, aquela aflição que eu tinha, que eu sentia perante as pessoas, saiu-me tudo. Aí acreditei que algo de bom estava a acontecer. De um dia para o outro, a medicação saiu-me, deixei de tomar de um dia para o outro, comecei a viver a minha vida dentro de mim.
1: Começou a mudar a minha vida financeira, comecei já a ter mais dinheiro, comecei a pagar as dívidas que tinha, tinha problemas de saúde e eles desapareceram. Comecei a deixar de tomar a medicação que eu estava a tomar.
0: Ele começou-me a respeitar. Fazemos a vida de um casal leal, sem saber o passado que tinha, que eu tinha passado com ele. Saíamos, jantávamos, íamos passear. A união entre homem e mulher foi tudo restaurado. Sim, hoje a minha vida está toda restaurada, em todas as áreas.
1: Já há 9 anos para cá, que eu deixei o álcool, e é totalmente diferente, totalmente. Tanto na vida financeira como no amor, com os meus filhos, tudo, tudo mudou.
2: Uma decisão pode mudar a sua vida. Uma escolha pode mudar a sua vida por completo. Se a senhora ou o senhor que nos ouve agora mora em Viseu e deseja resolver esse problema, nós temos o Centro de Ajuda, que está todos os dias de portas abertas para receber a si, receber a sua família, para lhe ajudar. Você viu o testemunho desse casal que, graças a Deus, hoje tudo está transformado, tudo está mudado. Foram 20 anos de sofrimento, mas esse sofrimento acabou, graças a Deus. Mas eles tiveram que tomar uma atitude de fé, eles tiveram que agir, tiveram que tomar uma decisão de buscar ajuda. Então, se a senhora ou o senhor mora em Viseu e deseja receber ajuda, nós estamos localizados na Avenida Doutor Antônio José de Almeida, ali bem próximo à rodoviária de Viseu. E nós, hoje, quinta-feira, temos reuniões às 8 horas, 10, 15, especialmente às 8 horas da noite. Nos procure ainda hoje, vamos ter reuniões especiais para a família. Hoje é dia da família, é dia de casais, é uma reunião especial. Se a senhora quer a nossa ajuda, nos procure, e nós temos certeza que o problema que você está a passar vai ser resolvido. E depois, se você crer, você será o próximo testemunho que nós iremos colocar aqui neste programa. Então, agora eu quero chamar a sua atenção para esta matéria que fala sobre traumas. Traumas, e hoje muitas pessoas sofrem de traumas e têm vivido a levar isso para a vida toda. Muitas pessoas levam consigo o que ela passou no passado, o que sofreu lá atrás, e isso está lhe afetando ainda hoje. Então acompanhe com muita atenção essa matéria.
3: Todos nós comportamos uma história de vida composta por tudo o que vivemos até o dia de hoje. Inevitavelmente, muitos acontecimentos são esquecidos, sejam eles bons ou maus. No entanto, existem eventos da nossa vida que são mais marcantes, influenciando as nossas ações e decisões do dia a dia. Agimos de forma altamente influenciados por acontecimentos marcantes, normalmente de cariz emocional, sejam eles positivos ou negativos. Evidentemente que os acontecimentos marcantes negativos geram em nós algum tipo de dor emocional, normalmente traduzido no sentimento de angústia. Quando se recorda ou viaja a um passado difícil, é suportar as vivências e os traumas. Ficamos demasiado condicionados pelo passado, conduz-nos na grande maioria das vezes a situações de vitimização e dificuldades em iniciar novos desafios na vida. Por vezes geram-se medos, cristalizam-se formas rígidas de pensamento, caminhamos na vida com demasiados mecanismos de defesa em estados de alerta disfuncionais. Certamente alguns acontecimentos do passado deixam marcas profundas, infligem sofrimento, dor, aflição, tristeza e pesar. Mesmo com todo o condicionamento pelos dramas ocorridos no passado, é possível superar traumas. Além de poder conversar, desabafar sobre as ocorrências que emocionalmente afetaram a sua vida, existe acompanhamento psicológico nos casos mais graves. Livrar-se de um trauma é voltar-se para o verdadeiro eu e começar a viver em toda a liberdade e plenitude que merece. Ao passo que um trauma aprisionado e mal resolvido cria um comportamento compulsivo e propenso a vícios, pois precisamos fazer alguma coisa para nos sentir bem, o sentimento de sentir-se livre de um trauma traz engrandecimento, saúde e felicidade. Se você vive amordaçado pelos traumas, não deixe que a sua vida continue condicionada pelo medo do seu passado.

0: sei que tipo de traumas a senhora ou o senhor sofreu no passado, se foi um abuso, se foi uma decepção, uma desilusão, ou sofreu maus tratos em casa, ou sofreu abandono, rejeição, mas esses traumas, eles podem ser superados, podem ser vencidos. Esses traumas que a senhora carrega de um passado marcado por muito sofrimento, isso tudo pode mudar. Não carregue dentro de si algo que lhe faz mal, porque a pessoa ela pode até tentar ser feliz, mas se não resolver dentro de si, ela não vai ter paz. Volta e meia você lembra do que você passou. Quando você olha para o seu familiar que lhe abusou, você lembra de tudo o que aconteceu, porque as lembranças vêm, mas isso tudo pode ser, sabe, uma ferida que pode cicatrizar, porque há pessoas que estão com feridas abertas, ou seja, o que ela sofreu lá atrás ainda dói, ela ainda sofre com o que ela passou no passado, mas isso pode mudar. Acompanhe com muita atenção agora esse testemunho da Dona Isabel Souza. Ela vai contar o que ela sofreu e o que mudou dentro dela. Acompanhe com atenção.
1: Eu fui abusada sexualmente pelo meu pai e ele ameaçava para não contar à minha mãe. Fazia assim certas determinadas coisas que eu tinha muito medo dele. Quando me juntei pensava que ia ser feliz e afinal de contas foi tudo por água abaixo. Ele amarrou-me como um porco. E eu fiquei tudo inchado, tudo inchado, pernas inchadas, pés inchados, mãos, braços, tudo inchado, durante uma noite toda. O meu sofrimento começou quando eu era mesmo muito pequenina. Eu fui abusada sexualmente pelo meu pai e ele ameaçava para não contar à minha mãe, fazia assim certas determinadas coisas que eu tinha muito medo dele. Ele só bastava pôr a chave na porta que eu já tremia por tudo que era normal, que ele ameaçava de pistola, ele ameaçava que matava, e então eu tinha medo, então eu deixei tudo às escuras, ninguém sabia de nada. Depois, entretanto, quando conheci o meu marido, é que eu consegui lhe contar, e ele então chamou os meus irmãos e a minha mãe e disse que tinha acontecido, mas ninguém acreditava. Toda a gente pensava que eu estava a falar mentira. E depois realmente viram que, afinal, era verdade. O meu marido, à custa de me ter ajudado, ele pegou, ainda se virou ao meu marido e ainda lhe deu uma facada. 17 pontos no abdómen, que levou, por causa do meu marido ter metido fora de casa e ter acabado com aquela relação da minha mãe. Tanto que ele tem uma cicatriz, como se tivesse uma cesariana, é exatamente igual. Depois disso nós juntámo-nos e tudo e começou a vir os problemas. Coisas que se fazia dentro de casa, às vezes não estava certo para ele, para mim estava, e quando ele via que não estavam as coisas todas direitinhas conforme ele tinha deixado, era o desterro da louça, batia por tudo, por quanto é lado. Só parava mesmo quando via sangue, ou então no outro dia perguntava o que é que me tinha feito, porque claro, eu ficava toda esburacada, né? Ficava toda marcada, toda e pronto, pisada, e foi assim uns momentos assim muito complicados. Cheguei a pensar em divórcio, cheguei a pensar em acabar com o relacionamento, tanto que há uma altura que até queixa na polícia eu fiz, porque ele deixou-me, há uma altura que ele me deixa com um traumatismo ocular, e eu desesperada fui para a polícia, fiz queixa dele, ele ainda fica com suspensão de 2 anos. Durante esses 2 anos ele andou calminho, é verdade, mas quando acabou a suspensão ele ainda me fez pior do que aquilo que tinha já feito. Ele amarrou-me como um porco e eu fiquei tudo inchado, tudo inchado, pernas inchadas, pés inchados, mãos, braços, tudo inchado, durante uma noite toda. E eu, olha, vai ser agora que eu vou morrer. Lá vai o sofrimento, lá vai os meus sonhos todos por água abaixo. No outro dia, quando ele acordou, olhou para mim e perguntou-me: estás bem? E eu, tira-me daqui porque eu vou morrer. E ele, meu Deus, o que eu fui fazer? E ele próprio a dizer. Na altura nós tínhamos a Beatriz e ela presenciou vários acontecimentos. Não os piores, porque eu fazia questão dela não assistir aos piores, mas a alguns ela assistiu, o pai a bater à mãe. Eu conheci a Igreja Universal pela televisão, porque o marido já tinha andado, saiu, e nessas alturas, quando tudo acontecia durante a noite, como ele sabia que eu era contra a Igreja Universal, então ele via os programas às escondidas durante a noite. Há uma noite que eu me levanto e ele está a ver e ele mudou de canal. Eu deixo estar, que pode ser aí a nossa mudança de vida. No domingo a seguir nós começámos a frequentar a Igreja Universal. Os primeiros sinais foi uma paz imensa. Eu nunca tinha conhecido nada assim como aqui na Igreja Universal. Algo ali ia fazer transformar a minha vida. Perante todo aquele sofrimento que eu estava a passar, ali ia ser mesmo a minha transformação. Comecei a ir, comecei a frequentar, comecei a ir à reunião de segunda-feira pela vida financeira, para nos ajudar também a ter direção, para conseguirmos nunca faltar o dinheiro durante o mês, e quartas-feiras para a busca do Espírito Santo, porque eu ouvia falar, mas não sabia o que era. Tudo começou a ficar mais tranquilo em casa. Paulo, entretanto, ficou sem trabalho. Tudo foi por água abaixo, porque, entretanto, nós, como ele ficou sem trabalho, nós deixámos de frequentar outra vez a igreja. Tudo voltou ao início outra vez. Ele começou a bater novamente, não frequentemente, mas de vez em quando lá vinham uns estalos. Ele voltou a fumar e eu também. Perdemos casa, perdemos carro, perdemos tudo, a nossa própria dignidade. Nada dava certo. Sempre a pensar que nós queríamos era o divórcio, porque aquilo não ia dar em nada. Entretanto, o Paulo tenta o suicídio. Com medicação, porque ele foi diagnosticado com depressão em último grau mesmo. Ele despediu-se de todos nós, porque sabia o que tinha feito. Ele despediu-se de todos nós, disse que nos amava muito, mas que ia acabar com o nosso sofrimento, porque ele achava que ele era o motivo do nosso sofrimento. E então tive que chamar a ambulância para vir ajudar, porque ele não acordava. Entretanto, tive um amigo nosso, que ele é nosso amigo há mais de 10 anos, faz-nos um convite para voltarmos, para irmos a uma reunião especial que ia ser. O retorno foi um pouco difícil, porque a vergonha era muita. E esse era o nosso sentimento, a vergonha e tudo. Mas quando nós chegámos, toda a gente de braços abertos, até mesmo as pessoas que nos tinham, pensando de nós, nos tinham virado a cara, foram as pessoas que nos vieram receber. Eu quis ter o Espírito Santo, porque sabia que essa era a verdadeira transformação, e tendo o bem maior dentro de nós, tudo ia transformar e tudo ia caminhando, com lutas, com problemas, mas com a direção certa para os resolver. No meu interior, a paz foi a primeira coisa que aconteceu. Na nossa vida, alegria, um lar feliz. O Paulo é curado da depressão. A médica perguntava-lhe o que é que lhe tinha acontecido, que ele ia tão sorridente e com um sorriso de orelha a orelha. E ele então diz-lhe que tinha conhecido Jesus e que Jesus é a solução dos nossos problemas. Portanto, a depressão para os homens lá fora, para o mundo, é impossível a cura, mas para Deus tudo é possível, àquele que crê. Minha vida hoje é feliz, existe amor dentro de casa, existe compreensão. Nada melhor do que ter Jesus nos nossos corações para superarmos tudo. O mundo pode estar a desabar lá fora, mas com o Espírito Santo dentro de nós, nós vamos conseguir. Somos guerreiros. Eu estou muito feliz. Muito.
0: Só Deus tem poder para mudar a história de uma pessoa, porque o Espírito Santo faz tudo completo. Faz uma obra completa na vida daqueles que creem. Então, se você sofre com problemas de traumas, você sofre com um passado marcado por tanto sofrimento e você deseja se libertar desses traumas, se libertar dessa opressão, se libertar desse mal da sua vida. Você que tem sofrido e sofre com depressão, ansiedade, nervosismo, você vê vultos, ouve vozes, você tem sido maltratada pelos problemas. Isso tudo pode mudar. Se você mora em Tondela e deseja nossa ajuda, nós temos a reunião de sexta-feira, que é o dia de libertação espiritual. E se você deseja receber a nossa ajuda, nos procure. Nós estamos em Tondela, estamos na Avenida Visconde de Tondela, número 169. Nós temos reuniões sexta-feira às 8, 10, 15, especialmente às 9h30. Nos procure, nós vamos lhe ajudar. Que Deus abençoe a todos. Até lá.
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3: Bom dia a todos os ouvintes da Rádio Antena Livre, o seu programa Momento do Recluso, que todas as manhãs de quinta-feira aqui estamos realizando esta programação para que o senhor e a senhora se anime, se levante. Não é mais um dia. Deus preparou este dia. Não é por acaso que o senhor e a senhora, que você jovem, está ouvindo esta programação. E seja qual for a sua situação, seja um recluso, seja um ex-recluso que está nos ouvindo porque alguém te falou, seja um pai, uma mãe, um familiar de um recluso, ou talvez até mesmo você que nos ouve nem sabe do que se trata, não tem nada a ver com prisão, com reclusão, não importa. Deus te escolheu e é por isso que você está ligado nesta programação. Nós vamos a uma canção dando início ao nosso programa e voltaremos com o momento do abraço, com o momento da promessa, voltaremos com o momento social e todos os quadros do programa Momento do Recluso. Vamos à canção.

0: E como demos início a esta programação com a canção, como fazemos sempre, também teremos daqui a pouco o momento da prece, da oração. Você pode já preparar o seu copo com água, já deixar aí preparado a sua garrafinha, que nós vamos fazer a bênção, nós vamos fazer a prece, vamos pedir a Deus. Ele é o único que pode fazer por nós o que ninguém pode, nem a família, nem amigos, nem vizinhos, nem governo, nem dinheiro, nem médico. Olha, há coisas que são um milagre, que só Deus pode fazer. Eu também quero, nesta programação, te apresentar um testemunho, uma história que com certeza vai te impactar, tá certo? Com certeza essa história vai falar consigo e nós queremos que você fique ligado nesta programação. São alguns poucos minutos, mas são minutos que vão fazer toda a diferença. A minha esposa está aqui, a Carla, que sempre participa conosco do programa, e daqui a pouco a gente vai ter o momento da palavra, né, Carla?
1: Bom dia a todos os ouvintes. Estamos aqui para trazer uma palavra de fé para todos.
0: Essa palavra que nós vamos falar daqui a minutos, eu quero, em primeiro lugar, antes da palavra, colocar o testemunho do Diego. O Diego, a história dele, ainda que são poucos minutos, mas o pai e a mãe pertenciam ao crime. Você vai ver ele falando aí que ele entrou quando tinha 8 anos de idade. 8 anos, uma criança, né? E depois a esposa buscou por ele, né? Depois já vivido, casado, né? E uma vida de dor e sofrimento, a esposa buscou, né? E ainda esteve na igreja, mas depois acabou por se afastar. Mais tarde, ele foi preso. Dentro da prisão, ele conheceu, ele se voltou para Deus novamente, e você vai ver que hoje está transformado e faz parte do nosso grupo da UNP. O grupo UNP, Universal nas Prisões, é o grupo que levamos essa palavra a si, que está aí por trás das grades, aos familiares. Temos a visitação, temos o clamor da liberdade, inclusive tivemos há dias atrás no bloco, no Cenáculo de Gaia, e proximamente estaremos no Cenáculo de Braga, com todo o bloco de Braga. Vamos ouvir o testemunho do Diego.
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3: Meu nome é Diego, eu estive preso por 1 ano, CDP de São José do Rio Preto, e quando eu fiquei preso nesse 1 ano foi meu fundo do poço, porque eu entrei pro crime com 8 anos de idade. Eu vim do crime, meu pai era do crime, a minha mãe era do crime, eu e meu irmão fomos do crime, e a maldição hereditária. E quando eu ingressei no crime com 8 anos de idade, eu comecei fazendo aviãozinho, tudo, e depois comecei a traficar para mim mesmo, participei da facção criminosa, e foi quando eu conheci a igreja, num status que eu estava no crime, só que eu brigava muito com a minha esposa, e ela veio buscar através da madrinha de casamento. E quando ela veio buscar, eu não queria nada com Deus, não conhecia a igreja, não conhecia nada, eu comecei a traficar mais e mais, cada vez mais. E quando ela falou que veio para a Igreja Universal, foi aí que o casamento começou a ter mais briga. Eu comecei a agredir ela, comecei a bater nela, a ponto de chegar a falar em separação. Só que ela continuou lutando, e através de uma luta dessa eu aceitei vir para a igreja. E quando foi feito um desafio no altar, eu aceitei o desafio da palavra. E nunca tinha sido preso. Dos 8 anos até os 23 anos de idade traficando, nunca tinha sido preso, participando de facção, fazendo tudo que era de errado, nunca tinha sido preso. Quando eu conheci a Deus, eu larguei tudo. Deus começou a me dar direção, abrir meu próprio negócio, comecei a trabalhar por conta. Só que chegou num ponto que eu achei que eu não precisava mais de Deus. foi quando eu afastei da presença de Deus, e em menos de 6 meses eu fui parar dentro do presídio através de um crime de homicídio da pena de 12 a 30 anos. Só que quando eu cheguei dentro do presídio, ali eu vi que Deus poderia mudar a minha situação, poderia mudar a minha vida, porque eu conheci a presença de Deus. Só que eu não tinha recebido o Espírito Santo, por isso que eu acabei me afastando de Deus. E dentro do presídio eu pedi perdão para Deus, pedi misericórdia e comecei a buscar. Comecei a buscar até o ponto de eu receber o Espírito Santo dentro do presídio. Com 3 meses preso, eu recebi o Espírito Santo dentro do presídio. Foi aonde que eu estava preso, só que a alma estava solta, estava livre. Eu não me sentia mais preso. Eu pedia para ir embora, claro, pedia para sair dentro do presídio. Mas ao mesmo tempo, eu coloquei a minha vida na vontade de Deus, coloquei a minha vida na mão de Deus. E através do trabalho da igreja, os pastores iam lá, acompanhavam. Eu comecei a evangelizar dentro do presídio, comecei a fazer a obra dentro do presídio e fiz um voto com Deus dentro do presídio. Falei, meu Deus, me tira daqui antes do tempo que o homem tem para mim. Me tira daqui porque eu quero voltar pela porta da frente e fazer o trabalho pela igreja. Pela Igreja Universal, o trabalho do presídio. E foi quando deu 1 ano, a minha audiência com 8 meses foi marcada. Cheguei no fórum, ela foi adiada. Para remarcar uma audiência de homicídio, demora. Só que a minha audiência marcou com 4 meses. Então, quando deu exatamente 1 ano, o prazo de 1 ano, a minha audiência foi remarcada, eu cheguei no fórum e eu fui absolvido pelo crime que eu estava. E hoje eu faço o trabalho do presídio, entro lá, passo o espírito, porque um dia a minha vida estava totalmente perdida e dentro do presídio eu conheci a Deus, eu conheci o Espírito Santo dentro do presídio. E hoje eu estou falando esse testemunho para que todos que estão dentro do presídio possam ouvir e também buscar o Espírito Santo. Porque se sair com o Espírito Santo dentro do presídio, nunca mais volta para o presídio. Nunca mais volta preso, mas volta sim pela porta da frente para fazer o trabalho pela igreja.
0: E a história sempre traz para a gente, né, a gente fica impactado com como pode uma pessoa... ela sofrer tanto, né? E o sofrimento, naturalmente, às vezes a gente culpa as pessoas, né? Mas a culpa não é de Deus. Deus não é um Deus que castiga. Na verdade, a nossa vida é feita por decisões, né? Para aqueles que estão vivendo a fé, nós estamos na semana da decisão. E muitas pessoas têm tomado decisões que acabam trazendo sofrimento. Acabam trazendo dor, angústia, tristeza e muitos problemas. Mas nós temos uma promessa. Nós vamos agora ao momento da promessa.
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1: João 14. Jesus é o caminho, a verdade e a vida. Não se turbe o vosso coração, credes em Deus, crede também em mim. Na casa de meu Pai há muitas moradas. Se não fosse assim, eu vo-lo teria dito. Vou preparar-vos lugar. E quando eu for e vos preparar lugar, virei outra vez e vos levarei para mim mesmo, para onde eu estiver estejais vós também. Aqui Jesus fala que realmente Ele é o único caminho, a única verdade e o único que nos pode dar a vida que precisamos. E Ele fala que não precisamos deixar que o nosso coração fique agitado, preocupado. Nós precisamos sim crer em Deus. E crer é muito mais do que acreditar. Crer é confiar, crer é se entregar, crer é obedecer à palavra de Deus. E Ele... A fé é o remédio contra todo o mal, contra o desespero, contra o medo, contra pressões externas. E é o viver pela fé que nos vai fazer resistir a todas essas coisas.
0: E por isso que o Senhor e a Senhora têm essa promessa. Se Jesus disse, não se turbe o vosso coração, quer dizer, não tenha uma preocupação, né? Outra preocupação, né, se não com a sua alma, porque às vezes a pessoa está preocupada com coisas materiais, coisas que depois se avaria, coisas que depois envelhece, estraga, se desfaz, coisas que não são importantes. Ele disse: olha, eu estou indo preparar lugar para vocês. E o lugar, a casa que eu vou preparar para vocês, não é de madeira, não é de pedra, né? É um lar eterno. Então essa tem que ser a sua preocupação. Às vezes você está preocupado com coisas finitas, com coisas materiais, mas se preocupe com aquilo que é eterno, que é para sempre, que é a sua alma. Então ele disse: eu sou o caminho. Quer dizer, não há vários caminhos. Há quem diga: todos os caminhos levam a Deus. Não, não, Jesus disse: eu sou o caminho. Ele não disse: eu sou um caminho, eu sou o caminho. Eu sou a verdade e a vida. Quer dizer, ele não deu margens para outra vida, há outro caminho, há outro, né, outra vida. Não, ele é a vida. Ninguém vai ao Pai senão por ele. Ninguém pode chegar a Deus senão por Jesus. Então, não fique preocupado com o que é deste mundo, mas preocupe-se com o que é do mundo vindouro, né? É isso que nós procuramos sempre levar para si. É claro que o desejo de Deus é que você seja livre do vício, seja livre de uma doença, seja livre da prisão. Mas a maior liberdade, nós sempre dizemos, é na sua alma. A maior liberdade é no seu interior. Então, se preocupe com isso, e essa é a vontade de Deus. E a fé, ele diz, vem por ouvir a palavra. Por isso, sempre levamos a palavra assim, nas reuniões, nos cultos, aqui pela rádio, né? Mesmo você familiar, é procurar um centro de ajuda da Igreja Universal com a foto, né, da sua família, do seu familiar recluso, né, e chegar até a Igreja Universal. Ali você vai clamar, pedir por ele, e você vai ouvir também a palavra. Todos os ouvintes de Covilhã, nossa rádio que chega até você, né, você que nos ouve da Guarda, nós temos aí a nossa reunião na Guarda, no presídio, né, das mulheres, o Mondego, às 15 horas, ok? Às terças-feiras. E nos homens, também às terças-feiras, mas às 16h30. Né? Em Viseu é às quintas-feiras, às 15 horas, às 15h15, né? Mas a partir das 13, das 15 horas, você já esteja aí, que todas as quintas-feiras. Em Aveiro, às terças-feiras, às 4 horas da tarde. Castelo Branco, nós estamos às segundas-feiras, às 4 horas da tarde. E nós, naturalmente, queremos que todos possam obter, né, essa verdadeira liberdade, a casa real que é nos céus. Tá certo? Daqui a pouco nós vamos falar com Deus. Vamos agora ao nosso momento do abraço.
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4: Oi, eu sou o Victor, tô falando aqui do Brasil, de Curitiba. Minha tia se chama Daniele Dias, na prisão de Tires. Tia, tô com muita saudade de você. Te amo. Não vejo a hora de te ver aqui junto com a gente.
5: Olá, quero mandar um forte abraço para minha irmã Jucimara, que se encontra em Tires. Quero dizer para ti, minha irmã, que Deus é contigo, Deus está no controle de tudo. Senhor Jesus te proteja, te guarda, que o Senhor é contigo, mulher. Fique nessa fé, eu te amo muito, minha irmã. Nós estamos aqui em Manaus te esperando. Te amo, minha irmã.
6: Queria deixar uma mensagem para o Nuno, meu irmão, que está na IPL de Lisboa. Ele sabe quem sou. Nuno, estarei sempre aqui. Eu e os teus filhos, tem força. Deus sabe que tu és inocente, isso vai ser rápido aí. Sabes que tens a mim. Estou sempre aqui no teu lado e sempre à tua espera. Te amo, meu irmão. muito, muito, muitos beijinhos de todos nós.
0: É a parte que todos gostam de ouvir, né? Quando você ouve, né, a mãe mandando um abraço pro filho, o irmão, o amigo, né? E é só você pedir também o seu familiar que nos procure para, né, gravar o abraço também para si, tá certo? Eu quero que você ouça o nosso trabalho social. Trabalho social, esse trabalho também nos presídios é o trabalho social, como também fazemos nos bairros, como também fazemos chamados anjos da noite, onde levamos sopa aos mendigos, né? Aqueles que estão nas ruas, não tem um lar. Vamos mais uma vez ouvir um pouquinho do trabalho social da Universal.
7: Domingo de manhã, junto ao Santuário da Família de Deus em Lisboa, depois do alimento espiritual, o alimento físico. A Unisocial lançou a campanha Stop Pobreza, uma ação consciente com as carências do povo português.
8: De Unisocial a perceber a situação que as pessoas têm passado, situações realmente de pobreza, desemprego, as pessoas que veem o poder aquisitivo cair cada vez mais. Então, Unisocial não ficou de braços cruzados em relação a isso e promovemos a campanha Stop Pobreza. E hoje, então, distribuímos aqui já 400 e poucas sacolas para as pessoas que cá vieram de diversos bairros para receber, então, esse cabaz alimentar.
9: Muitas das vezes falamos nas sacolas, mas diga-me então o que é que compõem essas sacolas que fazem então a diferença na vida das pessoas?
8: Estas sacolas, elas têm, na verdade, massa, arroz, farinha, elas têm o feijão, elas têm também o açúcar, elas têm o atum, têm a salsicha, enfim, 10 itens nessas sacolas para poder, claro, não vai resolver o problema, mas pelo menos atenuar os problemas que as pessoas têm vivido.
9: E depois do alimento espiritual, que foi esta manhã, para terminar então o alimento físico, não?
8: É verdade, porque nem só de pão viverá o homem, né? Muita gente conhece esse versículo bíblico. Então, quer dizer, vem bem a calhar. Estamos aqui a trabalhar as colheitas, quer dizer, distribuir esses mantimentos para pessoas que precisam, e também elas receberam hoje a força que vem do alto para poder lutar e vencer.
9: Você vê este apoio da Unisocial?
10: Sim, ajuda muito. No meu caso, já que tem criança doente, que é grande jeito.
9: E crianças doentes em casa?
10: Está aqui, vem comigo com ele. Está toda no hospital internado. Tem sala para fome. Foi apagado 2-3 vezes.
9: Então está a passar por esse problema. É isso que também lhe tira também o sono, não é?
10: Não é nada. Eu não dormo bem, sempre no hospital. Saio do hospital, não estou com ele.
9: Esse sai, entra e sai do hospital.
10: Eu não consigo trabalhar para ganhar um salário mínimo, não consigo, sempre estou no hospital com meu filho. Estou toda hora doente.
9: É por isso que este apoio da Unisocial faz a diferença?
10: Ai, muita ajuda mesmo. Porque também pedi outro porque estou a precisar mesmo.
7: Chegar a todos que precisam de auxílio, de apoio, de pão para os dias difíceis e de fé para os dias melhores. Este é o trabalho do Unisocial.
0: E agora que já completamos, né, tudo que temos, né, os vários quadros que temos nesta programação, nós vamos falar com Deus, como eu disse há pouco, e do Senhor e da Senhora preparar o seu copo com água, porque Deus vai colocar o poder dele nesta água, e esta água vai ser um calmante, vai ser, né, como um antibiótico, vai ser o poder de Deus e o milagre vai acontecer. Vamos falar com Deus.
2: Junto com todos os reclusos e familiares, vamos unir a nossa fé. É momento de oração.
1: Meu Senhor e meu Pai, neste momento entramos na Tua presença através da fé. Através da fé nós podemos nos aproximar do Senhor, meu Deus. E através dessa fé nós podemos crer no impossível, crer no invisível, pois a fé, ela traz à existência aquilo que não existe. E essa pessoa que nos ouve agora tem olhado para a sua vida e tem visto só coisas ruins acontecendo na vida dela, e que através da fé neste momento ela se apegue ao Senhor, ela clame ao Senhor, ela fale com o Senhor ali onde ela se encontra, pois os céus estão abertos, o Senhor está atento à sua dor, e ela clama para que o Senhor arranque esse sofrimento que ela tem vivido, meu Deus. E o Senhor não é surdo, o Senhor ouve, o Senhor responde, o Senhor nos dá a direção de como sair dessa situação. Então faça isso com esse amigo, com essa amiga, em o nome do Senhor Jesus Cristo.
0: Com toda a fé, beba desta água e creia que, assim como a água está entrando no seu corpo, vai ao seu estômago, ela vai percorrer todo o seu corpo, corrente sanguínea, assim o poder de Deus. Receba saúde, receba ânimo, receba força, receba vida, em o nome do Pai, do Filho e do Espírito Santo, em nome de Jesus. E assim chegamos aos minutos finais de mais um programa. Um forte abraço a todos. Fique com essa canção. Deus abençoe.

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1: 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São 7 horas.
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3: Que Deus abençoe vocês todos. E a bênção das bênçãos de Deus é o Espírito dele, é a presença de Deus em Espírito dentro do seu corpo. Essa é a bênção das bênçãos. Essa é a maior riqueza que o ser humano pode ter na sua vida. Porque todas as riquezas deste mundo passam. Tudo passa neste mundo, é ou não é? Tudo passa. Mas aqueles que têm o Espírito de Deus permanecem eternamente. Eternamente. Vivos com Deus. Você sabe que quando Jesus veio a este mundo, antigamente, antes de Jesus vir, o povo era dirigido pelos profetas. O Espírito Santo usava os profetas para conduzir o povo, dirigir o povo. Quando Jesus veio, o próprio Senhor Jesus conduzia os seus discípulos, os seus seguidores, então ensinava-os. Jesus curava os enfermos, libertava os oprimidos, atendia as necessidades vigentes das pessoas. Agora, você veja bem, por favor, preste atenção. Quando Jesus morreu, ele comprou a sua alma, a minha alma, a nossa alma. Ele pagou o preço para que nós pudéssemos ser lavados no sangue dele, purificados, perdoados, pudéssemos ser filhos de Deus. Esse é o propósito de Jesus aqui na terra. E ele cumpriu toda a vontade de Deus, com perfeição. Aí, o que que ele fez? Quando ele foi, ele enviou o Espírito Santo para dar continuidade à nossa salvação, isto é, para conservar, para que nós pudéssemos ser conservados salvos. Isso mesmo. Então, ele pagou o preço, ele fez o que tinha que fazer, ele fez o trabalho sujo, digamos assim, em outras palavras. Ele fez o trabalho sujo, mas fez com perfeição. Então, quem crê nele, isto é, quem dá a vida para ele, quem se sujeita a ele, quem faz dele o seu Senhor e Salvador, então ele dá o Espírito Santo para que essa pessoa venha permanecer salva até o fim. O Espírito Santo vem para isso, amiga e amigo. O Espírito Santo não vem para trazer bênçãos materiais. Ele dá

quando vier o Espírito de verdade, que é o Espírito Santo, ele, o Espírito de verdade, vos guiará em toda a verdade, ou a toda a verdade. Quer dizer, o Espírito Santo vem sobre uma pessoa que vive nesse mundo de mentira, esse mundo de engano, esse mundo de ilusão, esse mundo de ignorância com respeito a Deus. Então, ele vem para guiar aqueles que ouvem a sua palavra e obedecem, ouvem a sua palavra e seguem. É isso que significa amar a Deus. Amar a Deus não é sentir um amor, um sentimento profundo por alguém que você não vê, não sente e não toca. Não. Amar a Deus é seguir, é abraçar as suas ideias, os seus pensamentos, sua palavra, para que então a pessoa seja guiada em toda a verdade, quer dizer, venha saber discernir o que fazer da sua vida. Então Deus, ele nos dá o privilégio de sermos perdoados, lavados dos nossos pecados e faz de nós novas criaturas. Mas para conservar as pessoas salvas, ele precisava vir ao mundo para habitar em nós. Você veja que Deus antigamente usava os profetas para dirigir, conduzir, ensinar o seu povo. Depois veio o próprio Jesus e, cumprindo as profecias, ele morreu, ressuscitou e ascendeu aos céus diante de muitas testemunhas. Mas ele disse: não vou deixá-los órfãos. Eu enviarei o outro Consolador, que estará para sempre convosco. Quer dizer, o Espírito Santo, quando a pessoa recebe o batismo com o Espírito Santo, quando a pessoa recebe o Espírito de Deus, ela recebe o guia da vida dela por toda a eternidade, para viver toda a eternidade. Veja só, por algum tempo na minha vida, eu frequentei o Espiritismo, e uma das coisas que mais a pessoa teme neste mundo são os espíritos, são os guias, não é verdade? Eu os temia. E por quê? Porque se uma pessoa que recebe um guia, um espírito, desobedece esse guia, essa entidade, ela é punida. Ela sofre acidente, ela fica doente, ela perde um ente querido, ela vai pagar caro. Então, existe aqueles negócios de se fazer oferendas aos guias, aos espíritos, para agradá-los, para que eles não façam mal à pessoa. Mas aqueles guias são espíritos imundos, enganadores. E quando nós recebemos o Espírito Santo, nós entendemos, nós discernimos que aqueles espíritos que se dizem de pessoas que morreram são enganadores, são espíritos imundos, enganadores. Eu sei o que é isso porque eu estive lá. Agora, quantas são as pessoas que fazem despacho, que fazem sacrifícios? Eu me lembro de uma pessoa, de uma artista, que ela costumava anualmente oferecer um Mercedes zero quilômetro do ano para uma determinada entidade do mar. E levava o automóvel lá no meio do mar e jogava o automóvel zero quilômetro para aquela entidade. Quer dizer, as pessoas pagam caro, caríssimo.

0: péssimos para agradarem os espíritos, as entidades, mas não querem, não querem de graça, sem precisar pagar nada, receber o Espírito de Deus. É claro que para você receber o Espírito de Deus, você tem que dar a sua vida para ele. Como é que o Espírito Santo pode descer sobre uma pessoa que não quer abrir mão do mundo, que não quer abrir mão dos seus deuses, da sua idolatria? Como é que a pessoa pode querer receber o Espírito de Deus e ao mesmo tempo servindo ao mundo, fazendo a vontade dela? Não dá. Então, mas lá no Espiritismo a gente encontra esse tipo de, essa situação, pessoas que fazem qualquer negócio para não serem atingidos. O Espírito Santo não vai bater em ninguém, não vai machucar ninguém, não vai punir ninguém. Ele simplesmente não entra na vida da pessoa e a pessoa fica sem proteção nenhuma. Então Jesus, para manter-nos salvos, guardar a nossa vida para toda a eternidade, então ele enviou o Espírito Santo. Ele não mandou um anjo. Ele não mandou, ele poderia ter mandado anjos para nos guiar, mas não. Ele mesmo em espírito vem para nos guiar. É isso aí, o Espírito Santo é Jesus em espírito em nós, para que possamos saber como nos conduzir neste mundo. Então, quando uma pessoa recebe o batismo com o Espírito Santo, ela é nascida do Espírito de Deus, assim como Jesus foi nascido do Espírito Santo. O que aconteceu com Jesus para vir ao mundo tem que acontecer com você, com todos nós. O Espírito Santo veio sobre Maria. Ela era virgem, pura, e nela gerou o Filho de Deus. E nessa unção, o Filho de Deus, do Espírito Santo, na unção do Espírito Santo, o Filho de Deus fez a obra que foi destinada para ele fazer. Então ele foi para o Pai. Vou para o Pai, mas não vou deixar os órfãos. Eu enviarei um outro Consolador. O outro Consolador é o Espírito Santo. Então, você pode ter o Espírito Santo. Você não tem que fazer sacrifícios, você não tem que dar nada. Você não tem que dar dinheiro, você não tem que dar nada. Mas você tem que dar a sua vida, porque é ela que Deus, para que ele possa entrar em você, ele tem que ter a sua permissão, a sua anuência. Você tem que concordar com ele. E para concordar com ele, é só você obedecer a palavra dele. Isso é religião? Não. Isso não é religião. Isso é vida. E vida com inteligência, com sabedoria, com discernimento, com poder. Porque quando a pessoa recebe o Espírito Santo, ela tem o poder de Deus com ela para resistir o mal, para vencer o mal, para vencer as dúvidas, os medos. Quando uma pessoa recebe o batismo com o Espírito Santo, ela não tem mais depressão, insônia, nervosismo. Ela não é aquela pessoa iracunda, pessoa raivosa, pessoa temperamental. Não. Ela é uma pessoa cheia de paz, porque ela tem o Espírito da paz. Ela tem o Espírito de Deus. Quando uma pessoa tem o Espírito Santo, ela não vive de remédios ansiolíticos, antidepressivos, nada disso. Ela tem paz. É de graça, minha amiga e meu amigo. Você não tem que pagar nada. Mas você tem que se sujeitar. Como é que Deus vai usar um copo, né? Digamos assim, sem que este copo esteja limpo, lavado, purificado, desinfetado. É preciso que esse copo esteja preparado para receber a água viva, que é o Espírito Santo. E você é o copo. Agora, o seu corpo, a sua vida é sua. E o Espírito Santo, quando vem, ele vem para habitar e conduzir a sua vida. Mas isso com a sua anuência, com a sua permissão. Se você não permitir, ele não pode fazer nada. Então, quando a pessoa diz, ah, poxa, eu já fiz isso, já fiz aquilo, já fiz das tripas coração para receber o Espírito Santo, eu não recebi. Nem vai receber enquanto você não entregar a sua vida. Como é que ele vai entrar num corpo e fazer desse corpo a sua morada, o templo dele, sem a permissão da pessoa? Porque você é livre, você tem o livre-arbítrio, a escolha é sua, é uma opção pessoal. É como casamento. O casamento é assim: quando nós amamos um ao outro, nós entregamos a nossa vida para o outro. Foi assim conosco, com a Esther. Eu dei a minha vida para ela. Eu removi, eu deixei os meus pais. Eu tive que deixar os meus pais. Ela teve que deixar os pais dela. Eram as pessoas mais amadas da gente. Mas nós tivemos que abrir mão desse primeiro amor, que eram os pais, para que nós pudéssemos dar a nossa vida um para o outro, para que nós pudéssemos ser o primeiro amor um do outro. Quando nós entregamos a vida para Jesus, nós colocamos-lo em primeiro lugar na nossa vida. Nós entregamos a nossa vida para ele. Então, quando você quer receber o Espírito Santo, você tem que abrir mão da sua vida. Como é que ele vai viver num corpo, num vaso, sem a permissão desse vaso? Jesus perguntou para o homem: que queres que eu te faça? Jesus sabia da necessidade dos enfermos, dos necessitados, mas ele perguntava: que queres que eu te faça? E isso, amiga, é o que Deus pergunta para você. Quando você recebe o Espírito Santo, aí você tem o poder de Deus dentro de si para vencer mal-olhado, inveja, para vencer o inferno. Eu estava conversando em reunião com os pastores e você sabe, você há quantos anos você tem ouvido falar do Bispo Macedo, da minha pessoa? Quantos anos? Há 50 anos, vamos fazer o ano que vem, que nós vimos, nós somos conhecidos, quase que em todo mundo. Mas por que que somos conhecidos? Porque fomos perseguidos, caluniados. Qualquer coisinha que sai na mídia com o meu nome, qualquer matériazinha que sai com o meu nome, é um alarde. Por quê? Por quê? Porque eu sou muito importante. Então eu vendo jornais, antigamente era jornal, eu vendo revistas, eles ganham muito dinheiro às minhas custas. Então vale a pena falar do Bispo Macedo, vale a pena botar a foto do Bispo Macedo, vale a pena botar matérias do bispo, sobre o Bispo Macedo. Mas eu pergunto a você, o que que eles falam de mim? Falam bem? Não, eles só falam mal. Só falam mal. Eu já tive N jornalistas perseguindo, fazendo pesquisas e buscando e futucando aqui, ali e acolá, para me destruir. E eles têm procurado, procurado, procurado, e eu até hoje estou aqui. Estou pregando o Evangelho. Eu estou falando a mesma coisa que eu comecei a falar 50 anos atrás, praticamente 50 anos atrás. Eu continuo aqui. Olha só, eu pergunto a você, quem neste mundo suportaria tanta maledicência, tanta inveja? Quem suportaria tantos trabalhos de bruxaria? Teve gente que vendeu casa, apartamento, para destruir a minha vida com bruxaria. Quantos já tentaram moralmente me destruir? Mas estou aqui. Estamos aqui. Estamos vivos. Por quê? Porque eu sou muito forte? Não. Porque eu sou todo poderoso? Não. Ninguém resistiria às bordoadas que nós levamos durante todo esse tempo. Mas, quando se tem o Espírito de Deus, nada pode destruir a gente. Não há quem possa nos destruir. Não tem governos, não tem bruxaria, não tem feitiçaria, não tem bruxo, não tem nada que possa nos destruir, porque temos o Espírito Santo. Eu lembro que, dentre uma das pessoas que foram libertas na igreja sobre o nosso trabalho, essa pessoa falou para mim: bispo, eu matei pessoas. Eu fui na menininha do Cantuá, que ela já faleceu, e ela me deu a direção de como matá-lo na base da bruxaria. E eu fiz tudo, mas não consegui. Claro. Por quê? Porque eu sou forte? Porque eu sou poderoso? Não! Não! Mas porque o Espírito de Deus tem me guiado, graças a Deus. É o melhor que eu recebi em toda a minha vida. Não tem mãe, não tem pai, não tem mulher, não tem família, não tem nada, não tem riqueza, não tem nada que seja comparável ao Espírito de Deus. Então nós recebemos burdoada. Quantos anos você tem ouvido falar mal a meu respeito? Eu estou aqui, eu continuo trabalhando. Eu era para estar morto. Se a pessoa não me matasse, como não conseguiu, se eu não tivesse o Espírito Santo, eu teria me matado. Eu teria me suicidado. Por quê? Porque era muita paulada. Mas porque o Espírito Santo está dentro da gente. A gente se torna indestrutível, é isso mesmo. Então esse negócio de inveja, pode ter inveja, pode fazer trabalho, pode fazer o raio que for, não vai acontecer nada comigo. Não é porque eu sou perfeito, não, mas porque o Espírito de Deus está aqui, o Espírito da perfeição está aqui dentro. E é isso que eu quero que você tenha. Quando Jesus falou, quando vier o Espírito Santo, o Espírito de verdade, ele vos guiará. Então nós temos esse guia que quer fazer morada em você, mas para que ele possa fazer de você uma nova criatura, uma pessoa livre, liberta do inferno que você tem vivido, você tem que dar a sua vida, dar essa vida infernal que você vive, tem vivido, e ele vai vir. Agora, eu não posso dar a sua vida. Ah, o bispo ora por mim. Eu orar para mim não é difícil. Qualquer coisa, oração eu faço. Mas eu não posso dar a vida dos meus filhos para Deus. Eu não posso dar a vida da minha mulher para Deus. Eu não posso. Eu só posso dar a minha. Eu só tenho o direito de dar a minha vida para ele. E você tem o direito de dar a sua vida para ele. Se você der, você vai receber uma vida nova. Se você não der, você vai continuar sofrendo e não tem oração que vai resolver. Vou dizer para você, não existe oração que possa fazer de você uma nova criatura, a não ser quando você dá a sua vida. para Jesus. Quando você reconhece o sacrifício de Jesus no Calvário para lavar os seus pecados. Quando você se arrepende, e arrependimento não é sentimento, não. Arrependimento é deixar o pecado, é deixar fazer aquilo que é errado, que você sabe. E entregar essa vida imprestável para ele. Você desculpa falar dessa forma, de maneira grosseira, mas é que sobe uma coisa aqui dentro que não dá para a gente ficar calado, não dá para medir palavras. Tem muita gente assim na igreja, em todas as igrejas, inclusive na Igreja Universal, inclusive pessoas que supostamente são de Deus e que por um tempo ficam com a gente, mas depois de um tempo não aguentam, vão sair fora, porque a verdade machuca, a luz faz as trevas se manifestarem, as trevas saem fora. Ora, quando a pessoa dá a sua vida para Jesus, isso não é religião, isso é inteligência, é sabedoria, é discernimento. Você dá a sua vida para quem você não vê, não toca, não sente, mas é pela fé. E por que que você tem coragem de dar? Porque o Espírito de Deus toca em você para dar a sua vida. E se você não der, vai fazer o quê? Oração vai resolver? Não vai resolver. Oração resolve problema econômico, problema de doença, problema de enfermidade, problemas, os problemas desse mundo. Mas o Espírito Santo você só recebe se você der a sua vida para ele. Você, por isso que nós falamos do altar. O altar é o lugar do sacrifício, o altar é o lugar da entrega para Deus, a entrega 100% para Deus. O monte Sião é o monte do sacrifício, foi o monte onde Abraão ofereceu o filho dele, e foi lá no monte Sião, que é o Moriá, que Jesus morreu por mim, por você, por todos nós. Agora, quem aceita, quem recebe, quem casa com ele, quer dizer, dá a sua vida para ele, aí recebe o Espírito dele. Então muitas pessoas não recebem o Espírito Santo porque não são sinceras, não são verdadeiras. E Deus conhece o coração de cada um. Deus sabe quem você é. Ele perscruta as profundezas das nossas entranhas. Ele sabe tudo. Então ele sabe quem é verdadeiro e quem é falso. Ele sabe separar um do outro. Quando a pessoa é verdadeira, óbvio, está aqui minha vida. Eu não presto. Eu fiz tudo que é errado na minha vida. Toda a minha vida foi um erro. Mas eu entrego essa vida errada, do jeito que ela é, podre, eu entrego. Só aceita? Ele aceita. Aí sim, ele faz dessa vida podre uma vida nova. É por isso que Paulo fala, quem está em Cristo, nova criatura é. É nova criatura. É por isso que nós falamos ontem, se já ressuscitaste com Cristo, você estava morto nos seus delitos e pecados, mas você entregou essa vida morta, ele ressuscitou com o Espírito Santo, o Espírito da vida. Então a partir daí você quer levar para as outras pessoas o mesmo que você recebeu de Deus. Isso é natural. Então eu não sou uma pessoa assim iluminada, nada disso. Eu entreguei minha vida para ele usar de acordo com a vontade dele. Eu morri para o mundo, eu já morri. E quem está morto em Jesus é intocável, está morto. Ele diz assim, então buscai as coisas lá de cima, onde o nosso Senhor Jesus Cristo está assentado, à direita de Deus. Então, amiga e amigo, não importa o que você foi, o que você fez de errado, você pode ter sido como um dos ladrões que morreu na cruz com Jesus. Aquele ladrão que no final das contas, no último momento, reconheceu que Jesus não era como ele. E ele disse: Senhor, lembra-te de mim. Só isso. Lembra-te de mim. Toma minha vida. Lembra da minha vida, da minha alma. Só porque ele deu, Jesus respondeu: hoje mesmo estarás comigo no paraíso. Quer dizer, houve perdão, houve salvação. Mas o outro continuou perdido. Morreu e foi para o inferno. Vai fazer o quê? Mas é uma questão de escolha. Então, amiga e amigo, o Espírito Santo está pronto para descer sobre você a qualquer hora do dia, da noite. Você não precisa estar na igreja, não. Você pode estar em casa, no banheiro. Você pode estar fazendo o que você quiser fazer, do que é certo, do que é justo, se você o invoca com sinceridade. Oh, meu Deus, está aqui. Invocar no sentido de entregar a sua vida, né? Só, ah, Deus, eu quero isso, eu quero aquilo, salva meu filho, minha mãe, meu marido, etc, etc. Não, é você que, ó, está aqui a minha vida, eu entrego a minha vida para o Senhor. Quando você entrega a sua vida, então ele te entrega o Espírito Santo. É toma lá, dá cá. Essa é a realidade. Essa é a pura verdade. E isso é muito pessoal. Tá bom? Eu não posso falar muito, porque senão eles vão acabar deixando passar aqui. Mas, de qualquer forma, fica aí o recado, um recadinho. Jesus disse: quando vier o Espírito Santo, ele vem para vos guiar em toda a verdade. Não é para prosperar, para curar, para fazer isso, fazer aquilo. Ele faz tudo isso. Mas primeiro ele vem para habitar e fazer morada dentro da gente e guiar-nos em toda a verdade. Aí você tem que negar a mentira mesmo. Claro. Quando recebe o Espírito da Verdade, você vive na verdade, não? E a mentira fica de lado. Amanhã estaremos de volta. Que Deus abençoe a vocês, em nome do Senhor Jesus. Que ele venha iluminar, que dessas muitas palavras que nós falamos, alguma venha, ou pelo menos uma, venha tocar em você e dar para você a visão que Deus quer que você tenha. Até amanhã. Deus abençoe, em nome de Jesus. Amém.
1: O tempo está passando. E você também. Como é difícil de entrar na cabeça do ser humano de que é isso que somos. Não quer aceitar que este corpo tem prazo de validade. Busca a todo custo sua imortalidade nesse mundo, pois o aqui e agora é tudo que eles têm. Envelhecer é o desespero de muita gente. E retardar ou mascarar esse processo natural da vida se tornou grande o objetivo dessa geração que investe tempo e dedicação ao cuidado excessivo com algo que cedo ou tarde irá se desfazer. São inúmeros os exemplos daqueles que viveram o auge da beleza e hoje fazem de tudo para se manter assim. Porém, só estão piorando as coisas. Essa é a atriz Kim Novak, conhecida como a loura inacessível nos anos 50. E esta é ela hoje, após inúmeros procedimentos estéticos. Mickey Rourke foi um dos galãs mais famosos do cinema, porém atualmente ele está irreconhecível. Caetana Fitzjames, a duquesa de Alba, ficou conhecida por demasiadas cirurgias e preenchimentos faciais. Ela morreu em 2014, aos 88 anos. A socialite Jocelyn Wildenstein torrou uma fortuna de R$20 milhões em plásticas. Ela já fez mais de 30 procedimentos só no rosto. Não tem jeito. Pode fazer o que quiser. A beleza e o vigor vão escapando assim como a areia da praia por entre os dedos. E você aí achando que esse rostinho bonito vai durar para sempre. O corpo escultural, siliconado. Amanhã vai se resumir à aparência de um maracujá de gaveta. Prova de que não somos nada é que essa matéria tão investida e valorizada, assim que morre, já começa a exalar mau cheiro e em pouco tempo se decompor, precisando logo ser enterrada. Pobre homem. Pobre criatura que insiste em valorizar o que é perecível e desprezar o que é eterno. O que é mais importante? O corpo ou a alma? O que é maior? O que dura 80, 90, 100 anos? Ou o que existirá por toda a eternidade? Se você soubesse o quanto vale a sua alma, mesmo com tantos erros, ela tem um valor inestimável. Ela custou o sangue precioso do Filho de Deus, que se entregou pelo seu resgate. Quem descobre o seu valor, aplica toda a sua força e inteligência em zelar este tesouro imperecível. Não é desprezar o corpo, muito menos não cuidar dele. É não desprezar a alma por qualquer outra coisa. O que é mais importante? O corpo ou a alma?
2: Você sabe o que o seu filho está vendo na internet? A verdade é que muitos pais não fazem ideia do que realmente consomem quando estão diante de uma tela.
3: Minha mãe, ela perdeu 2 filhos no mesmo ano. Ambos em decorrência de problemas com amizades.
4: O meu sofrimento, ele começou quando eu perdi meu primeiro filho. Ele andava com amigos, mal companhia, e foi assassinado. E aí, com 10 meses, certinho, veio a morte do segundo meu filho, que foi pra praia com amigos, e lá morreu afogado. E o Lucas, eu queria proteger ele de uma tal maneira que eu achava que eu estava fazendo o melhor para ele. Só que eu estava isolando ele de tudo e de todos.
3: Ela começou a me super proteger. Eu fui aquele que a minha mãe colocou numa bolha, que a minha mãe mais zelou e que a minha mãe buscava me afastar desse mundo. Ela não queria que eu tivesse o mesmo destino que os meus irmãos. Ela sempre buscou cuidar de mim com todo zelo e com todo carinho, né? Ela trabalhava de domingo a domingo, de uma maneira muitas das vezes estressante, onde ela não tinha tempo. E por causa disso, eu comecei a ter que ficar sozinho.
4: Eu não deixava Lucas com amizade nenhuma. Aí comprei um celular para ele, para eu poder trabalhar tranquila. Eu falava: Lucas, tomou banho? Você vai para a escola? A sua comida está pronta? Quando você for, você me avisa. E aí foi isso. Para isso que eu dei o celular para ele. Ele falou: mãe, compra um computador para mim. Porque estava fazendo um cursinho, né? Eu comprei o computador e tudo que o Lucas pedia, eu estava ali.
3: Só que foi um caminho que, assim, eu acabei me afundando muito. A verdade é que eu queria me conectar, né? Eu queria, de alguma maneira, ter amigos. De alguma maneira, colocar para fora aquilo que eu estava guardando, né? Eu não conseguia conversar com ninguém. Então, em busca disso, eu comecei no mundo dos animes. No começo, eu não tinha muito acesso, não entendia direito. Então, eu comecei com os animes, muitas das vezes, violentos. Que envolviam toda a temática de terror. No começo foi um episódio, mas depois eu comecei a assistir 2, 3, 4, 5 episódios por dia. E meus dias eram esses. Era simplesmente maratonando animes. Eu passava horas em jogos, então não apenas isso. Em dado momento eu comecei a me envolver em comunidades de enigmas, comunidades que abordavam temáticas de creepypastas. E essa era a minha vida. Chegou um momento onde eu não vivia mais a vida real, mas eu sentia a emoção dos personagens. Eu vivia a base de jogos, eu vivia a base dos animes, tudo que ejetasse emoção dentro de mim. E depois eu fui afunilando e me aprofundando. Eu cheguei nos animes com temáticas ainda mais sexualizadas, que já é uma vertente da pornografia no mundo dos animes, até que eu de fato cheguei na pornografia. E com 11 anos de idade, eu me deparei com um adolescente viciado em animes, viciado em pornografia, alguém que não saía mais do quarto e alguém cuja vida era dentro de um cômodo com vários pratos ao redor da cama, vários copos sujos.
4: Na verdade, como eu não, assim, eu era uns desenhos do japonesinho, então eu não tava nem entendendo. Pra mim, eu achava que ele tava lendo uma coisa assim, pra se divertir, sabe? Eu não pensei que ia chegar a esse ponto.
2: O que parecia entretenimento escondia um caminho perigoso. Aos poucos, ele foi sendo exposto e atraído por conteúdos extremos, influenciando a sua forma de pensar.
3: Eu comecei a entrar em comunidades, em determinadas plataformas. Por exemplo, eu acompanhava muitos influenciadores da área da reflexão e da área da opinião. Então, sempre alguém que estava sempre por dentro de tudo que é informação da internet.
5: Qual o lado obscuro que os pais não fazem ideia de que as crianças, adolescentes e jovens vivem hoje?
3: É uma verdadeira sociedade dentro dessas comunidades. De uma coisa eu tenho certeza: se hoje eu não estivesse aqui, certamente ou eu estaria morto ou estaria numa fundação casa. Porque é justamente no mundo virtual onde a gente aprende a planejar. Foram justamente nessas comunidades onde eu conheci muita gente. Gente que, desde pessoas com diversas ideologias, né? Muitas das quais defendiam a violência, né? Então, começa todo um tipo de corrupção dentro da mente. Você tem a oportunidade de falar aquilo que você não pode falar para os seus pais, que você não pode falar, às vezes, para os seus professores ou para pessoas à sua volta. E naquele momento, tudo isso é muito atiçado. E dentro de mim, só ia crescendo uma raiva.
4: Aí foi que eu falei, isso não é normal, não é mais estudo não, entendeu? Aí foi que aquilo começou no meu juízo, disse, não, então, alguma coisa tá acontecendo com o Lucas.
3: Quando a minha mãe, ela fala, Lucas, vai tomar um sol, né? Ela fez com que eu pegasse uma cadeira, fosse pro quintal e ficasse ali parado por no mínimo 5 minutos durante, assim, todo dia, né? Quando ela fez isso, eu começava a ter abstinência. Eu não conseguia ficar longe das telas. E se eu estava sem o meu celular, eu começava a entrar em pânico, em total desespero, porque começou a se tornar uma necessidade para mim.
4: Até que um dia eu falei, Lucas, foi um sábado, eu quero fazer uma faxina no teu quarto, uma limpeza. Ele falou, não, mãe, não é para fazer limpeza no meu quarto tá limpo. E foi aí que eu falei, não, eu vou fazer sim. Aí eu empurrei a porta, o quarto dele estava um cemitério. Que eu puxei a cama, afastei a cama para limpar. Tava um formigueiro de todo o tamanho debaixo da cama.
3: Eu fui perdendo totalmente a minha identidade. Eu tava tentando preencher aquela dor dentro de mim. Dor que só existia ali. Porque eu já não sentia mais, de certa forma, dor física. Eu dentro de um quarto, apodrecendo, fedendo. Eu não conseguia mais nem sequer sentir o cheiro à minha volta. Eu cheguei ao cúmulo de passar 30 dias sem tomar banho, um mês sem tomar banho. Eu cheguei ao ponto de passar 3 meses sem cortar o cabelo, porque pra mim nada mais fazia sentido. Eu não tinha mais motivos pra estar vivo.
2: O fato de Lucas ter crescido nos caminhos da fé e de sua mãe o ter isolado do mundo não o impediu de ser atingido pela depressão. O que fez ela tomar uma decisão?
3: Eu sabia tudo da Bíblia, eu que me perguntasse, eu dominava, conhecia XDIBI e tudo. Só que aquele não era o meu mundo, né? Eu chegava na igreja e eu já estava ali pensando em que eu ia fazer quando chegasse em casa, totalmente desconecto daquele ambiente.
4: Aí foi que eu me ajoelhei e fiz uma oração a Deus, eu disse, Deus, eu não vou aceitar isso. Eu queria uma mudança no meu filho, porque eu não estava sabendo. Eu falei, Deus, me dá sabedoria, que eu dei tudo que ele queria e não dei tudo que ele precisava. Eu tô querendo fazer o melhor para meu filho, mas eu não tô fazendo. Foi quando eu reconheci que eu precisava ir pro altar. E aí eu me lancei, fiz o voto. Eu entreguei a Deus o meu medo, entreguei a Deus a minha confiança, né? Entreguei o meu filho nas mãos de Deus. E foi que entrou aquela alegria dentro de mim, aquela certeza. E foi quando eu cheguei, bati na porta. E ele falou, o que que é, mãe? Quer falar o que comigo?
3: Depois de muita insistência da minha mãe, depois de ela ficar muito em cima de mim, eu fui com ela. E eu me lembro que, assim, acabou aquela reunião e eu tinha ficado sozinho. E o que mais me marcou foi que um obreiro do FT1, um dos conselheiros, ele foi conversar comigo. Não ironicamente, aquele obreiro começou a conversar comigo sobre tudo que eu gostava. E ele me trouxe pra perto. Eu que me senti excluído do mundo, pela primeira vez eu estava sendo incluído em algum lugar. E eu comecei a querer ir pro FTU. Eu comecei a ter esse desejo. E de pouco em pouco, toda aquela fissura, todo aquele desejo que eu tinha de estar na tela, nas telas, foi passando e sumindo, né? Mas o vício na pornografia continuava. Foi quando eu tomei a decisão de me entregar pro Senhor Jesus de fato e de verdade. Eu comecei a me libertar. Eu comecei a participar do encontro com os adolescentes e eu comecei a me limpar de tudo isso. Eu comecei a sofrer uma higienização na minha mente.
4: Aí eu vi que meu filho começou a mudar. Dia após dia estava mudando.
3: Foi quando eu tomei a melhor decisão da minha vida. Eu decidi que eu estaria disposto a abrir mão de qualquer coisa para receber o Espírito Santo. Porque eu entendi que eu era vazio. Foi quando chegou a fogueira santa do Val de Jaboque, a fogueira santa da troca de espírito. E eu comecei a colocar Deus como propósito da minha vida. No dia que eu subi no altar, eu entreguei tudo. Eu deixei o Lucas que via pornografia, o Lucas que era viciado em animes, em jogos, o Lucas tímido, o Lucas depressivo, o Lucas ansioso. Eu deixei toda aquela coleção, né? Eu deixei tudo aquilo que eu era. Mas mesmo eu me entregando, mesmo eu me derramando, eu correndo atrás, eu não recebi o Espírito Santo. Foi quando eu fiz uma oração. Senhor Jesus, por favor, me mostra o que está faltando que eu entregue ou o que está faltando eu ser para receber o teu Espírito. Foi quando, naquele exato momento, eu recebi uma notificação. E era um vídeo do Bispo Renato falando, né? Que a idolatria não era sobre você ter uma imagem na parede, mas que a idolatria, na verdade, era você amar algo acima de Deus. Honestamente, eu fechei aquele vídeo, eu falei com Deus, meu Deus, eu não tô entendendo. Foi quando eu olhei pro celular e eu vi que até o wallpaper do meu celular era do personagem que eu mais amava. Porque eu vi que eu idolatrava os animes e eu entendi o que me faltava, que era justamente entregar o meu amor por aquilo. Foi quando eu tomei essa decisão de abandonar. E foi ali, orando para ir dormir, que eu comecei a conversar com Deus. E ali eu me derramei. E eu me entreguei até a última gota. E dali eu tinha certeza de uma coisa. Ou Deus descia na terra, ou eu subia para o céu. Mas dali eu não ia sair sem o Espírito Santo. Porque eu não aceitava mais aquilo. Eu fui sincero com Deus. Sinceramente, Senhor Jesus. Eu não sei viver sem o Senhor. Eu tô cansado, Senhor Jesus, de simplesmente estar aqui. Eu quero conhecer o Senhor. Eu busquei a minha vida toda sentir algo. Mas quando eu recebi o Espírito Santo, eu não senti nada. Eu simplesmente tinha certeza. Eu simplesmente tinha paz. E naquele momento eu tinha sido completo. Mas de uma maneira que eu nunca imaginei. O Lucas tímido, que não falava nada, hoje eu falo até pelos cotovelos. Hoje eu não estou mais na FTU. Eu fui graduado, hoje estou na FJU. E hoje eu busco ajudar outras pessoas da mesma maneira como eu fui ajudado.
4: A importância do Espírito Santo é tudo na vida do Lucas. Foi uma mudança radical na vida dele. Mudou tudo.
3: O que eu mais quero te falar é que eu realmente te amo. Eu agradeço demais a senhora. A verdade é que se naquele momento que a senhora viu a minha situação, se a senhora não tivesse corrido atrás, talvez hoje eu já não estaria aqui. A senhora se deixou ser usada por Deus. Porque mesmo diante dos problemas, das diversidades, mas a senhora fala, eis-me aqui para Deus. E é isso que eu mais admiro na senhora.
4: Ai, amém.
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7: Neste momento, vamos unir a nossa fé. Prepare o seu copo com água. É momento de oração.
8: Ó Senhor Deus e Pai, em nome do teu Filho amado, Senhor Jesus, nós elevamos os nossos pensamentos ao Senhor e oramos nesta hora em favor de todas as pessoas que unem a fé com a nossa e pedem agora ajuda, pedem socorro, pedem a paz. E eu sei que há muitas pessoas que estão agora mesmo com a vida, Senhor, em ruínas, pessoas que não têm alegria, não têm paz, que pensam em morrer, que pensa em acabar com a própria vida. Quantas são as pessoas que têm andado tristes, amarguradas? Quantos têm vivido uma vida de dor, de sofrimento? Quantas pessoas, na hora do sofrimento, pensam em dar cabo da vida? Pensam que não tem jeito, que não tem solução? Eu oro por essas pessoas. Eu oro por aqueles que vivem sem paz, sem alegria. Eu oro por aqueles, Senhor, que andam de um lado para o outro à procura de paz, de uma vida feliz, de uma vida melhor. Ajude essas pessoas. Ajude esse homem, esta senhora. Ajude os que sofrem com problemas na família, problemas que têm afetado a vida desta pessoa, que têm feito essa pessoa, às vezes, se desesperar. Porque quando chega uma situação que a pessoa olha para todos os lados e não vê uma forma de escapar, de ficar livre, então vem os piores pensamentos, vem o medo. Meu Deus, socorra essa pessoa, porque não há ninguém que possa fazer isso, só o Senhor. Ela já recorreu a pessoas, a lugares, já pediu socorro a tanta gente, até recorreu a rituais, mas nada resolveu e nada pode resolver a não ser o teu poder. E o Senhor está pronto, eu sei disso. Então ajude essa pessoa, ajude esse homem, esta senhora. Tira as dores, as doenças, as enfermidades. Tira o sofrimento, Senhor. Tira a amargura, o desespero. Livra essa pessoa do mal. Livra da angústia, do desespero. Senhor, livra essa pessoa desse sofrimento que já dura tanto tempo. Livra do sofrimento da família, dos problemas que afetam esse lar, que afetam esta senhora, este homem. Ó, venha, Senhor, ao encontro de todos neste momento e abençoe a todos. Abençoe as famílias, abençoe os lares, abençoe os que pedem a paz, a alegria, os que pedem a ajuda do Senhor. Que venha o teu socorro, que venha a libertação, que venha a paz para este homem, para esta senhora. Ó Espírito Santo, toca nesta pessoa, toca nesta criatura, meu Pai, e ajude a todos, liberte a todos, que venha o alívio para a mãe que ora pelos filhos, que venha o alívio para o pai, para essa pessoa que pede socorro. Ó Espírito Santo, ajude a todos, eu te peço por eles, eu oro por eles, eu oro por aqueles que vivem atormentados pelas dívidas, pelos vícios, problemas familiares, meu Deus, filho perdido nas drogas, são tantos problemas, Senhor, doenças que os médicos não descobrem as causas, pessoas que sofrem com insônia, nervosismo, pessoas que fazem tratamentos, mas que não veem o resultado, meu Deus, pessoas que têm um familiar doente, hospitalizado, alcance essas pessoas, que chegue o socorro, o livramento para todas elas. Abençoe o copo com água e todos que beberem sejam abençoados. Eu te peço, Senhor, e entrego nas tuas mãos e abençoo a todos em o nome do nosso Senhor Jesus. O copo com água está consagrado, está abençoado. E quem crê, beba da água com toda a fé e seja livre, curado, seja abençoado. Depois...

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1: 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Bom dia. São 8 horas. 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

0: a todos, muito bom dia e bem-vindos à nossa emissão de quinta-feira. Por aqui, a alegria vai agora começar a ser recarregada durante os próximos minutos. São 8h15 e espero que estejam bem dispostos e nós vamos contribuir para ficar tudo bem melhor. Eu sou a Cristina Ferreira.
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0: Antes das primeiras músicas, espreitamos juntos as máximas neste momento. Em Gouveia estão 14 graus, 16 em Ceia. Fornos de Algodres têm agora 15 graus e algumas nuvens. Na Guarda, 14, 18 em Coimbra. Viseu, 16. Aveiro, 19. Depois, viajamos pelo mundo e a Espanha continua com aviso de temperatura elevada, moderada. E em Madrid está a esta altura 25 graus. Já em França, em Lyon, estão 19. Também a mesma temperatura em Lausanne, na Suíça. E em Luanda, Angola, estão 21 graus. Mas também com muitas nuvens e previsão de chuva para as próximas horas. Nós por cá temos chuva, mas é de música boa. Vamos entrar no ritmo. Bom dia!

muito bom dia para si que acabou de sintonizar a nossa rádio. Muito bem-vindos. Hoje é dia 23 de julho, é mais uma quinta-feira em que estamos ligadíssimos e posso lhe dizer que hoje se celebra o dia do alfaiate e da modista. Portanto, se é essa a sua profissão, apesar de que os alfaiates já estão assim um bocadinho mais fora de uso, mas as modistas ou as costureiras ainda estão bem no ativo. São profissões mais antigas da civilização que ganharam grande prestígio a partir do Renascimento, quando a roupa começou a ser personalizada e que, no fundo, na altura, era o símbolo de um estatuto social. Curiosamente, enquanto o alfaiate se focou na parte histórica no corte rigoroso dos trajes masculinos, a costureira, a modista, conseguiu ali dar-lhe uma visão artística muito própria e a exclusividade na alta costura feminina. Outras datas que hoje podemos realçar. 23 de julho de 1829, a primeira máquina de escrever, o inventor norte-americano William Austin Burt, patenteou o tipógrafo, aparelho reconhecido como o antecessor oficial da máquina de escrever moderna. Já o primeiro automóvel da Ford também foi lançado neste dia. No ano 1903, a Ford Motor Company vendeu o primeiro veículo da sua história, um modelo Ford, modelo A, e transformou a indústria dos transportes a partir dele. Quanto a nascimentos, hoje temos que recordar a maior voz do fado de sempre e um ícone da cultura em Portugal. Ela mesmo, Amália Rodrigues, conhecida mundialmente pela Voz de Portugal, ou há quem a reconheça como a Rainha do Fado, foi pioneira a levar a cultura e a língua portuguesa a mais de 60 países ao longo de uma carreira de 5 décadas. Nasceu em Lisboa a 23 de julho de 1920. Amália que revolucionou o mundo da música, mas diria que muitas outras coisas. Ela era muito à frente para a sua geração. No mundo da música, no teatro e no cinema, Amália fez a diferença. Então, vamos ouvi-la por cá com um dos seus êxitos para celebrar o seu nascimento. E se ainda hoje estivesse entre nós, comemorava 106 primaveras.

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1: 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Fado Toninho é um tema mais emblemático do grupo Diolinda, de música popular portuguesa. A canção foi lançada em 2008, no álbum de estreia da banda, intitulado Canção ao Lado. A música destaca-se pelo seu tom cómico, irónico e também teatral. A letra descreve um confronto humorístico com um macho, Pacóvio, e um gabarolas, o Toninho, que finge ser perigoso, mas que acaba por ser desarmado por uma atitude provocadora e até romântica. Os Diolinda, voz Ana Bacalhau, depois Pedro da Silva Martins na guitarra clássica, Luís José Martins na guitarra clássica e também no cavaco e coros, e José Pedro Leitão, contrabaixo e coros. Então, já sabe, o Fado Toninho, juntamente com o Movimento Perpétuo Associativo, fizeram furor no álbum de estreia dos Diolinda, em 2008, no Canção ao Lado.

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2: São 8h36, vamos agora a um flash rápido de informação. Sobe para 5.398 o número de mortos nos sismos na Venezuela. As autoridades não divulgam números relativos aos desaparecimentos, mas a iniciativa Desaparecidos Terremoto Venezuela, um site onde são comunicados os casos de pessoas cujo paradeiro é desconhecido, registra mais de 29 mil pessoas com quem não foi ainda possível estabelecer contacto. Morreram em Gaza 12 figuras do futebol palestiniano. Israel diz que eram de grupos armados. A Associação Palestina de Futebol acusa Israel de tentar encobrir os crimes de matar jogadores, treinadores, árbitros e responsáveis de clubes de futebol com falsas acusações. Nos incêndios em Portugal está a esta hora dominado o fogo no concelho de Alijó, em Trás-os-Montes. O incêndio que deflagrou na passada quarta-feira no concelho de Alijó foi dominado às 6h20 da manhã, estando os operacionais a fazer trabalhos de rescaldo em vários pontos do perímetro do fogo. Dois bombeiros morreram num incêndio florestal em Bordeus. O risco de mais incêndios continua a ser muito elevado no oeste e sudoeste de França durante esta semana, assim como no sudoeste, pelo menos até quinta-feira, informou o Serviço Meteorológico Oficial francês. Destroços de avião desaparecido encontrados ao fim de 74 anos. O Clipper Endeavour da histórica companhia aérea Pan Am foi encontrado no fundo do mar. Sete décadas depois, há partes de fuselagem que continuam praticamente intactas. Nas últimas horas, um incêndio perto de Toledo obriga a evacuação de várias localidades na região de Madrid. Vários eixos rodoviários estão cortados, indicou a Guardia Civil. Mariana Vieira da Silva apela à inclusão nas notas da segunda época de exames na primeira fase de acesso ao superior. A ex-ministra socialista deixa a sugestão na Rádio Renascença, onde defende que qualquer pessoa no lugar de Fernando Alexandre sentiria que não pode continuar no governo. Liga de Bombeiros quer criar licenciatura para acesso ao comando de corporações. O objetivo é criar uma Academia Superior de Bombeiros. A Liga apresentou ontem um projeto de curso superior em Ciências de Proteção Civil e Bombeiros que deverá entrar em funcionamento no próximo ano como condição de acesso ao comando de corporações. Na região, CCDR, Centro e Cimebeiras e Serra da Estrela definem prioridades estratégicas para o futuro da região. A Comissão de Coordenação e Desenvolvimento e a Comunidade Intermunicipal reuniram no início da semana em Belmonte para analisar os principais desafios do território e definir prioridades estratégicas para o desenvolvimento da região. A autarca de Ceia considerou que a Feira Internacional de Artesanato FIA, realizada recentemente em Lisboa, deveria valorizar mais o artesanato português, criticando a organização do certame e comparando a uma feira da ladra. GNR detém jovem de 26 anos por provocar incêndio com queima de sobrantes em Ceia. Este homem foi detido pela GNR no concelho de Ceia por alegadamente ter provocado este incêndio no passado domingo, dia 19. Os factos foram comunicados ao Tribunal Judicial de Ceia. Estas são as principais notícias a esta hora, no flash informativo, mas claro, ao longo do dia há muito mais para saber. 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

0: livre, lá vamos nós para o espaço. Tu queres é festa. Tu queres é festa. E para onde é que vamos hoje? Até Vila Cova à Coalheira, em Ceia. No próximo fim de semana, sexta, sábado e domingo, é festa em honra de São Sebastião. Na sexta-feira, há baile com os Irmãos Coragem. No sábado, há também baile com os Caravela Musical e DJ Peixe. No domingo, haverá missa solene, a partir das 10h45, à tarde, a procissão, às 17h30, a seguida de mini-concerto da Associação Filarmónica Barrilense. A noite será bem animada por Ricky Música. Portanto, aí estão as festas de Vila Cova à Coalheira, em Ceia, de 24 a 26 de julho. Tudo em honra de São Sebastião.
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Bem, meus amigos, está na hora de me ir embora. Quero deixar um grande beijinho e um chique coração do tamanho do mundo para todos aqueles que estiveram desse lado na minha companhia e que me foram enviando mensagens também através das redes sociais, andam por aí na sintonia da Antena Livre de Gouveia. Há sempre muito mais para escutar, portanto, a seguir, Paulo Saraiva vem por aí com o seu Olá Manhã, 4 horas de emissão bem ritmada para continuar na companhia da rádio mais feliz do país. Ainda temos também Date 10, portanto 10 músicas seguidas das 13 às 14 e depois é para ficar na companhia de Horácio Pascoal no início da sua tarde. Muito obrigada pela sintonia. Tchau, tchau. Até mais logo. Um excelente dia para si.

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1: Olá. Há pessoas que entram na nossa vida sem fazer barulho, mas deixam paz. Não chegam com soluções mágicas nem com discursos grandiosos. Chegam apenas com presença, com escuta e com tempo. E muitas vezes isso basta para transformar o nosso dia. Vivemos num mundo cheio de contactos, mas cada vez mais vazio de encontros. Falamos com muitas pessoas, mas escutamos poucas. Corremos muito, mas visitamos pouco. Por isso, talvez hoje, a pergunta que se coloca é: quem precisa da nossa visita? Quem precisa da nossa presença? Quem espera, em silêncio, que alguém se lembre dele? Pois, no fim de tudo, o mundo muda sempre que alguém decide levantar-se e ir ao encontro de outro coração. Pois há visitas que duram apenas alguns minutos, mas cujo amor permanece para toda a vida. Pense nisto, já que este é certamente o lado bom da vida.

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7: 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São 9 horas.
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0: horas, 17 minutos e meio. Bom dia, boa quinta-feira. Cá estamos então para mais 4 horas de rádio. Até à uma, é só encostar as costas para trás, agarrar-me à cadeira e aí vou eu com o meu sambinha no pé. Para animar mais 4 horas na mais ouvida da região. Matias Damasio, para abrir a emissão de quinta. Seja bem-vindo, bom trabalho, boas férias. Esteja sempre bem connosco. Bem-vindo.
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Daniel Damasio com o Sambinha no pé. Daqui a pouco a anedota do dia, vamos escolher a música mais do dia, o que é que se celebra hoje e as saudações. Tudo para escutar até às 10 da manhã, por cá. E até lá, olha, vais ter que rebolar. Cássio, tenha uma grande manhã. Bom dia.

0: Música nova. Vais ter que rebolar. Tenha uma grande manhã, uma boa viagem, se for o caso. Se anda por aí nas estradas da região, circule com muita precaução, muito cuidado. E leve-me sempre consigo. Estamos juntos na mais feliz de Portugal.
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0: E agora vamos saber do tempo para hoje. Ora, posso contar com alguma neblina pela manhã. Temos pequena descida da temperatura. Não se nota. Vento no litoral oeste e nas terras altas. Quanto ao placar das máximas, 25 para as Penhas Douradas, 26 para Aveiro, 27 para Gouveia, 28 para Ceia, Vila Nova de Paiva, Mortágua, Foz de Algodão, Celico da Beira, Sernancelhos, Castro Daire. 29 para Coimbra, 30 quase para toda a região. Vila Real, Viseu, Guarda, Tondela, Santa Combadão, Mangual de Nelas, Carregal do Sal, Sátão, Penalva do Castelo, Vouzela, São Pedro do Sul, Oliveira do Hospital, Tábua, Erganelo, Mialhada. Uma máxima de 35 para Castelo Branco. São estas as máximas, segundo o Instituto Português do Mar e da Atmosfera, para este 23 de julho.
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0: E agora trago Só para Contrariar. E esta é uma canção que eu particularmente não conhecia, mas particularmente fiquei a gostar logo. A música chama-se A Gente Não Está Pronto.

0: Só para contrariar a passar por cá nesta manhã de quinta-feira, lembro que a feira em Gouveia. 89.6 Antena Livre. E agora vamos lá sorrir com a Deus.
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2: Há um velhote que passa à porta de uma perfumaria.
3: Ai, uma perfumaria.
2: É, quando uma pessoa chega à velha já tosse pelas duas bocas, não é? E então, Gilles, bom dia. Ai, eu queria oferecer um desodorizante íntimo para a minha mulher, de preferência sabor limão.
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0: E é tão bom passar consigo estes momentos fantásticos na rádio. Ora, Jéssica Vieira, vou viver sem esse amor. Tenha uma grande manhã, já a seguir escolhemos música para hoje.

0: A Jéssica Vieira, Vou Viver Sem Esse Amor.
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0: Não se atrase, 9 horas 35 minutos.

Ora, aí está Luís Fialho. A canção é muito bonita, chama-se Olá Amor. É a primeira de hoje a votação. Vamos lá só escutar um bocadinho, Luís.

0: Agora consigo, ou vota no Jorge Guerreiro, Festa na Aldeia, ou então vota no Luís Fialho e Olá Amores. É só votar através do WhatsApp, através de SMS 933454994, 933454994. Luís Fialho ou Jorge Guerreiro? Um dos dois canta depois dos comerciais das 10, o mais votado. É só votar 933454994. Se nos quiser enviar uma mensagem de áudio, também está à vontade. WhatsApp 933454994. Nós estamos por cá para lhe fazer companhia e também para passar os seus áudios, porque não? 933454994. Vamos a isto.
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0: E agora trago um tema que foi gravado no ano 2000 pelo Luís Represas e Marcinho da Avela. O tema foi popularizado ultimamente pelo António Zambujo. Esta é a versão do Luís Represas, que nos deixou ontem e nos traz este tesouro com o Martinho da Vila. Vale a pena ouvir, põe a mão.

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0: Foi mesmo, né?
1: É.

Martim da Vila com o Luís Represas. Acho que o funeral vai ser hoje. É mais uma estrela da música a brilhar lá em cima. Espero que esteja bem, Luís, até um dia. Nove horas, 40 minutos.

Amendoim com chocolate. Bom apetite, está bem? Bom apetite. Também é dia do gelado de baunilha. Dia das gotas para os olhos. E é dia das pessoas que gostam de água morna. E por falar em água, já estou como o Toy. Água não. É o que temos para celebrar hoje. Ficou o registro ao vivo desta do Toy. Água não. É o que temos para hoje. Manteiga de amendoim.

0: Então, para comer, temos gelado de baunilha, também, que não é mau, que não é nada mau, e também temos manteiga de amendoim com chocolate. Bom apetite. Vamos lá recordar as canções que estão no concurso. Luís Fialho, Olá Amor. Ou então Festa na Aldeia, de Jorge Guerreiro. É só votar através do WhatsApp, através de SMS. 93-345-4994. 93-345-4994. Ou vota Luís Fialho, ou vota Jorge Guerreiro.
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0: E agora pode ligar, que eu quero falar consigo. 232-6010-61.
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0: Foi até dia da modista. Temos aqui pano para mangas. 232-60-10-71. Rigoroso e exclusivo. 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
0: 232-60-10-71, 232-60-10-71. Só porque ela me enganou, atenção, ou melhor, tentou enganar-me. Carlos Almeida, bom dia.
5: Bom dia, Paulo e todos os ouvintes.
0: Agora ela espera. Agora tu não sabes a quem é que está do outro lado. Mas...
5: Não ouvi voz nenhuma, mas posso falar.
0: E não vais ouvir. Não vais ouvir não. Porque ela portou-se mal. Portou-se mal, portanto, estou a dar a volta ao menino. Como tentou dar a volta ao menino, vai ficar ali à espera até às 10 da manhã. Está bem? Pronto.
5: Depende. Eu aqui já são quase 11.
0: Está bem, aqui são quase 10. Ainda faltam alguns minutos. Neste momento faltam 11 minutos para as 10. Ora bom, temos manteiga de amendoim com chocolate. Gostas?
5: Vai tudo.
0: Bom apetite. Bom.
5: Obrigado.
0: Apetite. Gelado de baunilha, gostas?
5: Também.
0: Bom apetite também. Pronto. E agora, para quem vai-se
5: bom dia? Feitos tão esquisitos, eu como tudo.
0: Então a gente aprende com a outra que está do outro. A gente aprende com a outra que está do outro lado.
5: Tens uma feijoada, a manteiga de amendoim, vai tudo.
0: Olha, deixa-me dizer-te, é outra que está do outro lado. Também papa tudo. Depois que a gente...
5: Oh, então é a Dona Elsa.
0: Bom dia, Elsa.
6: Bom dia, Sr. Carlos.
0: É sério, é sério. Para que é que eu falei em papona? Para que é que eu falei?
6: Márcia, tudo não é bem assim. Essa coisa de amendoim, não vai.
0: Não vai, pois não?
6: Não.
0: Oh, Elcinha, só por isso é que já gosto de ti. Um bocadinho.
6: Uma Nutella de chocolate ainda vai, agora de amendoim.
0: Vocês, menina, ou comes manteiga de amendoim com chocolate ou não comes nada, é o que há hoje.
6: Oh, pronto.
0: Mas nada.
6: Pronto. E temos, então tu também tens de comer.
0: E temos gelado de baunilha.
6: Ah, isso vai, isso vai.
0: Mesmo assim, prefiro comer gelado de baunilha, né, do que manteiga de amendoim com chocolate.
5: Olha, ó Paulo. Uma bola de gelado.
0: Sim.
5: De baunilha. Com um caulizinho de rum. Um espetáculo.
0: É?
6: Oh, Jesus, com rum não. Com um licorzinho de chocolate. Ou um licor de ovos. Meu Deus.
0: Ou Elsa?
6: Rum não gosto. Agora um licor de chocolate ou um licor de ovos por cima. Meu Deus.
0: Ou Elsa?
6: Ah!
0: Só a Deus. Não tem nada que buscar outras coisas que não têm nada a ver com os nomes do dia. Está bem? Agora, só para castigo, Carlos, faço bem deixá-la ali até às 10.
5: Oh, acho que não. Depois até empatar a linha para outros ouvintes ligarem.
0: Também não faz mal. Também ainda ninguém está a ligar neste momento.
5: Pronto.
0: Para quem vai, bom dia?
5: Eu vou. É para todos os ouvintes e participantes aí para a Dona Elsa.
0: Não é preciso.
5: Eu só fui àquela de dizer que come tudo pelas tuas palavras.
0: Oh, aposta para que ganhas. Aposta que ela malha mesmo tudo.
5: Pronto, é para todos os ouvintes e participantes, para a minha família, para a tua família, um grande abraço aí para ti, para o teu irmão, e para a tua filha, para a tua cunhada e coisas assim.
0: Não? Um abraço, até amanhã.
5: Um abraço.
0: Ou melhor, até logo, podes ligar depois do meio-dia. É Deus. Ou Elcinha.
6: Ah, e agora já é Elcinha.
0: Ou Elcinha linda.
7: Aham, e agora sou linda.
0: Claro, diz a gente através da rádio e não vê ninguém.
7: Tens calma lá.
0: Olha, vai para quem, bom dia.
7: Olha, hoje vai muito, muito especialmente para a minha sobrinha Karina, que faz hoje 28 aninhos.
0: Não me digas.
7: Sim, sim,
0: oh,

0: beijinho para ela, é muito mais bonita que a tia, está visto.
1: Ai, a Karina é muito linda, é sim, senhora.
0: Claro.
1: Aliás, mocinha nenhuma desta família é feia. Tenho uma família maravilhosa, linda, homens, mulheres, tudo, tudo, tudo.
0: Para quem vai, bom dia, rápido.
1: Então, vai para a Karina, para a minha mãe, para o meu pai, um beijinho para eles. Vai para as minhas filhotas, para os meus netos, para todas as minhas amigas da Rádio Sensação de Ninguém. E para ti, para a Nana, que anda fugida, mas está lixada. E para todo mundo que me tiver a ouvir.
0: Um beijinho, até logo.
1: Meu marido, os meus irmãos, tudo aí. Vá, tchau, beijinhos, até logo, Paulo.
0: Deus, obrigado. Então, bom dia.
2: Olá, Paulinho, bom dia.
0: Olá, Rosinha Silva de Ceia.
2: Olá.
0: Queres manteiga de amendoim com chocolate?
2: Quero, quero.
0: Bom apetite, está bem?
2: Obrigada.
0: Podes comer a minha parte também.
2: Posso? Ai, que bom.
0: E temos gelado de baunilha.
2: Ui, que maravilha.
0: Bom apetite também. Hoje é o meu dia de fazer dieta.
2: É sério?
0: É, estou-te a dizer.
2: Pronto, então.
0: Vai para quem? Bom dia.
2: O bom dia é para o meu marido, para os meus filhos, para o Paulo Rodrigues, para a Luísa, para todo o auditório, para ti, Paulinho.
0: Um beijinho, até logo, Rosa.
2: Até logo.
0: Deus, beijinho. Obrigadíssimo. Então, bom dia.
3: Bom dia, Paulito.
0: Bom dia, Celita. Está tudo bem, Natasha?
3: Está maravilhoso.
0: Ouvir a Antena Livre?
3: Sim.
0: Bem?
3: Bem.
0: Graças a Deus. Graças a Deus. Que maravilha. E aqui apanha-se mal. É sério.
3: Não, aqui está-se a apanhar muito bem.
0: Olha, é o que eu digo.
3: Uma semana normalmente tem-se apanhado muito bem.
0: Olha, é propagação.
3: Está bom, sim. Para mim está bom.
0: Oh, que maravilha. Vai para quem? Bom dia.
3: Tu dizes que cada um tem o que merece. Pronto.
0: Bem, nada.
3: Olha, Paulo, vai para ti, para toda a tua família, um beijo muito grande. Para a Elcita, para o Luís, para o patrão, para o Carlito, para o senhor José, para a dona Graça, para a dona Fátima. Paulo, e bom trabalho, continua.
0: Beijinho, até logo.
3: Tchau, até logo.
0: Deus, obrigado. Tchau. Então, bom dia.
4: Tchau, querido.
0: Bom dia.
4: Bom dia, caro irmão.
0: Bom, olha, olha o Paulo Saraiva, que já não liga há tanto tempo, Paulo.
4: Olha, amigo, é, a vida está fácil. Quando eu consigo ligar, não tenho hipótese.
0: E andas por onde, Paulo?
4: Olha, neste momento estou por Viseu.
0: Viseu, terra bonita.
4: É verdade.
0: E já agora, Paulo, como é que nos escutas?
4: É verdade.
0: Como é que escutas a Antena Livre, bem?
4: Sempre, sempre.
0: Pronto, assim está bem. Vai para quem, bom dia?
4: Olha, bom dia vai para todos os meus colegas do município de Alveia, vai para todos os bombeiros que tenham um grande dia sem grandes ocorrências e que dominamos aquele pouco da Lijó e olha, para o nosso auditório, tenham um bom dia e tudo bom. E um abraço.
0: Olha, um abraço também. Olha, e manteiga de amendoim com chocolate, marcha?
4: Como-se um bocadinho só.
0: E gelado de baunilha?
4: Para
0: dieta. E gelado de baunilha, vai?
4: Vai, vai.
0: Oh, que maravilha. Bom apetite, Paulo, para as duas coisas. Abraço, obrigado, Paulo.
4: Um abraço.
0: Paulo Saraiva, de Gouveia, que anda por Viseu. 232-60-10-61. 232-60-10-61.
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0: 9h57, altura de ir até Varja de Candosa, falar com a segunda Rosinha de hoje. Bom dia.
9: Bom dia.
0: Assim está um ramo bem composto.
9: Pois, claro.
0: Está bonito, muito bonito.
9: Está, sim, senhora.
0: O que é que anda a fazer esta manhã, Rosa?
9: O que é que eu tenho
0: sim,
9: andado a fazer?
0: Sim, que não tem ligado para a rádio.
9: Tenho andado ali no meu quintal.
0: Ah, e não há um radiozinho para levar lá para o quintal? Eu adoro flores. Eu adoro flores e quintais. Podem-me levar.
9: Pronto, está bem.
0: Manteiga de amendoim com chocolate, vai?
9: Não, deixo para si.
0: Não, para mim, não. Alguém que venha e que leve.
9: Então pronto, está bem.
0: Gelado de baunilha.
9: Eu para mim não quero. Ah, isso vai.
0: Oh, o que é doce nunca amargou.
9: Pois claro.
0: Aí está. Agora apetecia-me acabar a rima, mas não posso. Estamos em antena. Vai para quem, bom dia?
9: Olha, vai para o meu marido, vai para si, vai para toda a sua equipa e para todos os ouvintes da Antena Livre.
0: Está tudo entregue?
9: Está tudo entregue.
0: Um beijinho, uma boa quinta-feira.
9: Uma boa quinta-feira para si.
0: Ah, tenta um momento. O que é que vai ser o almoço?
9: Ainda estou a pensar o que é que vai ser.
0: É que eu hoje vou almoçar sozinho, está bem?
9: Pronto.
0: Bem, olha, mas pode ligar depois de meio-dia. Tchau, adeus.
9: Está bem, tchau,
0: beijinho,
9: adeus.
0: Beijinho, Rosinha.
9: Adeusinha.
0: 232-60-1071. Vou dar aqui mais 30 segundos. Se ninguém ligar, arranco com o indicativo, vou-me embora. 232-60-1071. Ora, também é dia da modista, dia do alfaiate, dia das pessoas que gostam de água morna, dia da manteiga de amendoim com chocolate e dia do gelado de baunilha. Então, bom dia.
10: Bom dia.
0: Bom dia, estou a falar com quem?
10: Ana Lúcia.
0: Ana Lúcia da Alceira Touro.
10: É isso mesmo.
0: Está tudo bem, Ana?
10: Mais ou menos.
0: Oh, mais para mais ou mais para menos?
10: Mais para menos.
0: Então vou-te oferecer um geladinho de baunilha que tu estás lá a ver a bem essa coisa. Até a tua quinta-feira vai melhorar.
10: Ah, espero que sim.
0: Ah, muito bem. E gelado e manteiga de amendoim com chocolate, gostas?
10: Não gosto.
0: Ainda bem, Ana. Ainda, aliás, as pessoas do Conselho da Nova de Paiva têm bons gostos.
10: Claro.
0: Claro que sim, não gosta de manteiga de amendoim com chocolate. Então, estamos a brincar.
10: Não presto.
0: Vai para quem? Bom dia.
10: Olha, vai para o meu marido, para os meus filhos, para os meus pais e para as minhas irmãs.
0: Está tudo entregue?
10: Está tudo entregue.
0: Um beijinho.
10: Obrigada.
0: Obrigado eu. Obrigadíssimo.
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1: Muito bom dia, são 10 horas. 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Pode continuar a votar ou vota no Jorge Guerreiro ou Luís Fialho. 933454994.
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12: 10 horas, 18 minutos. 89.6. É a segunda hora do Olá Amanhã deste 23 de julho a começar e vamos lá saber o resultado da Batalha das Músicas.
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12: Ora, Jorge Guerreiro, Festa na Aldeia, ganha a batalha com 9 votos. E Luís Fialho com 6 votos. Aí está a música mais desta quinta-feira. Jorge Guerreiro.

0: Festa na Aldeia, Jorge Guerreiro, a música mais desta quinta-feira. Você que escolheu.
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0: Oh, oh, oh. O tempo não para, 10h22. Vamos saber do tempo. Pode contar com uma quinta-feira sem chuva, alguma neblina pela manhã, pequena descida da temperatura, vento no litoral oeste e nas terras altas. Placar das máximas, bem simpático: 25 para as Penhas Douradas, 26 para Aveiro, 27 para Gouveia, 28 para Ceia, Mortágua, Vila Nova de Paiva, Castro Daire, Foros de Algodão, Silurico da Beira. 29 para Coimbra, 30 para a Guarda, Vila Real, Viseu, Tondela, Santa Combadão, Mangualde, Nelas, Carregal do Sal, Aguiar da Beira, Moimenta da Beira, Penalva do Castelo, Sátão, Mangualde, Nelas, Carregal do Sal, São Pedro do Sul, Oliveira do Hospital, Tábua e Arganil, Mielhada, e uma máxima de 35 para Castelo Branco. É o tempo, segundo o Instituto Português do Mar e da Atmosfera.
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0: E porque é quinta-feira, está a explosão de forró.
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0: E vamos então para a explosão de forró. Aí está a primeira. Renai Rei, Amor Eterno. E logo a seguir o Eduardo Costa, A Gente Se Enrosca. São as duas para explodir esta manhã de forró.

0: Eduardo Costa, A Gente Se Enrosca. E ouvimos também Ricky Rana, Namoro Eterno. Foi a explosão de forró desta quinta.
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0: E agora, às 10h31, avançamos com a tua música nova de hoje. Nuno Miguel, o tema chama-se A Partir de Hoje. É para ouvir agora e é a tua música nova desta quinta-feira.

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1: Não sei viver sem ti, usei excesso a passar por cá. O Júlio Oliveira está connosco na Alemanha e também a Sara Santos em Coimbra.
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10 horas e 47 minutos e meio. Chegou a altura das 3 seguidas desta quinta-feira. Vamos lá embora? Só carregar aqui sim neste playzinho.

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1: Divirtam-se, tenham uma grande manhã e agora há que cometer algumas loucuras ao som de boas baladas. Está convidado a isso. Bora lá.

Ora, pensa lá, já a seguir aos comerciais, daqui a bocadinho vai poder escolher a música da sua preferência e dedicar a quem muito bem entender. Se ligou ontem entre as 11 e meio-dia, hoje só pode ligar depois do meio-dia. Vamos lá, 232-60-10-61, está disponível daqui a 10 minutos. 89.6 FM.

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3: Horas 19 minutos.
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3: E agora é só ligar que eu quero muito falar consigo. Vem por aí, hora passa lá. Se ligou ontem entre as 11 e meio-dia, hoje só vai poder ligar depois do meio-dia. Vamos lá, pode cantar com a Raquel.

0: Está a arrancar então com a terceira hora do seu Olá Amanhã deste 23 de julho.
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0: E diga a frase: restaurante fim do mundo em Ceia, o verdadeiro sabor da Serra da Estrela. É a frase a valer até ao meio-dia. Vamos lá ligar. 232-601-061. Sandrinha Santos, bom dia.
3: Bom dia.
0: Está tudo bem por Gando de Cima?
3: Está tudo ótimo.
0: E vamos lá ouvir o Elvio Santiago?
3: Sim.
0: E vais dedicar para quem?
3: Olha, vou dedicar toda a família, ouvintes participantes, Marina e família, para ti toda a família, para a Dona Graça, a Dona Helena, Dona Delfina, Alcita da Alemanha, Paulo Teixeira, Sr. José Melo, Maria Maria, Paula de São Domingo e toda a equipa da Antena Livre.
0: Toda despachada hoje,
3: hein? É, sim.
0: Olha, vai um bocadinho de manteiga de amendoim com chocolate?
3: Ai, não.
0: Também não?
3: Não.
0: E um geladinho de baunilha?
3: Já gostei, mas agora não...
0: E um geladinho de baunilha?
3: Ah, isso sim.
0: Ah, nem que seja para adoçar a alma, não é?
3: Claro. Menina?
0: Que é doce, nunca amagrou,
3: claro.
0: Nunca amargou.
3: Nunca amargou.
0: Estou doidão, estou doidão. Ora, vamos.
3: Olha, a música é, afinal, é... O teu problema sou eu.
0: Ah, como é que querias que eu lá fosse?
3: Não ias?
0: O teu problema sou eu. Também já sabia. Ora bom, menina, um beijinho, obrigado.
3: Até no que és a frase?
0: Quero.
3: Restaurante fim do mundo em Ceia, melhor sabor da Serra da Estrela.
0: Um beijinho, até amanhã.
3: Até amanhã, tchau.
0: Deus, beijinhos. Obrigadíssimo. Então, bom dia.
4: Bom dia, beijinho para a Sandrinha, que é que é bom de falar?
0: Mas quem é que deu autorização para uma coisa destas? Maria Maria, quem é que deu uma autorização?
4: Bom dia, Paulinha, como está?
0: Sempre bem. E a Maria Maria?
4: Também, tudo bem, obrigada.
0: E vai gostar de ouvir o quê?
4: Uma ao seu gosto.
0: Olha, então já vai esta do Elvio Santiago, que é para você aprender.
4: Está bem, não há problema nenhum.
0: E a praticar a quem?
4: Pronto, a Sandrinha de Gandufe, um grande beijinho. Para a senhora Dona Maria Duarte, também com um grande beijinho. Para a, para a Tatinha do Luxemburgo, também com um beijinho, tudo de bom. Para si, para a sua família, para o conjunto Brinca ao Bairro, para todos os ouvintes e participantes, tudo como ontem, na quinta-feira. E restaurante Fim do Mundo, o verdadeiro sabor da Serra da Estrela.
0: E é só?
4: Sim, senhora.
0: Um beijinho, até amanhã.
4: Beijinhos, até amanhã.
0: Deus, obrigadíssimo. Tchau. Obrigado. Tchau. Vamos lá, ligar 232-601-061. O tema é você quem escolhe, o artista também, e depois é só dedicar. E abrimos então esta terceira hora com o Elvio Santiago. O teu problema sou eu. É um pedido então da Sandra Santos de Gandufe e da Maria Maria de Mangualde.

0: Ora, está a música do Elvio Santiago. 232-60-10-71, 232-60-10-71. Ora, Ana Isabel da Moita, bom dia.
1: Ora, bom dia, senhores.
0: Está tudo bem, a senhora?
1: A tudo.
0: Por aqui também, hoje tenho muita manteiga de amendoim com chocolate.
1: Pai, também gosto.
0: Bom apetite, Ana, bom apetite. Está bem? E depois tenho para sobremesa um geladinho de baunilha, que também é bom.
1: Esse também gosto.
0: Oh, o que é doce, meu Deus, sempre marcha.
1: Então dá para almoçar o bico ao marido?
0: Ai, não. Eu depois não quero saber de mais nada. Então vamos ouvir o Hélder Batista, para dedicar a quem?
1: Olha, para dedicar para si, tenho um bom apetite para o almoço, para a minha irmã, para a Paula, para o meu irmão, para o Júlio e aqui para o marido.
0: É só?
1: Só.
0: E agora a frase?
1: Tem que me ajudar.
0: Ai, tenho que ajudar.
1: Ontem foi o marido que ligou.
0: Pois foi, hoje foi a menina. Está bem pensado. 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Um beijinho, até amanhã.
1: Vá, um bom apetite.
0: Deus, obrigadíssimo. Dona Rosalina, bom dia.
2: Bom dia, Paulinho, e todos os ouvintes e participantes.
0: E o que é que vamos ouvir?
2: Ora, estamos até a ouvir a Dona Ágata. Tudo é
0: cedo. Soldados da Paz.
2: Até posso ir à boleia, não me interessa muito.
0: Não, vamos ouvir a Ágata, para dedicar a quem?
2: Olha, vai para todos os amiguinhos e amiguinhas, e para a Dona Conceição Reis, para a Dona Terezinha, para a Dona Ana Maria Tudo, para a Dona Irene, para o Sr. Eduardo Mota, e para a Dona Rada Lúcia, e para essa gentinha toda boa, e para todos. Ai, posso no Paulo Correia, que eu esqueço dele bastas vezes, e ele entra sempre comigo, depois vai ficar chateado. Quando dia de férias já não me traz nenhum chocolate.
0: Bem feita. Ficam todos aqui no Estúdio 3.
2: É, pois é, bem feita. E depois o Paulinho come e fica mais gordo. E o chocolate não engorda.
0: Está-me a chamar gordo?
2: Não, eu não o conheço, mas é o que as pessoas dizem.
0: Estas pessoas andam-me a ver com muitos maus
2: não
0: olhos.
2: Não engorda, homem. O chocolate não engorda. Os que engordam é quem o come.
0: Também é uma verdade.
2: Não, ele vai-me enganando quando se come.
0: Vamos à frase.
2: Ora, restaurante Fim do Mundo, isso aí é o verdadeiro sabor da Serra da Estrela.
0: Um beijinho, até amanhã.
2: Paulinho, pela tua boa disposição. Deus. Deus, até amanhã.
0: Obrigado. Hélder Batista, a portuguesa. É pedido da Ana Isabel da Moita. 232-60-10-71.

0: para esta música do Freddy Mota, 232-60-10-61. Ora, Manuel da Almagem de Caldo, bom dia.
1: Bom dia, Paulo.
0: Está tudo bem por aí?
1: Está tudo ótimo, contigo também?
0: Também. Vamos lá ouvir então, irmãos Cardoso, para dedicar a quem?
1: Para dedicar a ti com um forte abraço para ti, beijinhos para a tua esposa, a tua filha, beijinhos para a tua mãe, um abraço para o teu irmão, beijinhos para a tua cunhada. Depois vai para o Eduardo Mota, espera que eu venha, um abraço para ele, para toda a família, as melhoras do filho, acho que foi operado. Depois vai para a Fátima Padeira das Termas de Carvalhal, beijinhos para ela. Depois vai para a minha prima Alcina de Caldo, beijinhos para ela, um abraço para o marido, António Brito. Depois vai para a Gracinda do Café, beijinhos para ela, um abraço para o marido. E restaurante Fim do Mundo em Ceia, o verdadeiro sabor da Serra da Estrela. Quando for almoçar, bom apetite ao almoço. E até amanhã.
0: Muito bem.
1: Um dia feliz.
0: Um abraço, até amanhã.
1: Até amanhã, Paulo.
0: Deus, obrigadíssimo. Tchau. Tchau. Então, bom dia.
2: Bom dia, meu amigo, tudo bem?
0: É o Rui de Vasconha.
2: É mesmo.
0: Vamos lá ouvir a Adisson e a Alana. Para dedicar a quem?
2: Olha, para dedicar a ti e a toda a tua família e a todas as pessoas que estão dedicadas e a todo o auditório e a todo o auditório e a todos os imigrantes, que é tudo entregue. E é, pois é, restaurante e no mundo aí tem o verdadeiro sabor da Serra da Estrela.
0: Um abraço, até amanhã.
2: Amanhã.
0: Deus, obrigado. 232-60-10-61. Adisson e Alana. Coluna.

0: Adilson e Alana e o Colorão. Vamos a ligar 232-60-1071. 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
0: 232-60-1071. Saudades da Paz, Ágata. É pedido da Rosalina, que nos escuta

0: Saudades da paz, a presença da Ágata. 232-60-10-61. E agora vou falar com as minhas bailarinas. Com as minhas bailarinas em Viseu. Está bem? Margarida, bom dia.
1: Olá, Paulo.
0: Ana, bom dia.
2: Bom dia.
0: Está tudo preparado para ser bailarina?
2: Oh, está tudo, tudo. Já estamos passeias e tudo.
0: Nossa Senhora.
2: Calções.
0: Vale que muitas andam sem elas. Ora bem. Vamos lá ouvir José Malhou, a cara de cigana, para dedicar a quem, Margarida?
2: É para dedicar aqui à Ana, que ela gosta muito dessas músicas assim. E para dedicar à Rita Moraes, ao conjunto de Brinco ao Baile, para que tenha umas boas atuações e que ganhemos dinheiro.
0: Oh, isso é que é bom. E o dinheiro, e o dinheiro todo ele é pouco. Todo
2: muito
0: ele, todo
2: trabalho, é. muito trabalhinho, mas eu gosto. Olha, para dedicar à minha colega Sandra, que ela já está com inveja.
0: Sim.
2: A ti e a todo o auditório.
0: E é só?
2: Sim, acho que sim.
0: E agora a frase?
2: Só durante o fim do mundo em ceia, o verdadeiro sabor da Serra da Estrela.
0: Um beijinho, até amanhã, Margarida.
2: Olha, não se esqueça as suas bailarinas, pá. Eu vivo lá quase os dias do espetáculo para a gente lá ir.
0: Está combinado, combinadíssimo.
2: Tá.
0: Adeus. Adeus, obrigado.
2: Tchau.
0: Que ricas bailarinas, meu Deus. Bom dia.
3: Bom dia.
0: Bom dia, José Melo. Ontem ligaste entre as 11 e o meio-dia, menino. Só podes ligar depois do meio-dia.
3: Ah, é?
0: Claro. Oh. Abraço, até logo, a sério. Cara de cigana, José Malhoa. 232-60-10-61.

0: Cigana, um grande clássico do José Malhoa. 232-60-10-61. José Manuel, bom dia.
1: Bom dia.
0: Anda por onde nesta manhã?
1: Estou a chegar à Freixosa.
0: Freixosa Mangualde.
1: Sim, senhora.
0: Perto de uma terra onde eu já fui muito feliz. Que é sempre bom.
1: É Guimarães Tavares.
0: Claro, todo. Não está. É a única coisa que eu tenho que lá ir partir é o sino. O sino que tem que. Tenho que dar cabo dele. Tenho que dar cabo do sino.
1: Ai, não deixa dormir.
0: Claro, então não, não. Quer dizer, é uma barbeira do caraças. Estou-lhe a dizer. Ora bom, vamos lá ouvir o que é hoje.
1: É Maria Lisboa.
0: E o tema?
1: A dizer que me vai dar a rata.
0: Está bem, está bem. Vai dedicar para quem esse tema tão bonito e tão singelo?
1: Vou dedicar à minha família, à sua família, ao grupo Brinco Baile, à dona Nanda dos Amiais, ao Sr. Agostinho e à dona Lourdes do Café Santos, a todos os imigrantes, que tenham uma boa viagem e umas boas férias, e a todos os sportinguistas.
0: Muito bem. E agora a frase?
1: Restaurante O Fim do Mundo em Ceia.
0: O verdadeiro
1: sabor da Serra de Estrela.
0: Está dito. Boas vendas. Até amanhã.
1: Ah, obrigado.
0: Deus, obrigado. Ora bem, vem o José a seguir ao outro. José Rodrigues, bom dia.
2: E Manuel também.
0: Também é José Rodrigues Manuel?
2: Não, José Manuel da Costa Rodrigues.
0: Sim, sim, eu troco tudo. Sou um troca-tintas. Sério. Vamos ouvir a Bonnie Tyler. Praticar a quem?
2: Ora, para dedicar aos meus pais, para dedicar à minha irmã, ao meu cunhado, ao meu irmão, à mulher, à minha filhada, aos meus filhos todos, para ti, para a tua família, para o Brinco ao Baile, para o pessoal da rádio, para todos os ouvintes, uma continuação de uma boa semana, que já estamos a chegar ao fim.
0: E agora?
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0: Está dito. José, aquele abraço, até amanhã.
2: Tchau, igualmente, Paulo.
0: Deus, obrigadíssimo.
2: Tchau.
0: Vamos a ligar 232-60-10-61. Daqui a 15 minutos, pode ligar, está bem? Pronto.

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3: Dez minutos depois de meio-dia.
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3: E diga a frase... Rui Amaro, na Catraia de São Romão, a casa de seus sonhos está na nossa mão. É só ligar 232-6010-61. Fátima Marques, bom dia.
5: Bom dia, Paulinho, tudo bem?
3: Está tudo bem aí no Luxemburgo?
5: Está dentro do possível.
3: E vamos ouvir a Bonnie Tyler, praticar.
5: Sim.
3: A quem?
5: O marido, aos filhotes, para vocês em narrada, tudo ouvido, todos os participantes, para todas as amizades, a restante família, e Rui Amaro, na Catraia de São Romão, a casa de seus sonhos está na sua mão.
3: Bem, está bem. Um grande beijinho e tudo de bom para aí.
5: Um beijinho,
3: Fátima,
5: tudo bom,
3: está. Deus, obrigadíssimo. Fátima Marques, no Luxemburgo. Estou bom dia. Tínhamos aqui alguém, já não temos, mas temos aqui já preparadinhos os irmãos Cardoso. Vamos dançar o malhão. É pedido.

0: Vamos dançar amanhã. A presença dos irmãos Cardoso. 232-60-10-61. Cristina, bom dia. Cristel Seixas, bom dia.
1: Bom dia, Paulinho. Está tudo bem por
0: aí? Tudo bem. Vamos ouvir o Toy. Para dedicar a quem, Cristel?
1: À minha família, que estão aqui todos. À minha família na Suíça, em Portugal, em Nagoso, e para si, para o seu grupo todo.
0: E agora a frase?
1: Vamos dar uma ajudinha.
0: Rui Amaro, na Catraia de São Romão, a casa de seu sonho está na nossa mão. Um beijinho, Cristel.
1: Um beijinho. Tchau.
0: Deus, obrigado. José Marques, bom dia.
2: Olá, bom dia, Paulo Sereve, é ouvinte da Antena Livre de Gouveia.
0: Está tudo bem por Quintela da Zurara?
2: Está tudo bem, estou embaixo do Carvalho, aqui à sombrinha.
0: Maravilha.
2: Uma mesa de pedra, uma maravilha.
0: Já está igual à outra, pedra. À sombra.
2: É. Está bem, estou igual à Dona Irene.
0: Eu não disse nomes, eu não falei em ninguém.
2: É, ela que disse também, está, tem lá muitos carvalhos, mas eu tenho aqui, mais, se calhar, maiores do que eles já tenho aqui de centenários.
0: Se calhar. Vamos ouvir Maria Lisboa, para dedicar a quem?
2: Olha, todos quantos trabalham na Antena Livre de Gouveia, à minha família presente e ausente, principalmente para a minha netinha Ari e para o meu netinho Tiago, que está no sofá a ouvir, para todas as minhas amizades, sem exceção de ninguém, para todos os ouvintes e participantes, depois vai para o Carlos e para o Paulo Correia da Suíça e seus familiares, para a Dona Irene de Foros de Algodos, para a Dona Maria de Fátima Antunes, para a Dona Lourdes Terras Tavares, para Eduardo Mota e família, e para toda a família deles, para o Carlos, para o Zé Manuel Padeiros, para ti e para a tua família e para o conjunto Brinca ao Bairro. Olha, uma boa quinta-feira, continuação de uma boa semana, um abraço e até amanhã, se Deus quiser. Rui Amaro, na Catreia de São Romão, a casa dos seus sonhos está nas nossas mãos.
0: Está dito. Um abraço, José.
2: Um bom almoço e até logo.
0: Deus,
2: e até amanhã, Paulo.
0: Deus, obrigado.
2: Obrigado.
0: Glória Ferreira, bom dia.
3: Bom dia, alegria.
0: Está tudo bem por Gouveia?
3: É, quinta-feira, pobre.
0: Oh. Hoje é dia de feira, não?
3: É.
0: Ah, maravilha.
3: É.
0: Vamos ouvir o Brinco ao Baile, praticar a quem?
3: Praticar ao meu sobrinho Carlitos pelos seus 20 aninhos.
0: Oh, quem puder ter 20 anos.
3: É, é, também eu.
0: Também só tenho mais de 19, também não é assim muito.
3: Também.
0: Também?
3: Eu tenho mais 2 só.
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0: Um abraço para ele e muitos parabéns. E mais, Glória?
3: Dedicar a toda a minha família, Portugal estrangeiro, um para todos, com muita saúde, muita paz, e o meu Benfica ganho logo.
0: Deus queira que sim.
3: É isso mesmo.
0: E agora a frase?
3: A Rui Amaro, na Catraia de São Paulo, está de sua mão.
0: Um beijinho, até amanhã, Glória.
3: Até amanhã, Paulo.
0: Deus, obrigado. A minha rata, Maria Lisboa, também um pedido de José Manuel de Castelo de Penalva. 232-60-10-61.

0: Ora, está a Maria Lisboa e a minha rata. 232-60-10-61. Eduardo Mota, bom dia.
1: Oh, amigo Paulinho, muito bom dia, companheiro rádio, antena, livro, vê para todos quantos lá trabalham, que é para não estar ameado no meu nome.
0: Muito bem, vamos lá ouvir o Brinco ao Baile, para dedicar a quem?
1: Vai para os meus filhos, geros e netos, e para os meus netinhos, e para a minha nora, que é a coisa que eu mais adoro. Vai para essa senhora Glória Ferreira Gouveia também, porque ela conhece-me bem, também só liga quase quando lhe interessa. E um grande abraço lá para o sobrinho Gué, que tem estado de parabéns. Para todos os nossos grandes artistas, para si, para a sua família toda e para a família de Ricobalho, todos quantos lá trabalham. Rui Amaro, na Catarreia de São Romão, o sonho dos nossos irmãos está na carteira do Paulo Saraiva.
0: Abraço, até amanhã.
1: Até amanhã, tchau.
0: Deus, obrigadíssimo. Então, bom dia.
1: Até amanhã, tchau.
0: Joaquim Borrego, bom dia.
2: Olá, Paulo, bom dia.
0: Não me diga que já está a almoçar.
2: Já almocei, Paulo.
0: Ah, já percebi. O comer hoje é bom, até aposto.
2: É pá, não sei, para quem gosta, uma tortilha espanhola, uma saladinha de tomate.
0: Então não é bom?
2: Ah, não é?
0: Pois, mas almoçou antes de telefonar, que disse assim, não, ainda posso dizer, depois ele pode vir, é melhor não. Vamos lá ouvir o Alexandre Faria, um jantar para Jesus, para dedicar a quem?
2: Para dedicar à minha esposa, familiares, amigos, ouvintes, e para vocês, um grande abraço, continuação do programa e boa disposição ao Paulo.
0: Obrigadíssimo, e agora a frase?
2: Rui Amar, na Catarreia de São Romão, a casa do seu sonho está na nossa mão.
0: Obrigadíssimo, um abraço, meu Joaquim.
2: Adeus, Paulo, bom trabalho,
0: Deus.
2: Obrigado.
0: Obrigado eu. Bonnie Tyler, a pedido do José Rodrigues da Alemanha e também da Fátima Marques no Luxemburgo. Vamos a ligar, 232-60-10-71.

0: Ora, está a grande canção para a voz da saudosa Bonnie Tyler. Sr. Júlio Cunha, bom dia.
1: Bom dia.
0: Irene, bom dia.
2: Bom dia.
0: Vocês conhecem-se?
2: Acho que sim.
0: Ah, Irene, Irene, o Júlio, a Irene é a sua cliente?
1: É, sim, senhor.
0: Ah, muito bem. Atenção. Ó, oh, Irene. Então foi aquele sapatinhos que levou para as foinhas.
2: Claro, então.
0: Então aqueles sapatinhos que levou para as foinhas foram comprados na sapataria do Júlio.
1: Foi,
2: é aquelas sandalinhas brancas.
0: Eu vi,
2: ainda duram.
0: Júlio, eu via lá dançarem. Eu ainda disse assim para mim: não, aqueles sapatos foram comprados lá no Júlio. Foram comprados lá no Júlio. E ela ali, oh, agora só aqui para nós. Ó, oh, Júlio, ela ali é maniaco com o rabo para o lado de boa da dançar.
2: Era com o rabo,
0: olha. Oh, é sério, eu disse assim: é tão bom acabar a música mais depressa porque ela está ali de uma forma muito provocadora. Sério, foi ou não foi, Irene?
2: Pois, mas por acaso arranjei lá um par. Nas
0: fuinhas. Eu sei. Você
2: pois valeu, com o meu marido não sabe dançar,
0: arranjei
2: lá um par, olha.
0: Eu sei. Valeu. Aliás, você sabe porque é que você arranja um par? Porque você é uma mulher ímpar.
2: É ímpar.
0: Tem séculos. Oh, Irene, já venho. Oh, Sr. Júlio.
1: Diga.
0: Bota fogo no terreiro. Vamos lá ver. Antes quer os amigos sobreposta ou Martim?
1: Não percebi.
0: É, o Botafogo no Terreiro, antes que era a versão do Martim ou dos amigos de sobreposta?
1: A que quiser, a que tiver à mão é igual.
0: Então está bem. Vai para quem? Eu tenho as duas à mão.
1: Pronto.
0: Vai embora dedicar.
1: Vou dedicar a toda a minha família, a todos os meus clientes e amigos e aí para todo o auditório.
0: E é só?
1: É só.
0: E agora a frase?
1: Rui Amaro, na Praia de São Romão, a casa dos seus sonhos está na nossa mão.
0: Está dito. Aquele abraço.
1: Igualmente.
0: Obrigadíssimo por estar ligado.
1: Tchau.
0: Oi, Irene.
2: Já.
0: Vai para quem o Botafogo no Terreiro?
2: Olha, vai para todas as pessoas que estiverem a ouvir. Antena Livre de Gouveia. Tenham um bom dia, com saúde e alegria. Que é o que é preciso. As melhores pessoas estão doentes. Parabéns para os que fazem anos. E como é que é? E mais nada. Pronto, até amanhã, se Deus quiser. E vamos à frase. Rui Amaro, na Catraia de São Romão, a casa do seu sonho está na nossa mão.
0: Está dito. Um beijinho, até amanhã.
2: Até amanhã.
0: Deus, obrigado. Aí está a Toys. Sou português, a pedido da Cristel Seixas, que nos escuta em França. Vamos a ligar 232-60-10-11.

Ora aí está o Toy, sou português. Agora brinco ao baile, um jantar a dois. É um pedido da Glória Ferreira de Gouveia, também do Eduardo Mota de Nespreira. Vamos a ligar 232 60 10 61.

0: Meio-dia, 36 minutos. 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Pode ligar ainda, 232-60-10-1. Tenho aqui dois temas ainda que pode dedicar. O Alexandre faria um jantar para Jesus, a pedido do Joaquim Borrego, de Tondela. E o Martim bota fogo no terreiro, a pedido da Irene Forja Algodas e também do Júlio Cunha, da Sapataria, na Zona Sul, em Fornos de Algodas. 232-60-10-1, 232-60-10-1. Se quiser ligar, tem que ser agora.
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0: Bom dia. Alô, bom dia.
4: Bom dia.
0: Bom dia, diga-me o seu nome.
4: Manuel Rodrigues.
0: Manuel Rodrigues, comigo de onde?
4: Cativelos.
0: Quer o Alexandre Faria ou quer o Botafogo no terreiro?
4: Pode ser o Alexandre Faria.
0: E a praticar a quem?
4: Olha, toda a organização das festas de Cativelos, de verão.
0: Sim.
4: E ao grupo Cantar os Mondeguinhos e para todos os ouvintes.
0: E é só?
4: É só.
0: E agora a frase?
4: Quem está a trabalhar aí também.
0: Muito obrigado.
4: Pois, a frase é que tem que ajudar, como sei.
0: Rui Amaro, na Catraia de São Romão, a casa de seu sonho está na nossa mão.
4: Rui Amaro, na Catraia de São Romão, a casa de seu sonho está na sua mão.
0: E é a primeira vez que liga, não é?
4: Já não, já acho que é a segunda vez.
0: Ah, muito bem.
4: Mas é tempo a tempo, como a sua... Na distribuição não é fácil estar ao telefone.
0: Não é fácil, mas dá para ouvir, digo eu.
4: Dá, sim, senhora, e muito.
0: Aquele abraço, Manuel.
4: Saúde, continuação, obrigado.
0: Obrigado eu. 232-60-10-1, bom dia.
5: Bom dia,
0: estou a falar com quem?
5: Olha, não me conhece?
0: Senhor, eu não sou obrigado a conhecer toda a gente.
5: Então, mas a mim devias me conhecer, então.
0: Está bem, mas em alguma circunstância ajuda-me a não conhecer.
5: Ah, é?
0: É, algumas coisas.
5: Está bem.
0: A sério, não sei porquê, algumas... Não sei o que é que se passa de vez em quando, estás a ver? Só de vez em quando. Pronto. É assim.
5: Oh, pronto! Lá tinha que vir!
0: Eu estava aqui à espera das outras coisas. Seu Carlitos, andas por onde?
5: Olha, estou aqui na Ponte de Juncais.
0: E vai para quem o Alexandre Faria?
5: Não, quero o Botafogo no terreiro.
0: Então vai para quem o Botafogo?
5: Para toda a minha família, para todos os meus colegas de trabalho do Ferreiro das Tílias, para o Brinco ao Baile, para o Paulo Saraiva, para as costuras de Elite Bicicletinha, para a Cela. Para as férias da Tocha e para o Calceiro e para todos os Sportingistas.
0: Ouve-se tão bem esta música.
5: É, e venho daqui convidar a domingo a presença aqui em Jogais para comer um peixinho da Rio.
0: Estou em Zambujal.
5: Ah, exato.
0: Ah, pois. Rui Amaro, na Catraia de São Romão.
5: A casa dos seus sonhos está na semana dele.
0: Um abraço, até amanhã.
5: Até amanhã.
0: Deus, obrigadíssimo. Vamos para a última. Bom dia.
6: Bom dia.
0: Bom dia. Carlos Pereira de Pinheiros.
6: Tudo bem?
0: Tudo bem, por aí também, Sr. Carlos?
6: Também está tudo bem.
0: Vamos dedicar para quem? O Alexandre Faria.
6: Olha, para os meus filhos, mãe, irmãs, família toda e para toda a gente, muitos amigos.
0: Muito bem, agora a frase.
6: Rui Amaro, Catraia de São Romão, a nossa casa está nas nossas mãos.
0: Um abraço, Carlos.
6: Vai igualmente,
0: Deus, obrigadíssimo. Alexandre Faria e também Martim Botafogo no terreiro para fechar a emissão. Notícias à 1, Antena Liberdade 10. Às 2, o Horácio Pascoal. Às 15, aliás, às 16, o Filipe Borges. Às 18, a Cristina Ferreira. Às 19, o Artur Matos. e às 21 o Expresso da Noite com o António Macedo. Desejo-lhe uma continuação de uma boa quinta-feira. Seja feliz, como sempre, na rádio mais feliz de Portugal. Até amanhã às 9.

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27: 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Boa tarde. São 13 horas.
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0: Bem-vindos, estas são as notícias na Antena Livre. O município de Celurique da Beira vai receber uma comparticipação financeira de 486 mil euros para a concretização da alteração do edifício para multiusos de apoio ao mercado municipal. Um investimento elegível de 970 mil euros no âmbito dos contratos-programa assinados ontem na Covilhã. Ora, a cerimónia formalizou 10 contratos-programa da cooperação técnica e financeira entre a Administração Central e a Administração Local, destinados a apoiar investimentos estruturantes em municípios da região centro. No conjunto, os projetos representam um investimento elegível de cerca de 14 milhões de euros, com uma comparticipação no Estado superior a 4,4 milhões de euros. Além de Celurique da Beira, também os municípios de Ceia, Gouveia e Manteigas garantiram financiamento para obras consideradas estratégicas. Em Ceia será requalificada a Estrada Verde do Parque Natural da Serra da Estrela, no troço entre Sabogueiro e a Estrada Nacional 232, num investimento de 1 milhão e 247 mil euros, com participada em 500 mil euros. Já Gouveia vai avançar com a beneficiação do caminho municipal número 1112, entre Gouveia e Curral do Negro, no investimento de 1 milhão de euros, igualmente apoiado com 500 mil euros. A Manteigas, o financiamento irá permitir a requalificação do auditório municipal, uma intervenção avaliada em 2 milhões e meio de euros, também com uma comparticipação estatal de 500 mil euros. A cidade de Gouveia recebe a partir de amanhã a 12ª edição da Romaria Cultural, um festival de entrada gratuita que transforma o centro histórico num palco ao ar livre com música, cinema, artes performativas, exposições, literatura, oficinas e atividades ligadas à natureza. O programa destaca atuações de artistas como Máquina, Birds Are Indie, Gana e André Júlio Turquesa, além de sessões de cinema documental, espetáculos de dança, instalações artísticas e exposições. A ligação entre a cultura e a natureza mantém-se como uma das marcas do evento, com iniciativas de sensibilização ambiental em parceria com o Servas. Promovida pela Associação Go Romaria, a iniciativa pretende valorizar o património natural e cultural da Serra da Estrela, promovendo a participação da comunidade e o acesso gratuito à cultura. A Aldeia da Lapa do Lobo, no Conselho de Nelas, recebe amanhã e domingo a 4ª edição da Lapa do Lobo Aldeia Cultural, iniciativa que promete transformar a localidade num espaço de criação artística, encontro e envolvimento da comunidade. Promovido pela Fundação Lapa do Lobo, o festival multidisciplinar reúne espetáculos, concertos, exposições e projetos participativos que procuram valorizar a identidade local, a memória coletiva e a criação contemporânea, aproximando artistas, habitantes e visitantes. Uma das novidades desta edição é a integração de 4 residências artísticas, entre elas destaca-se Rostos da Aldeia, do fotógrafo Tito Moraes, que retrata a comunidade local através da fotografia, e Madrinhas de Guerra, Pretendem-se, de Joana Gomes Martins, um projeto dedicado à recuperação da memória das cartas trocadas durante o período da guerra. A programação inclui ainda leituras com coro da Associação Amarelo Silvestre, a iniciativa que alia o teatro e debate com a participação da comunidade, bem como o Lubito, a criação performativa e itinerante de Zé Pedro Ramos. Ao longo de 3 dias, a organização pretende reforçar a ligação entre a criação artística e a população, transformando o Lapa do Lobo num espaço de partilha, reflexão e fruição cultural, contribuindo para a valorização do património e da identidade da aldeia. Pinhaços recebe o passeio de motorizadas e tratores, é já no próximo domingo. A iniciativa organizada pelo grupo Pipas Sobre Rodas alia o convívio comunitário e a paixão pelas 2 e 4 rodas à solidariedade, com fundos a reverterem para as obras de conservação da ermida da Nossa Senhora da Lomba. A localidade de Pinhaços, no Conselho de Ceia, prepara-se assim para acolher, no próximo domingo, mais uma edição do seu tradicional passeio de motorizadas e tratores, o evento que promete juntar entusiastas do mundo motorizado, amigos e famílias, num dia marcado pela tradição, boa disposição e forte espírito de camaradagem. O ponto de encontro e cenário principal do evento será a emblemática ermida da Nossa Senhora da Lomba. Para além de ser o quartel-general das atividades, o monumento é também a grande causa desta iniciativa. Todas as verbas angariadas com o evento serão integralmente canalizadas para as obras de restauro e melhoramento do espaço.
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1: Vamos aos títulos das notícias da sua rádio. Celurico da Beira garante quase 500 mil de euros para requalificar edifício de apoio ao mercado municipal. Lapa do Lobo volta a ser palco da cultura, arte e participação comunitária. E Pinhanços recebe a passeio de motorizadas e tratores no próximo dia 26 de julho. Olhamos também para o desporto com João Cruz.
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0: 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Boa tarde. São 14 horas.
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10: Bem-vindos, estas são as notícias na Antena Livre. O município de Celurique da Beira vai receber uma comparticipação financeira de 486 mil euros para a concretização da alteração do edifício para multiusos de apoio ao mercado municipal. Um investimento elegível de 970 mil euros no âmbito dos contratos-programa assinados ontem na Covilhã. Ora, a cerimónia formalizou 10 contratos-programa da cooperação técnica e financeira entre a Administração Central e a Administração Local, destinados a apoiar investimentos estruturantes em municípios da região centro. No conjunto, os projetos representam um investimento elegível de cerca de 14 milhões de euros, com uma comparticipação no Estado superior a 4,4 milhões de euros. Além de Celurique da Beira, também os municípios de Ceia, Gouveia e Manteigas garantiram financiamento para obras consideradas estratégicas. Em Ceia será requalificada a Estrada Verde do Parque Natural da Serra da Estrela, no troço entre Sabogueiro e a Estrada Nacional 232, num investimento de 1 milhão e 247 mil euros, comparticipada em 500 mil euros. Já Gouveia vai avançar com a beneficiação do caminho municipal número 1112, entre Gouveia e Curral do Negro, no investimento de 1 milhão de euros, igualmente apoiado com 500 mil euros. A Manteigas, o financiamento irá permitir a requalificação do auditório municipal, uma intervenção avaliada em 2 milhões e meio de euros, também com uma comparticipação estatal de 500 mil euros. A cidade de Gouveia recebe a partir de amanhã a 12ª edição da Romaria Cultural, um festival de entrada gratuita que transforma o centro histórico num palco ao ar livre com música, cinema, artes performativas, exposições, literatura, oficinas e atividades ligadas à natureza. O programa destaca atuações de artistas como Máquina, Birds Are Indie, Gana e André Júlio Turquesa, além de sessões de cinema documental, espetáculos de dança, instalações artísticas e exposições. A ligação entre a cultura e a natureza mantém-se como uma das marcas do evento, com iniciativas de sensibilização ambiental em parceria com o Servas. Promovida pela Associação Go Romaria, a iniciativa pretende valorizar o património natural e cultural da Serra da Estrela, promovendo a participação da comunidade e o acesso gratuito à cultura. A Aldeia da Lapa do Lobo, no Conselho de Nelas, recebe amanhã e domingo a 4ª edição da Lapa do Lobo Aldeia Cultural, iniciativa que promete transformar a localidade num espaço de criação artística, encontro e envolvimento da comunidade. Promovido pela Fundação Lapa do Lobo, o festival multidisciplinar reúne espetáculos, concertos, exposições e projetos participativos que procuram valorizar a identidade local, a memória coletiva e a criação contemporânea, aproximando artistas, habitantes e visitantes. Uma das novidades desta edição é a integração de 4 residências artísticas. Entre elas destaca-se Rostos da Aldeia, do fotógrafo Tito Moraes, que retrata a comunidade local através da fotografia, e Madrinhas de Guerra, Pretendem-se, de Joana Gomes Martins, um projeto dedicado à recuperação da memória das cartas trocadas durante o período da guerra. A programação inclui ainda leituras com coro da Associação Amarelo Silvestre, a iniciativa que alia o teatro e debate com a participação da comunidade, bem como o Lubito, a criação performativa e itinerante de Zé Pedro Ramos. Ao longo de 3 dias, a organização pretende reforçar a ligação entre a criação artística e a população, transformando o Lapa do Lobo num espaço de partilha, reflexão e fruição cultural, contribuindo para a valorização do património e da identidade da aldeia. Pinhaços recebe o passeio de motorizadas e tratores, é já no próximo domingo. A iniciativa organizada pelo grupo Pipas Sobre Rodas alia o convívio comunitário e a paixão pelas 2 e 4 rodas à solidariedade, com fundos a reverterem para as obras de conservação da ermida da Nossa Senhora da Lomba. A localidade de Pinhaços, no Conselho de Ceia, prepara-se assim para acolher, no próximo domingo, mais uma edição do seu tradicional passeio de motorizadas e tratores, o evento que promete juntar entusiastas do mundo motorizado, amigos e famílias, num dia marcado pela tradição, boa disposição e forte espírito de camaradagem. O ponto de encontro e cenário principal do evento será a emblemática ermida da Nossa Senhora da Lomba. Para além de ser o quartel-general das atividades, o monumento é também a grande causa desta iniciativa. Todas as verbas angariadas com o evento serão integralmente canalizadas para as obras de restauro e melhoramento do espaço.
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Boa tarde, ótima quinta-feira, está tudo bem por aí? Sejam muito bem-vindos, começa agora o Via Rápida. Eu sou Horácio Pascoal, estamos aqui na Antena Livre em 89.6 FM.

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1: A dica de hoje é para quem sofre de hipersudorese, ou seja, excesso de suor. A transpiração é um processo natural, mas o excesso, além de incomodativo, pode ser patológico, prejudicando física e mentalmente a pessoa, sobretudo se esta tiver uma elevada atividade social. A médica Rita Marçal, especialista em medicina interna, recomenda: pergunte-se em que situações mais transpira, se existe uma relação direta entre o aumento de temperatura e da transpiração. Pense no stress e na rotina diária, avalie a relação entre aspectos da sua vida e um aumento do suor, como, por exemplo, problemas familiares ou no emprego, estados de ansiedade, mudanças alimentares, medicação ou uso de roupas sintéticas. Para esclarecer dúvidas, consulte um especialista, procure informação e testemunhos e escolha o tratamento mais adequado para si. Lembre-se que a transpiração excessiva não é apenas uma questão de estética, é um problema que provoca isolamento social, quebras de autoestima e inclusive a depressão. No entanto, não está sozinho. Este problema afeta milhões de pessoas no mundo inteiro e a boa notícia é que na maior parte dos casos tem solução.
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A melhor música a rodar aqui na sua Antena Livre. Boa tarde, este é o Via Rápida. Está quase completa a primeira hora. À hora certa temos Pulsar Económico com Rui Anacleto. Eu volto logo a seguir para a segunda hora.

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10: 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Boa tarde. São 15 horas.
11: 60% dos cidadãos europeus receiam não ter dinheiro na reforma. É o destaque desta edição do Pulsar Económico.

A recuperação do consumo na Europa continua adiada devido ao pessimismo económico e à pressão financeira, com 56% dos consumidores europeus apreensivos e 53% a sentirem dificuldades no cotidiano. Segundo um estudo da Boston Consulting Group, este clima de incerteza leva a que, mesmo perante aumentos salariais, a opção seja a poupança, traduzindo-se numa busca ativa por descontos, perda de lealdade às marcas e adesão ao mercado de segunda mão. A contenção é mais severa entre os baby boomers, nascidos entre 1946 e 1964, e a geração X, os nascidos entre 1965 e 1980. Pessoas de faixas etárias que optam por cortar no supérfluo, enquanto os mais jovens optam por trocar para marcas mais económicas. Perante este novo paradigma de consumo mais calculado e pragmático, as empresas estão desafiadas a reforçar a competitividade de preço, apostar no bem-estar e adaptar as suas estratégias aos canais digitais e às preferências das gerações mais jovens, que utilizam cada vez mais ferramentas de pesquisa e comparação de preços antes de tomarem uma decisão de compra. Portugal mantém uma das redes de acesso a numerário mais abrangentes da Europa, garantindo que 95% da população tenha um ponto de acesso a menos de 5 km de distância, segundo o relatório do Banco de Portugal relativo a 2025. O país lidera no número de caixas automáticas por habitante, contabilizando 14.600 caixas multibanco, que representam a grande maioria dos quase 18 mil pontos de acesso disponíveis. Apesar da utilização de notas e moedas ter caído para 52% em volume e 39% em valor, o numerário continua a ser o meio de pagamento mais utilizado no país e no espaço da moeda única, sendo visto como indispensável por mais de metade dos portugueses. No entanto, o estudo alerta para disparidades territoriais acentuadas, com o interior do país a concentrar as maiores dificuldades. O Nordeste transmontano, sobretudo nos distritos de Bragança e Vila Real, reúne a maioria das 85 freguesias prioritárias onde a população se encontra a mais de 20 km por estrada de um ponto de acesso, enquanto os distritos como Beja e Santarém registam concelhos em situação de vulnerabilidade. Para mitigar estas falhas e apoiar as populações mais isoladas e envelhecidas, o Governo e o Regulador estão a reforçar iniciativas como o Programa Multibanco Mais Perto, desenhado para levar caixas automáticas às freguesias mais carenciadas do país. O mercado de trabalho em Portugal atingiu o seu melhor desempenho de sempre no verão de 2025, impulsionado pelo setor dos serviços e do turismo. Segundo o relatório do grupo EGOR, denominado Mercado de Trabalho em Portugal, os cinco verões entre 2021 e 2025, a população empregada ultrapassou o recorde de 5 milhões e 300 mil pessoas e a taxa de desemprego caiu para os 5,8%. Entre 2021 e 2025, foram criados cerca de 455 mil postos de trabalho, demonstrando uma forte capacidade da economia para absorver a expansão da população ativa, que cresceu maioritariamente apoiada pela imigração. No entanto, esta robustez está a gerar uma escassez estrutural de talento, alterando o foco das empresas na criação de postos de trabalho para a retenção e atração de trabalhadores. As perspectivas para 2026 e 2027 indicam um agravamento dessa escassez em funções operacionais e sazonais, motivado pelo envelhecimento demográfico e por um abrandamento da entrada de cidadãos estrangeiros. A dívida pública aumentou no primeiro trimestre de 2026, atingindo 88,9% do Produto Interno Bruto na Zona Euro e 82,9% na União Europeia, superando tanto os valores registados no mesmo período do ano passado como os do final de 2025, segundo o Eurostat. Entre os Estados-membros, a Grécia registou o rácio de dívida mais elevado, com 143,5%, seguida por Itália e França, posicionando-se Portugal em quinto lugar, com 91% do PIB. Em sentido oposto, a Estónia, a Dinamarca e a Bulgária destacaram-se com os menores pesos de dívida do Bloco Europeu. Apesar de se manter entre os países com o rácio mais alto, Portugal figurou entre os Estados-membros com as maiores reduções anuais da dívida pública, apresentando um recuo de 3,9 pontos percentuais, apenas superado pelas descidas da Grécia, com menos 9,4 pontos percentuais, Chipre com menos 7,4 e Eslovénia com menos 4,8 pontos percentuais.
O número de casas disponíveis para venda em Portugal registou uma queda de 6% no segundo trimestre de 2026 em comparação com o mesmo período do ano passado, segundo os dados do marketplace imobiliário Idealista. Esta redução da oferta fez-se sentir na maioria das capitais de distrito e regiões autónomas, com as quebras mais acentuadas a verificarem-se em grandes centros urbanos e turísticos, como o Funchal, com menos 33%, Faro com menos 27%, Porto menos 19% e Lisboa com menos 8%. Em sentido inverso, a oferta de habitação para venda cresceu sobretudo no interior e centro do país, destacando-se os aumentos na Guarda, com um acréscimo de 27%, Bragança com 20% e Santarém com mais 13%.

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1: Epa! Está a começar a segunda hora de emissão de Via Rápida nesta quinta-feira. Obrigado por estar desse lado a acompanhar a Antena Livre. Eu sou o Horácio Pascoal e vamos juntos até às 4.

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1: Vamos aos títulos das notícias da sua rádio. Celurico da Beira garante quase 500 mil euros para requalificar edifício de apoio ao mercado municipal. Lapa do Lobo volta a ser palco da cultura, arte e participação comunitária. E Pinhanços recebe passeio de motorizadas e tratores no próximo dia 26 de julho. Olhamos também para o desporto com João Cruz.
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1: 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Edição de hoje do Via Rápida quase a chegar ao final. Eu sou o Horácio Pascoal. Já sabem que amanhã estarei de regresso para mais 2 horas de boa música e também algumas curiosidades. Depois das 4, não perca, emissão com Filipe Borges. Até amanhã.

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6: 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Boa tarde, são 16 horas.
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8: Bem-vindos, estas são as notícias na Antena Livre. O município de Celurique da Beira vai receber uma comparticipação financeira de 486 mil euros para a concretização da alteração do edifício para multiusos de apoio ao mercado municipal. Um investimento elegível de 970 mil euros no âmbito dos contratos-programa assinados ontem na Covilhã. Ora, a cerimónia formalizou 10 contratos-programa da cooperação técnica e financeira entre a Administração Central e a Administração Local, destinados a apoiar investimentos estruturantes em municípios da região centro. No conjunto, os projetos representam um investimento elegível de cerca de 14 milhões de euros, com uma comparticipação no Estado superior a 4,4 milhões de euros. Além de Celurique da Beira, também os municípios de Ceia, Gouveia e Manteigas garantiram financiamento para obras consideradas estratégicas. Em Ceia será requalificada a Estrada Verde do Parque Natural da Serra da Estrela, no troço entre Sabogueiro e a Estrada Nacional 232, num investimento de 1 milhão e 247 mil euros, comparticipada em 500 mil euros. Já Gouveia vai avançar com a beneficiação do caminho municipal número 1112, entre Gouveia e Corral do Negro, num investimento de 1 milhão de euros, igualmente apoiado com 500 mil euros. A Manteigas, o financiamento irá permitir a requalificação do auditório municipal, uma intervenção avaliada em 2 milhões e meio de euros, também com uma comparticipação estatal de 500 mil euros. A cidade de Gouveia recebe a partir de amanhã a 12ª edição da Romaria Cultural, um festival de entrada gratuita que transforma o centro histórico num palco ao ar livre com música, cinema, artes performativas, exposições, literatura, oficinas e atividades ligadas à natureza. O programa destaca atuações de artistas como Máquina, Birds Are Indie, Gana e André Júlio Turquesa, além de sessões de cinema documental, espetáculos de dança, instalações artísticas e exposições. A ligação entre a cultura e a natureza mantém-se como uma das marcas do evento com iniciativas de sensibilização ambiental em parceria com o Servas. Promovida pela Associação Go Romaria, a iniciativa pretende valorizar o património natural e cultural da Serra da Estrela, promovendo a participação da comunidade e o acesso gratuito à cultura. A Aldeia da Lapa do Lobo, no Conselho de Nelas, recebe amanhã e domingo a quarta edição da Lapa do Lobo Aldeia Cultural, iniciativa que promete transformar a localidade num espaço de criação artística, encontro e envolvimento da comunidade. Promovido pela Fundação Lapa do Lobo, o festival multidisciplinar reúne espetáculos, concertos, exposições e projetos participativos que procuram valorizar a identidade local, a memória coletiva e a criação contemporânea, aproximando artistas, habitantes e visitantes. Uma das novidades desta edição é a integração de quatro residências artísticas, entre elas destaca-se Rostos da Aldeia, do fotógrafo Tito Moraes, que retrata a comunidade local através da fotografia, e Madrinhas de Guerra, Pretendem-se, de Joana Gomes Martins, um projeto dedicado à recuperação da memória das cartas trocadas durante o período da guerra. A programação inclui ainda leituras com coro da Associação Amarelo Silvestre, a iniciativa que alia o teatro e debate com a participação da comunidade, bem como o Lubito, a criação performativa e itinerante de Zé Pedro Ramos. Ao longo de 3 dias, a organização pretende reforçar a ligação entre a criação artística e a população, transformando o Lapa do Lobo num espaço de partilha, reflexão e fruição cultural, contribuindo para a valorização do património e da identidade da aldeia. Pinhanços recebe o passeio de motorizadas e tratores, é já no próximo domingo. A iniciativa organizada pelo grupo Pipas Sobre Rodas alia o convívio comunitário e a paixão pelas duas e quatro rodas à solidariedade, com fundos a reverterem para as obras de conservação da ermida da Nossa Senhora da Lomba. A localidade de Pinhanços, no Conselho de Ceia, prepara-se assim para acolher, no próximo domingo, mais uma edição do seu tradicional passeio de motorizadas e tratores, o evento que promete juntar entusiastas do mundo motorizado, amigos e famílias, num dia marcado pela tradição, boa disposição e forte espírito de camaradagem. O ponto de encontro e cenário principal do evento será a emblemática ermida da Nossa Senhora da Lomba. Para além de ser o quartel-general das atividades, o monumento é também a grande causa desta iniciativa. Todas as verbas angariadas com o evento serão integralmente canalizadas para as obras de restauro e melhoramento do espaço. E agora vamos ao desporto, a edição de João Cruz.
7: Oh, caramba, que Viseu Futebol Clube, Futebol SAD, anunciou o acordo com o médio argentino Cristian Ferreira, de 26 anos, chega a Viseu depois de concluir a sua ligação aos argentinos Júnior, iniciando agora a primeira experiência no futebol europeu. Formado no River Plate, estreou-se para a equipa principal em 2018. Com apenas 18 anos, integrou o plantel que conquistou a Copa Libertadores. Venceu ainda um campeonato argentino e uma taça argentina. Na sua chegada ao clube viziense, registamos as primeiras palavras no novo reforço da equipa do Académico de Viseu, que afirmou: quando recebeu o convite, sentiu-se orgulhoso.
9: Quando Mario me perguntou si quería venir, obviamente que entré a investigar y me había dicho que habían ascendido a la primera división. Es un logro muy importante que dio el equipo y bueno, no dudé en venir porque es un paso muy importante en mi carrera.
8: Información na Antena Livre, edição foi de João Cruz.
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8: 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São 17 horas.
10: 60% dos cidadãos europeus receiam não ter dinheiro na reforma. É o destaque desta edição do Pulsar Económico.

A recuperação do consumo na Europa continua adiada devido ao pessimismo económico e à pressão financeira, com 56% dos consumidores europeus apreensivos e 53% a sentirem dificuldades no cotidiano. Segundo um estudo da Boston Consulting Group, este clima de incerteza leva a que, mesmo perante aumentos salariais, a opção seja a poupança, traduzindo-se numa busca ativa por descontos, perda de lealdade às marcas e adesão ao mercado de segunda mão. A contenção é mais severa entre os baby boomers, nascidos entre 1946 e 1964, e a geração X, os nascidos entre 1965 e 1980. Pessoas de faixas etárias que optam por cortar no supérfluo, enquanto os mais jovens optam por trocar para marcas mais económicas. Perante este novo paradigma de consumo mais calculado e pragmático, as empresas estão desafiadas a reforçar a competitividade de preço, apostar no bem-estar e adaptar as suas estratégias aos canais digitais e às preferências das gerações mais jovens, que utilizam cada vez mais ferramentas de pesquisa e comparação de preços antes de tomarem uma decisão de compra. Portugal mantém uma das redes de acesso a numerário mais abrangentes da Europa, garantindo que 95% da população tenha um ponto de acesso a menos de 5 km de distância, segundo o relatório do Banco de Portugal relativo a 2025. O país lidera no número de caixas automáticas por habitante, contabilizando 14.600 caixas multibanco, que representam a grande maioria dos quase 18 mil pontos de acesso disponíveis. Apesar da utilização de notas e moedas ter caído para 52% em volume e 39% em valor, o numerário continua a ser o meio de pagamento mais utilizado no país e no espaço da moeda única, sendo visto como indispensável por mais de metade dos portugueses. No entanto, o estudo alerta para disparidades territoriais acentuadas, com o interior do país a concentrar as maiores dificuldades. O Nordeste transmontano, sobretudo nos distritos de Bragança e Vila Real, reúne a maioria das 85 freguesias prioritárias onde a população se encontra a mais de 20 km por estrada de um ponto de acesso, enquanto os distritos como Beja e Santarém registam concelhos em situação de vulnerabilidade. Para mitigar estas falhas e apoiar as populações mais isoladas e envelhecidas, o Governo e o Regulador estão a reforçar iniciativas como o Programa Multibanco Mais Perto, desenhado para levar caixas automáticas às freguesias mais carenciadas do país. O mercado de trabalho em Portugal atingiu o seu melhor desempenho de sempre no verão de 2025, impulsionado pelo setor dos serviços e do turismo. Segundo o relatório do grupo EGOR, denominado Mercado de Trabalho em Portugal, os cinco verões entre 2021 e 2025, a população empregada ultrapassou o recorde de 5 milhões e 300 mil pessoas e a taxa de desemprego caiu para os 5,8%. Entre 2021 e 2025, foram criados cerca de 455 mil postos de trabalho, demonstrando uma forte capacidade da economia para absorver a expansão da população ativa, que cresceu maioritariamente apoiada pela imigração. No entanto, esta robustez está a gerar uma escassez estrutural de talento, alterando o foco das empresas na criação de postos de trabalho para a retenção e atração de trabalhadores. As perspectivas para 2026 e 2027 indicam um agravamento dessa escassez em funções operacionais e sazonais, motivado pelo envelhecimento demográfico e por um abrandamento da entrada de cidadãos estrangeiros. A dívida pública aumentou no primeiro trimestre de 2026, atingindo 88,9% do Produto Interno Bruto na zona euro e 82,9% na União Europeia, superando tanto os valores registados no mesmo período do ano passado como os do final de 2025, segundo o Eurostat. Entre os Estados-membros, a Grécia registou o rácio de dívida mais elevado, com 143,5%, seguida por Itália e França, posicionando-se Portugal em quinto lugar, com 91% do PIB. Em sentido oposto, a Estónia, a Dinamarca e a Bulgária destacaram-se com os menores pesos de dívida do Bloco Europeu. Apesar de se manter entre os países com o rácio mais alto, Portugal figurou entre os Estados-membros com as maiores reduções anuais da dívida pública, apresentando um recuo de 3,9 pontos percentuais, apenas superado pelas descidas da Grécia, com menos 9,4 pontos percentuais, Chipre com menos 7,4 e Eslovénia com menos 4,8 pontos percentuais.
número de casas disponíveis para venda em Portugal registrou uma queda de 6% no segundo trimestre de 2026 em comparação com o mesmo período do ano passado, segundo os dados do marketplace imobiliário Idealista. Esta redução da oferta fez-se sentir na maioria das capitais de distrito e regiões autónomas, com as quebras mais acentuadas a verificarem-se em grandes centros urbanos e turísticos, como o Funchal, com menos 33%, Faro com menos 27%, Porto menos 19% e Lisboa com menos 8%. Em sentido inverso, a oferta de habitação para venda cresceu sobretudo no interior e centro do país, destacando-se os aumentos na Guarda, com um acréscimo de 27%, Bragança com 20% e Santarém com mais 13%.

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11: 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Boa tarde. São 18 horas.
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13: Bem-vindos, estas são as notícias na Antena Livre. O município de Celurique da Beira vai receber uma comparticipação financeira de 486 mil euros para a concretização da alteração do edifício para multiusos de apoio ao mercado municipal. Um investimento elegível de 970 mil euros no âmbito dos contratos-programa assinados ontem na Covilhã. Ora, a cerimónia formalizou 10 contratos-programa de cooperação técnica e financeira entre a Administração Central e a Administração Local, destinados a apoiar investimentos estruturantes em municípios da região centro. No conjunto, os projetos representam um investimento elegível de cerca de 14 milhões de euros, com uma comparticipação no Estado superior a 4,4 milhões de euros. Além de Celurique da Beira, também os municípios de Ceia, Gouveia e Manteigas garantiram financiamento para obras consideradas estratégicas. Em Ceia será requalificada a Estrada Verde do Parque Natural da Serra da Estrela, no troço entre Sabogueiro e a Estrada Nacional 232, num investimento de 1 milhão e 247 mil euros, com participada em 500 mil euros. Já Gouveia vai avançar com a beneficiação do caminho municipal número 1112, entre Gouveia e Curral do Negro, no investimento de 1 milhão de euros, igualmente apoiado com 500 mil euros. A Manteigas, o financiamento irá permitir a requalificação do auditório municipal, uma intervenção avaliada em 2 milhões e meio de euros, também com uma comparticipação estatal de 500 mil euros. A cidade de Gouveia recebe a partir de amanhã a 12ª edição da Romaria Cultural, um festival de entrada gratuita que transforma o centro histórico num palco ao ar livre com música, cinema, artes performativas, exposições, literatura, oficinas e atividades ligadas à natureza. O programa destaca atuações de artistas como Máquina, Birds Are Indie, Gana e André Júlio Turquesa, além de sessões de cinema documental, espetáculos de dança, instalações artísticas e exposições. A ligação entre a cultura e a natureza mantém-se como uma das marcas do evento, com iniciativas de sensibilização ambiental em parceria com o Servas. Promovida pela Associação Go Romaria, a iniciativa pretende valorizar o património natural e cultural da Serra da Estrela, promovendo a participação da comunidade e o acesso gratuito à cultura. A Aldeia da Lapa do Lobo, no Conselho de Nelas, recebe amanhã e domingo a 4ª edição da Lapa do Lobo Aldeia Cultural, iniciativa que promete transformar a localidade num espaço de criação artística, encontro e envolvimento da comunidade. Promovido pela Fundação Lapa do Lobo, o festival multidisciplinar reúne espetáculos, concertos, exposições e projetos participativos que procuram valorizar a identidade local, a memória coletiva e a criação contemporânea, aproximando artistas, habitantes e visitantes. Uma das novidades desta edição é a integração de 4 residências artísticas, entre elas destaca-se Rostos da Aldeia, do fotógrafo Tito Moraes, que retrata a comunidade local através da fotografia, e Madrinhas de Guerra, Pretendem-se, de Joana Gomes Martins, um projeto dedicado à recuperação da memória das cartas trocadas durante o período da guerra. A programação inclui ainda leituras com coro da Associação Amarelo Silvestre, a iniciativa que alia o teatro e debate com a participação da comunidade, bem como o Lubito, a criação performativa e itinerante de Zé Pedro Ramos. Ao longo de 3 dias, a organização pretende reforçar a ligação entre a criação artística e a população, transformando o Lapa do Lobo num espaço de partilha, reflexão e fruição cultural, contribuindo para a valorização do património e da identidade da aldeia. Pinhanços recebe o passeio de motorizadas e tratores, é já no próximo domingo. A iniciativa organizada pelo grupo Pipas Sobre Rodas alia o convívio comunitário e a paixão pelas 2 e 4 rodas à solidariedade, com fundos a reverterem para as obras de conservação da ermida da Nossa Senhora da Lomba. A localidade de Pinhanços, no Conselho de Ceia, prepara-se assim para acolher, no próximo domingo, mais uma edição do seu tradicional passeio de motorizadas e tratores, o evento que promete juntar entusiastas do mundo motorizado, amigos e famílias, num dia marcado pela tradição, boa disposição e forte espírito de camaradagem. O ponto de encontro e cenário principal do evento será a emblemática ermida da Nossa Senhora da Lomba. Para além de ser o quartel-general das atividades, o monumento é também a grande causa desta iniciativa. Todas as verbas angariadas com o evento serão integralmente canalizadas para as obras de restauro e melhoramento do espaço. E agora vamos ao desporto, a edição de João Cruz.
14: O Académio de Viseu Futebol Clube Futebol SAD anunciou o acordo com o médio argentino Cristian Ferreira, de 26 anos, chega a Viseu depois de concluir a sua ligação aos argentinos Júnior, iniciando agora a primeira experiência no futebol europeu. Formado no River Plate, estirou-se para a equipa principal em 2018, com apenas 18 anos, integrou o plantel que conquistou a Copa Libertadores. Venceu ainda um campeonato argentino e uma taça argentina. Na sua chegada ao clube viziense, registamos as primeiras palavras no novo reforço da equipa do Académico de Viseu, que afirmou: quando recebeu o convite, sentiu-se orgulhoso.
15: Quando Mario me perguntou se queria vir, obviamente que entrei a investigar e me havia dicho que habían ascendido a la primera división. Es un logro muy importante que dio el equipo y bueno, no dudé en venir porque es un paso muy importante en mi carrera.
13: Información en Antena Livre, edición fue de João Cruz.
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2: Olá. Li um texto esta semana que dizia: não faltam padres, faltam pastores. A igreja nunca precisou de celebridades, nunca precisou de estrelas, nunca precisou de homens apaixonados pelos holofotes. A igreja nasceu aos pés de uma cruz, não diante de um palco. O mundo não precisa de influenciadores de batina, precisa de santos, porque no fim os holofotes apagam-se, os aplausos silenciam-se e os cartazes são retirados e esquecidos. Mas uma vida entrega por amor ao Evangelho continua a iluminar gerações. Precisamos de pastores, não de gestores da própria imagem. Precisamos de pais espirituais, não de líderes inacessíveis que confundem autoridade com autoritarismo e transformam o ministério em instrumento de poder. O pastor caminha à frente a indicar o caminho, no meio para sustentar os fracos e atrás para que ninguém se perca. Quem vive apenas para ser visto já deixou de caminhar com o rebanho. O povo de Deus não tem sede de celebridades religiosas, tem sede de pastores com cheiro a ovelha, como dizia o Papa Francisco, de homens humildes, acessíveis, misericordiosos, capazes de lavar os pés e não apenas de ocupar lugares de honra. Penso nisto, já que este é certamente o lado bom da vida.
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1: 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São 19 horas. 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

0: gente não vai parar, vão dizer de Jorge Palma e também de Sérgio Godinho. Marcar presença na abertura desta emissão de fim de semana do seu regresso a casa. E hoje, vamos então, daqui a pouco, vamos então estar à conversa com o presidente do município de Penalva do Castelo, o engenheiro José Leires, é isso mesmo, já está, que também já está connosco. E para já vou dar as boas tardes ao Sr. Presidente. Boa tarde, Sr. Presidente. Obrigado por estar, por estar aos microfones da Antena Livre para falarmos um pouquinho também do conceito de Penalva e também para fazermos um pequeno balanço destes primeiros meses seus à frente do município, do seu primeiro mandato à frente do município de Penalva do Castelo. Boa tarde.
1: Boa tarde.
0: Sim, boa tarde.
1: Está-me a ouvir?
0: Eu estou a ouvir, pode prosseguir. Boa tarde.
1: Sim, muito boa tarde. Em primeiro lugar, eu aqui agradeço o convite. É sempre um gosto poder partilhar, divulgar aquilo que o Conselho vai fazendo e dando conhecimento, obviamente, das nossas políticas, da nossa estratégia e de como vão decorrendo as situações de desenvolvimento do Conselho Penal de Castelo. Portanto, é sempre um gosto

0: estar disponível para que a Antena Livre, para eu falar na Antena Livre e para dar também algum do que é o desenvolvimento do Conselho de Nova do Castelo.
1: E agora vamos então fazer também um pequeno balanço destes primeiros meses neste seu primeiro mandato, à frente do município de Penalva do Castelo. Como é que tem sido, estes primeiros meses do seu primeiro mandato à frente do município?
0: Portanto, estes primeiros meses, e já agora eu quero recordar que eu estive 12 anos como vice-presidente da Câmara e que agora estou no primeiro mandato como presidente. Quero lhe dizer que isto tem sido um processo, as câmaras não fecham ou abrem quando há um ciclo eleitoral, as câmaras são sempre um processo em constante evolução, há projetos que transitam, há projetos novos que vão aparecendo, há situações em que nós vamos desenvolvendo, e nestes primeiros 7 meses quero lhe dizer que o balanço é positivo. Estamos num período de candidaturas ao Portugal 2030, onde a Câmara tem várias candidaturas apresentadas. Estamos numa época em que, portanto, estamos a definir o que no fundo vai ser estes 4 anos de mandato, e portanto até à data o balanço é positivo. É preciso, obviamente, elaborar os projetos, apresentar as candidaturas, enquadrá-las dentro do Portugal 2030, dentro dos PO regionais, mas portanto, é esse trabalho que nós temos feito até agora e que aguardamos que em breve, pelo menos até 31 de outubro, tenhamos notícias positivas de todas essas nossas intenções, que farão no fundo aquilo que o Conselho precisa para o nosso desenvolvimento.
1: Sr. Presidente, vamos agora aqui falar de férias de verão e mais propriamente das férias desportivas das crianças, onde o projeto Férias Desportivas Verão 2026, promovido pelo município de Penalva do Castelo, em parceria com o Agrupamento de Escolas de Penalva do Castelo, continua a proporcionar um verão inesquecível às crianças na educação pré-escolar do primeiro e segundo ciclo. Estas iniciativas, estes protocolos com a Câmara e com o Agrupamento de Escolas, é sempre bom para que as crianças naquele espaço estejam ocupadas, visto que nós sabemos que estamos na era digital, para que elas não estejam só de volta do telemóvel, das redes sociais, dos Facebooks, e é sempre bom elas estarem ali em convívio com os outros colegas da escola, com outros colegas, para brincarem, pularem, jogarem à bola. São sempre protocolos muito bem recebidos pela população, neste caso pelos pais e também pelas crianças.
0: Efetivamente assim é como exatamente o senhor descreveu. Há um protocolo entre a Câmara e a escola em que avisa essencialmente que os miúdos mantenham em atividade e que tenham atividades diferentes, que não estejam em casa, como no tablet, no telemóvel. Portanto, dar-lhe de uma forma diversificada encontros ao ar livre, idas à piscina, idas ao cinema, o convívio entre eles, que é bastante importante, portanto, não isolá-los. E, portanto, no fundo, o objetivo da Câmara e o objetivo da escola é permitir à comunidade e permitir aos pais que vão trabalhar e que os continuam a deixar entregues à escola, para que eles possam ir trabalhar em segurança, com tranquilidade, e, portanto, e nós darmos aos miúdos, depois do período escolar, depois do período em que eles são obrigados a cumprir as suas atividades escolares, terem um período de lazer, de brincar, de convívio, que tão, tão importante é para o crescimento das nossas crianças. É, no fundo, uma preocupação de todos. Eu tenho dito isto em várias iniciativas, em várias situações. Nós tivemos aqui há dias o Handball Kids, que tiveram cerca de 600 miúdos em Penalva. Depois tivemos o Penalva Cup, que teve mais 400 miúdos. Depois tivemos um encontro regional de escuteiros, com um acampamento regional, também trouxe a Penalva do Castelo cerca de 500 crianças, e portanto isso é muito importante. É tirá-los daquilo que todos nós achamos que não pode ser de uma forma massiva, tirá-los das redes sociais, tirá-los dos tablets, tirá-los dos telemóveis e trazê-los para a vida real. E portanto, Penalva do Castelo tem dado esta dinâmica através desta panóplia de atividades que temos apoiado em parceria ou com os clubes, ou com as associações, ou com as escolas. Mas, no fundo, visa uma coisa, visa dar melhor qualidade de vida às nossas crianças.
1: Eu às vezes digo a algumas crianças que, pronto, filhos de meus amigos, quando são grandes, digo que eu, quando era da idade deles, não tinha tablets, não tinha iPads, não tinha iPhones, não tinha computadores, não tinha nada, e também sobrevivia a jogar à bola com os meus amigos, a jogar como nós chamamos, ao Carol, que é o Berlinde, jogar aos petas, e também sobrevivíamos, não tínhamos as mordomias que eles têm hoje, e querem sempre mais um pouquinho, e também sobrevivíamos às novas tecnologias.
0: E pegando nas suas palavras, sobrevivíamos e éramos felizes. Para quem não me conhece, eu também já tenho quase 62 anos de idade. Quando veio o 25 de Abril, eu já andava na 4ª classe, e portanto sou daqueles que andei na escola com a lousa e com o giz, e portanto, e éramos felizes. Brincávamos às escondidas, andávamos de bicicleta, brincávamos seja aquilo que for, mas também éramos felizes. Não tínhamos as novas tecnologias, mas também éramos felizes. E portanto, dizer, como nós todos temos a obrigação de o fazer, eu tenho uma responsabilidade acrescida, que é dizer às crianças que também há a vida para além das novas tecnologias, da informática, da inteligência artificial, porque muitas vezes temos que descer à terra, ver aquilo que é palpável, aquilo que se vê, aquilo que nós conseguimos tocar, porque muitas vezes estamos nas redes sociais e estamos a ver coisas que não existem e que nos iludem e que nos levam para outros patamares, que nós todos temos a obrigação de combater e de fazer ver às nossas crianças, aos nossos filhos, a todos aqueles que nos rodeiam, que há vida para além daí, e portanto, e que a vida real é também aquela que foram criados os pais, os avós, e que hoje estão numa era das novas tecnologias, mas com as quais temos que ter muito cuidado.
1: Eu também costumo dizer isto. Epá, as novas tecnologias, neste caso a internet e as redes sociais, foram boas. Para mim, para os meus colegas que temos esta profissão, foi muito bom. Foi, sim, senhora, porque nós agora podemos fazer um programa com muito mais conteúdos. Não precisamos de vir para o estúdio carregados de música, porque temos tudo dentro dos computadores para trabalhar. Foi muito bom, mas a internet serve para isso, serve para encontrar amigos, serve para trabalhar, nunca servirá, para mim, na minha opinião, para outras coisas bem piores que nós vimos, no caso das violências. Ainda agora aqui há dias soube uma notícia de uma miúda que se matou, se suicidou-se, por causa de um jogo. Estavam todos a jogar e os outros começaram a mandá-la suicidar-se, e ela foi e suicidou-se. Eu não vou dizer o nome, dessa menina, mas isto deu nas notícias e apareceu no Facebook e na internet. É para isso que não serve. A internet não serve para isso. Serve para muita coisa, mas para isso, só para pôr na cabeça das crianças que para isso não serve mesmo.
0: Claro que sim. Claro que a internet hoje é fundamental, as novas tecnologias são fundamentais. Mas, como tudo, temos que utilizar a parte boa, temos que separar, como se dizia no passado, temos que separar o trigo do joio. E, portanto, utilizando aquilo que a internet e que as novas tecnologias nos facilitam o nosso dia-a-dia e nos ajudam a cumprir a nossa missão, é excelente. Obviamente que teremos de ter cuidado, não com o trigo, mas com o joio, teremos de ter cuidado. Porque muitas vezes, e como o senhor relatou agora um episódio, há episódios, há as burras através da internet, há as compras online que não chegam, há etc. Há uma panóplia de irregularidades que são cometidas através da internet, que os cidadãos têm que estar atentos, as crianças têm que estar atentas, as crianças temos que ser nós a dizer cuidado, pode acontecer isto. Mas, portanto, é como tudo. A internet é excelente, as novas tecnologias são excelentes, o conhecimento que nós conseguimos e resolver certas situações são excelentes, desde que seja para produzir, para resolver, para simplificar o cotidiano da nossa vida, e portanto isso é excelente. Todo o resto, temos que ter algum cuidado.
1: É isso mesmo, vamos avançar. Temos aqui uma coisa que eu também gostava de falar com o Sr. Presidente, que é o Centro de Sangue e Transplantação de Coimbra, vai realizar no próximo dia 26 de julho de 2026, a partir das 9 da manhã e até às 13, uma colheita de sangue nas instalações dos Bombeiros Voluntários de Penalva do Castelo. E aqui está aí onde eu queria chegar. Dar sangue é dar vida. Uma palavra também do Presidente do Município de Penalva do Castelo para os munícipes do Conselho de Penalva do Castelo para esta iniciativa, que é sempre uma iniciativa de salutar.
0: Sim, esta é uma iniciativa digna, é uma iniciativa respeito pela vida e que felizmente em Penalva do Castelo tem tido uma grande adesão. Os bombeiros são sempre um local de excelência para esta atividade, para esta dádiva, e portanto o apelo que eu faço é aqueles que puderem, que tiverem condições para fazer e que estejam na faixa etária que é permitida, que o façam. Dar sangue é salvar uma vida. Dar sangue é pensar que esse sangue pode ser para um familiar, para um amigo, seja para quem for, é para salvar uma vida. E portanto o apelo que eu deixo aos penalvenses, sei que têm aderido em massa e que vão continuar a aderir em massa. Os penalvenses são um povo que, como eu costumo dizer, recebe de braços abertos, é um povo solidário, é um povo atento às causas sociais e, portanto, esta é uma causa de vida. O sangue é vida e, certamente, os penalvenses vão aparecer como de costume para que a colheita seja um sucesso.
1: Agora aqui uma coisa que é... um pouco também, tirando o queijo da redação de Penalva do Castelo, também os vinhos do Dão de Penalva do Castelo, é um pouco também o coração do Conselho de Penalva, e no concurso da CVR, Dão 2026, a Adega Cooperativa de Penalva do Castelo, conquistou assim mais uma alta distinção, arrancando assim a medalha de ouro, a grande vinho do Dão. Isto quer dizer que os vinhos do Dão de Penalva do Castelo somem e seguem também com medalhas e prémios em Portugal e não só.
0: Certo, o Penalva é um concelho essencialmente agrícola, como todos conhecem. Portanto, vivemos da agricultura, do turismo, temos pouca indústria, e efetivamente Penalva é um dos concelhos, se calhar, talvez até o concelho que mais vinho produz na região do Dão. A adega cooperativa é um expoente máximo, tem cerca de 700 sócios, tem uma produção de cerca de 8 milhões de litros de vinho, mas depois temos também mais 6 produtores engarrafadores individuais, a Casa da Ínsula, a Quinta do Cerrado, a Quinta da Vigia, a Quinta da Rebótia, a Adega da Corga e a Quinta da Bela Vista, que produzem vinhos excelentes. E, portanto, Penalva tem tido, ao longo destes anos, muitos prémios relacionados com o vinho, e o vinho é a principal alavanca económica deste concelho. Obviamente que Penalva do Castelo ganhou, eu tive a oportunidade de estar presente, ganhou o Grande Vinho do Dão 2026 da CDR Dão. É mais um motivo de orgulho, mas também um acréscimo na responsabilidade. Portanto, quando algum produtor do concelho ganha uma medalha, ganha um prémio, ganha um grande prémio, como foi agora o caso, tem a responsabilidade de continuar a evoluir, a crescer e a produzir cada vez mais e melhor, para que o vinho de Penalva tenha a cotação que todos desejamos, para que tenha rendimento económico. Mas dizendo-lhe que o Dão, e eu sou daqueles que defendo que nós devemos promover essencialmente o Dão, a região do Dão. A palavra Dão tem que ser uma palavra que depois, individualmente, cada produtor, cada concelho, depois terá o seu rendimento, a sua oportunidade. Mas percebemos de uma coisa, promover a palavra Dão é muito mais fácil de promover cada um individualmente. Todos juntos a promover a palavra Dão, se calhar levamos o Dão a um patamar da excelência que todos desejamos. O vinho do Dão teve uma fase menos boa, agora está numa fase crescente, com um crescimento muito grande em termos de qualidade, em termos de quantidade, e portanto teremos que ser todos os concelhos da região do Dão a promover o Dão, e depois, obviamente, que esse retorno virá para cada um dos concelhos e cada um dos produtores.
1: Estamos quase a terminar a nossa conversa. Tenho aqui esta, não podia deixar de trazer aqui. Mais apoio às famílias. A Câmara Municipal reforça assim o incentivo à natalidade. A Câmara Municipal de Nova do Castelo reforça o seu compromisso com as famílias e com o futuro do Conselho através da alteração ao regulamento do Programa Municipal de Incentivo à Natalidade. Aqui nós sabemos que o interior do país é uma zona do país que está muito desertificada, com uma população muito idosa. Estas iniciativas são sempre salutar, mas depois é preciso também fazer um pouco mais para se manter as pessoas também nos mais diversos concelhos aqui desta região, tanto no Distrito de Viseu como também no Distrito da Guarda, Presidente.
0: Efetivamente, quando o subsídio à natalidade já existe nos dois anteriores mandatos, no primeiro mandato começámos com 500, depois passámos para 1000, e nós agora decidimos decidir já um regulamento para os próximos 4 anos e que irá ter um aumento de 400 euros por ano. Este ano 26 será 1400, 27 será 1800, 28 será 2200 e 29 será 2600. A população, felizmente, no Conselho de Penalva, nos últimos 3 anos, tem vindo a crescer, os nascimentos também têm vindo a aumentar. Isto é uma forma de incentivar ainda mais a natalidade. Como o senhor dizia bem, é preciso arranjar políticas para fixar as pessoas no Conselho. Mas fixar as pessoas no Conselho tem também, neste momento, o Conselho Penalva, à semelhança de muitos outros, tem um problema que é a habitação. A Câmara Municipal, tendo essa consciência e tendo a responsabilidade também em ajudar a que haja mais habitação e que tenhamos, no fundo, a possibilidade de cada vez mais pessoas se instalarem no Conselho, estamos neste momento a preparar e a lotear uma zona da vila, que era a antiga feira, para depois vendermos a casais jovens a preços acessíveis. Temos também alguns terrenos na vila, na zona nobre, esses irão ser vendidos a preço digamos, de comércio de valor real, portanto, valor real, mas que visa essencialmente que haja mais habitação para fixar mais pessoas. Nesta estratégia de mais pessoas, mais habitação, mais pessoas, também posso dizer que já alterámos e já foi publicado um incentivo aos nossos estudantes que vão para as universidades e para os politécnicos. Havia um subsídio de 1000 euros por cada estudante, mas havia um regulamento, muitos eram excluídos, e então nós agora decidimos, numa estratégia de que todos os penalvenses são iguais, todos têm os mesmos direitos, decidimos alterar o subsídio para 1.500 euros para todos os estudantes do Conselho, incluindo aqueles que estudam em universidades privadas. E dizer-lhe que estudam em universidades privadas é muito fácil de explicar. Hoje nós temos alunos do Conselho de Nova que são colocados no Porto, em Aveiro, em Lisboa, e que só para pagar um quarto eles gastavam 500, 600 euros. Ora, é mais fácil pagar uma propina em Viseu do que alugar um quarto e pagar a propina no Porto, em Aveiro ou em Lisboa. E, portanto, seguindo este, com esta análise, com este conhecimento, nós decidimos atribuir um subsídio de incentivo para os nossos estudantes, para todos, de forma igual. Desde que tenham aproveitamento, terão direito a 1.500 euros por ano. Então, é esta estratégia que visa fixar pessoas no nosso Conselho. Portanto, havendo mais habitação, havendo incentivos, as pessoas normalmente vão ter tendência a ficar mais em Penalva do Castelo.
1: Agora, mesmo para terminar, antes mesmo das despedidas, sabemos que o Conselho de Penalva do Castelo é um conselho de imigrantes. Este mês de julho e agosto são os meses dos imigrantes que regressam às suas terras para gozar as merecidas férias com os seus familiares que ainda estão vivos, logicamente, e uma palavra do Presidente do Município de Penalva do Castelo também para os imigrantes do Conselho de Penalva do Castelo.
0: É, obviamente que aos imigrantes desejo-lhe uma boa estadia no nosso Conselho e um reconhecimento por aquilo que os imigrantes têm feito ao longo dos anos 60 até hoje pelo nosso Conselho. Todos nós sabemos que uma grande parte do desenvolvimento deste Conselho se deve aos nossos imigrantes. A eles e a todos aqueles que aqui ficaram, que muitas vezes os mais idosos foram ficando, mas também a esses, porque se o Conselho de Cabo hoje existe, se teve este crescimento, se teve este desenvolvimento, deve-se a todos aqueles que ao longo dos anos foram investindo no Conselho, foram mantendo o Conselho vivo, e aos imigrantes de uma forma especial, que ficando longe das suas famílias, estando longe muitas vezes dos seus filhos, tiveram sempre a preocupação de voltar à sua terra natal e de cada vez investir em Penalva do Castelo, seja das demais diversas formas, e regressarem e voltarem empresas. E, portanto, reconhecemos nós e temos a noção que desde o dia 15/7 até o 30 de agosto, Penalva do Castelo tem sensivelmente mais 30% da população fruto da vinda dos nossos imigrantes. A todos eles desejo umas excelentes férias, um convívio com os seus familiares, com os seus amigos, o conviver com todos aqueles que eles mais amam, e que aqueles que têm que regressar, que regressem com saúde, mas sempre com Penalva no coração, para voltarem para o ano com a mesma vontade, com a mesma determinação, de que amam a sua terra, e que venham sempre com a boa disposição, de querer voltar, de querer abraçar e de querer ver a terra que os viu nascer.
1: Sr. Presidente, mais uma vez agradecer de ter estado ao microfone da Antena Livre. Iremos falar também daqui mais à frente, para falarmos também mais sobre o Conselho de Penalva, das iniciativas que se vão fazer e que se poderão fazer. Um abraço para si, a condição de uma ótima sexta-feira, um bom fim de semana e um bom mandato também para o Presidente.
0: Eu que vos agradeço a todo o auditório da Antena Livre e à Antena Livre a oportunidade de também dizer algumas palavras da nossa estratégia, e agradecer no fundo a todos aqueles que nos ouvem, e dizermos que Penalva do Castelo recebe todos de braços abertos. Venham a Penalva do Castelo, é fundamental para nós que todos venham a Penalva do Castelo e que Penalva do Castelo esteja sempre no coração, e os penalvenses recebem de braços abertos. Muito obrigado e até à próxima.
1: Um abraço, até à próxima. Fez as palavras do presidente do município de Penalva do Castelo, o engenheiro José Leiras, ele que lhes falou um pouco também do que tem sido o mandato destes primeiros meses à frente do município, como presidente do município. Nós sabemos que no anterior mandato o engenheiro José Leiras era vice-presidente do município, o presidente era Francisco Carvalho, que agora está na mesa da Assembleia Municipal. Um abraço para ele, porque eu sei que ele também nos escuta. Um abraço para o presidente da Assembleia Municipal de Penalva do Castelo, Francisco Carvalho. Um abraço para ele, e também um abraço para o engenheiro José Leiras, presidente do município, e vamos falar mais à frente. Para já, nós por aqui vamos então continuando, e vamos com a música. Agora, eu não sou assim, a voz é dos GNR Group. Novo rock para ouvir já a seguir.

Voz de Luís Portugal a Ribeiro, o tema que acabamos de ouvir. Quem não se lembra deste tema, aponta uma passagem para outra margem. Pois é, chuva já a seguir. É chuva e é o que parece-me que vem por aí. Já amanhã, em alguns sítios, vem por aí chuva. É só a previsão do Instituto Português do Mar e da Atmosfera. Para já, Marisa.

0: Chuva, voz da Marisa, despedimos então por hoje. Amanhã estamos por cá, amanhã estamos por cá a partir de 1 da manhã para o Expresso da Madrugada para todos. Bom final de tarde, princípio de noite na sua companhia. Para fechar, escolhi Miguel Araújo e os Maridos das Outras para ouvir já a seguir. Tchau, boa tarde, até amanhã.
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7: 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São 20 horas.
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8: Bem-vindos, estas são as notícias na Antena Livre. O município de Celurique da Beira vai receber uma comparticipação financeira de 486 mil euros para a concretização da alteração do edifício para multiusos de apoio ao mercado municipal. Um investimento elegível de 970 mil euros no âmbito dos contratos-programa assinados ontem na Covilhã. Ora, a cerimónia formalizou 10 contratos-programa da cooperação técnica e financeira entre a Administração Central e a Administração Local, destinados a apoiar investimentos estruturantes em municípios da região centro. No conjunto, os projetos representam um investimento elegível de cerca de 14 milhões de euros, com uma comparticipação do Estado superior a 4,4 milhões de euros. Além de Celurique da Beira, também os municípios de Ceia, Gouveia e Manteigas garantiram financiamento para obras consideradas estratégicas. Em Ceia será requalificada a Estrada Verde do Parque Natural da Serra da Estrela, no troço entre Sabogueiro e a Estrada Nacional 232, num investimento de 1 milhão e 247 mil euros, com participada em 500 mil euros. Já Gouveia vai avançar com a beneficiação do caminho municipal número 1112, entre Gouveia e Curral do Negro, no investimento de 1 milhão de euros, igualmente apoiado com 500 mil euros. A Manteigas, o financiamento irá permitir a requalificação do auditório municipal, uma intervenção avaliada em 2 milhões e meio de euros, também com uma comparticipação estatal de 500 mil euros. A cidade de Gouveia recebe a partir de amanhã a 12ª edição da Romaria Cultural, um festival de entrada gratuita que transforma o centro histórico num palco ao ar livre com música, cinema, artes performativas, exposições, literatura, oficinas e atividades ligadas à natureza. O programa destaca atuações de artistas como Máquina, Birds Are Indie, Gana e André Júlio Turquesa, além de sessões de cinema documental, espetáculos de dança, instalações artísticas e exposições. A ligação entre a cultura e a natureza mantém-se como uma das marcas do evento, com iniciativas de sensibilização ambiental em parceria com o Servas. Promovida pela Associação Go Romaria, a iniciativa pretende valorizar o património natural e cultural da Serra da Estrela, promovendo a participação da comunidade e o acesso gratuito à cultura. A Aldeia da Lapa do Lobo, no Conselho de Nelas, recebe amanhã e domingo a 4ª edição da Lapa do Lobo Aldeia Cultural, iniciativa que promete transformar a localidade num espaço de criação artística, encontro e envolvimento da comunidade. Promovido pela Fundação Lapa do Lobo, o festival multidisciplinar reúne espetáculos, concertos, exposições e projetos participativos que procuram valorizar a identidade local, a memória coletiva e a criação contemporânea, aproximando artistas, habitantes e visitantes. Uma das novidades desta edição é a integração de 4 residências artísticas, entre elas destaca-se Rostos da Aldeia, do fotógrafo Tito Moraes, que retrata a comunidade local através da fotografia, e Madrinhas de Guerra, Pretendem-se, de Joana Gomes Martins, um projeto dedicado à recuperação da memória das cartas trocadas durante o período da guerra. A programação inclui ainda leituras com coro da Associação Amarelo Silvestre, a iniciativa que alia o teatro e debate com a participação da comunidade, bem como o Lubito, a criação performativa e itinerante de Zé Pedro Ramos. Ao longo de 3 dias, a organização pretende reforçar a ligação entre a criação artística e a população, transformando o Lapa do Lobo num espaço de partilha, reflexão e fruição cultural, contribuindo para a valorização do património e da identidade da aldeia. Pinhanços recebe o passeio de motorizadas e tratores, é já no próximo domingo. A iniciativa organizada pelo grupo Pipas Sobre Rodas alia o convívio comunitário e a paixão pelas 2 e 4 rodas à solidariedade, com fundos a reverterem para as obras de conservação da ermida da Nossa Senhora da Lomba. A localidade de Pinhanços, no concelho de Ceia, prepara-se assim para acolher, no próximo domingo, mais uma edição do seu tradicional passeio de motorizadas e tratores, o evento que promete juntar entusiastas do mundo motorizado, amigos e famílias, num dia marcado pela tradição, boa disposição e forte espírito de camaradagem. O ponto de encontro e cenário principal do evento será a emblemática ermida da Nossa Senhora da Lomba. Para além de ser o quartel-general das atividades, o monumento é também a grande causa desta iniciativa. Todas as verbas angariadas com o evento serão integralmente canalizadas para as obras de restauro e melhoramento do espaço. E agora vamos ao desporto, a edição de João Cruz.
9: O Académico de Viseu Futebol Clube, Futebol SAD, anunciou o acordo com o médio argentino Cristian Ferreira, de 26 anos, chega a Viseu depois de concluir a sua ligação aos argentinos Júnior, iniciando agora a primeira experiência no futebol europeu. Formado no River Plate, estirou-se para a equipa principal em 2018, com apenas 18 anos, integrou o plantel que conquistou a Copa Libertadores. Venceu ainda um campeonato argentino e uma taça argentina. Na sua chegada ao clube viziense, registamos as primeiras palavras no novo reforço da equipa do Académico de Viseu, que afirmou: quando recebeu o convite, sentiu-se orgulhoso.
10: Quando Mario me perguntou si quería venir, obviamente que entré a investigar y me había dicho que habían ascendido a la primera división. Es un logro muy importante que dio el equipo y bueno, no dudé en venir porque es un paso muy importante en mi carrera.
8: Informação na Antena Livre, a edição foi de João Cruz.
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1: Epa! Já a seguir, a seleção perfeita para ti. 10 músicas sem interrupções. 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Para ouvir a partir de agora.

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Depois das 10 seguidas, a música continua. Esta foi a tua sequência. Antena Livre Date 10 fica por aqui. Não percas a qualquer momento mais uma desta. A tua rádio não para. Fica por aí.

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0: 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Boa noite. São 21 horas.
6: 60% dos cidadãos europeus receiam não ter dinheiro na reforma. É o destaque desta edição do Pulsar Económico.

A recuperação do consumo na Europa continua adiada devido ao pessimismo económico e à pressão financeira, com 56% dos consumidores europeus apreensivos e 53% a sentirem dificuldades no cotidiano. Segundo um estudo da Boston Consulting Group, este clima de incerteza leva a que, mesmo perante aumentos salariais, a opção seja a poupança, traduzindo-se numa busca ativa por descontos, perda de lealdade às marcas e adesão ao mercado de segunda mão. A contenção é mais severa entre os baby boomers, nascidos entre 1946 e 1964, e a geração X, os nascidos entre 1965 e 1980. Pessoas de faixas etárias que optam por cortar no supérfluo, enquanto os mais jovens optam por trocar para marcas mais económicas. Perante este novo paradigma de consumo mais calculado e pragmático, as empresas estão desafiadas a reforçar a competitividade de preço, apostar no bem-estar e adaptar as suas estratégias aos canais digitais e às preferências das gerações mais jovens, que utilizam cada vez mais ferramentas de pesquisa e comparação de preços antes de tomarem uma decisão de compra. Portugal mantém uma das redes de acesso a numerário mais abrangentes da Europa, garantindo que 95% da população tenha um ponto de acesso a menos de 5 km de distância, segundo o relatório do Banco de Portugal relativo a 2025. O país lidera no número de caixas automáticas por habitante, contabilizando 14.600 caixas multibanco, que representam a grande maioria dos quase 18 mil pontos de acesso disponíveis. Apesar da utilização de notas e moedas ter caído para 52% em volume e 39% em valor, o numerário continua a ser o meio de pagamento mais utilizado no país e no espaço da moeda única, sendo visto como indispensável por mais de metade dos portugueses. No entanto, o estudo alerta para disparidades territoriais acentuadas, com o interior do país a concentrar as maiores dificuldades. O Nordeste transmontano, sobretudo nos distritos de Bragança e Vila Real, reúne a maioria das 85 freguesias prioritárias onde a população se encontra a mais de 20 km por estrada de um ponto de acesso, enquanto os distritos como Beja e Santarém registam concelhos em situação de vulnerabilidade. Para mitigar estas falhas e apoiar as populações mais isoladas e envelhecidas, o Governo e o Regulador estão a reforçar iniciativas como o Programa Multibanco Mais Perto, desenhado para levar caixas automáticas às freguesias mais carenciadas do país. O mercado de trabalho em Portugal atingiu o seu melhor desempenho de sempre no verão de 2025, impulsionado pelo setor dos serviços e do turismo. Segundo o relatório do grupo EGOR, denominado Mercado de Trabalho em Portugal, os cinco verões entre 2021 e 2025, a população empregada ultrapassou o recorde de 5 milhões e 300 mil pessoas e a taxa de desemprego caiu para os 5,8%. Entre 2021 e 2025, foram criados cerca de 455 mil postos de trabalho, demonstrando uma forte capacidade da economia para absorver a expansão da população ativa, que cresceu maioritariamente apoiada pela imigração. No entanto, esta robustez está a gerar uma escassez estrutural de talento, alterando o foco das empresas na criação de postos de trabalho para a retenção e atração de trabalhadores. As perspectivas para 2026 e 2027 indicam um agravamento dessa escassez em funções operacionais e sazonais, motivado pelo envelhecimento demográfico e por um abrandamento da entrada de cidadãos estrangeiros. A dívida pública aumentou no primeiro trimestre de 2026, atingindo 88,9% do produto interno bruto na zona euro e 82,9% na União Europeia, superando tanto os valores registados no mesmo período do ano passado como os do final de 2025, segundo o Eurostat. Entre os Estados-membros, a Grécia registou o rácio de dívida mais elevado, com 143,5%, seguida por Itália e França, posicionando-se Portugal em quinto lugar, com 91% do PIB. Em sentido oposto, a Estónia, a Dinamarca e a Bulgária destacaram-se com os menores pesos de dívida do Bloco Europeu. Apesar de se manter entre os países com o rácio mais alto, Portugal figurou entre os Estados-membros com as maiores reduções anuais da dívida pública, apresentando um recuo de 3,9 pontos percentuais, apenas superado pelas descidas da Grécia, com menos 9,4 pontos percentuais, Chipre com menos 7,4 e Eslovénia com menos 4,8 pontos percentuais.
número de casas disponíveis para venda em Portugal registou uma queda de 6% no segundo trimestre de 2026 em comparação com o mesmo período do ano passado, segundo os dados do marketplace imobiliário Idealista. Esta redução da oferta fez-se sentir na maioria das capitais de distrito e regiões autónomas, com as quebras mais acentuadas a verificarem-se em grandes centros urbanos e turísticos, como o Funchal, com menos 33%, Faro com menos 27%, Porto menos 19% e Lisboa com menos 8%. Em sentido inverso, a oferta de habitação para venda cresceu sobretudo no interior e centro do país, destacando-se os aumentos na Guarda, com um acréscimo de 27%, Bragança com 20% e Santarém com mais 13%.

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0: bom dia. Muito bom dia.
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2: O segredo da vida não é ter tudo o que você quer, mas amar tudo o que você tem. Quando fim do dia chega a oportunidade de esquecer, perdoar e descansar para o dia seguinte. Você só vence o amanhã se não desistir hoje. Boa noite, bom trabalho, bom descanso, boa viagem. Se então qual for a forma em que nos seja ouvir, seja bem-vindo a mais uma edição do Expresso. Esta é referente ao dia 23 de julho. É o 204º dia do ano e faltam 161 dias para este mesmo ano acabar. É dia de Santa Brígida, religiosa. E vamos então dizer-lhe também para si, senhor comerciante, senhor industrial, se não for, pedimos, olha, se quiser anunciar aqui connosco, trabalhar connosco, porque não, será um imenso prazer tê-lo como anunciante. Vamos lá então ligar para mim ou ligar para a rádio e, claro, contactar os nossos serviços comerciais. Juntos teremos uma mais fácil e mais cómoda para que o possa fazer. E vamos lá então agora sim dizer-lhe as temperaturas que se fazem sentir aí um pouco por toda a região centro-norte. Para Gouveia, 19 graus. Aqui para Gouveia, para Guarda, 21 graus, para Pinhel, 24 graus, para Freixeneda, 24, para Meda, 24, para Vila Nova de Foscoa, 26, para Freixel, 24, para Sendim, 22, para Tabosa do Carregal, 20 graus, para o Peso da Régua, 20, para Vila Pouca da Guiar, 20 graus também, para Mirandela, 26 graus, e para o Porto, 20 graus, para Sinfães, 19, para Castro Daire, 18, para Moles, 19, para Alcofra e Santa Cruz da Trapa, 20 graus, para Oulujo, 22, para Aveiro, 22 graus também, para Cantanhede, 22 graus, para a Figueira da Foz, 22 também, para Soure, 22, para Miranda do Corvo, 21, para Coimbra, 22, e para Leiria, 21 graus, para Vernil Pombal, também 21 graus, e vamos dizer-lhe ainda que para Pampilhões da Serra, 20 graus, para Alousa, 20 graus também, para Castelo Branco, 25, para Fundão, 23. Bom, e a partir de agora está por vossa conta o 23455-1397 ou 964067212. Espero por si, venha por aí, peça a sua música, faça também a sua dedicatória na Rádio Mais Feliz de Portugal. Vamos lá avançando e olhe, nada melhor que dizer-lhe isto.
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2: É isso mesmo, é só aqui que pode escutar as músicas que quer ouvir e vamos lá agora seguindo com Juxero, sem zona dona, até que você se digna ligar para mim. Seja

0: para início de viagem.
1: Nada melhor, olha,
0: que recordarmos este Sem Zona Dona com Juxeron. E claro que eu vou agora pensar na música que você me vai pedir. E tenho o prazer de ir até Penacova. Exatamente, a Penacova. E assim sendo, amiga Dolores Almeida, muito boa noite.
2: Bom, eu também me cedo.
0: Então como é que está a minha amiga?
2: Olha, vai sim devagarinho.
0: Pois tem que ser o dia. Pois
2: o dia.
0: Pois não, pois a minha amiga. Olha, e diga-me então, vamos ouvir aqui 3 de setembro com Daniel Saraiva. A quem é que vai dedicar esta linda música, minha amiga?
2: Olha, vai ser. Já tem muitos aninhos essa música.
0: Uhum.
2: Vai ser a filha, filhos, netos, a senhora Armando, a senhora Fernando de Pombala. Vai para a Lucinda Costa, vai para a Rosa Maria, vai para a Cristina Ferreira, vai para o Arménio Paiva, vai para o Zé Mangueiras, vai para o Eduardo Mota, vai para a Zona Feliz Vela, vai para o resto do auditório tudo, uhum. E vai para o António Macedo, um beijinho, para a Dona Virgínia, para a filha, para o Zero, para a mana, para o resto da família.
0: Muito obrigado, minha amiga.
2: E todos os ouvintes, e para o senhor Armando Trancoso, que já me acha esquecido dele também. Beijinho para todos.
0: Muito obrigada.
2: A nomear tudo, porque é uma família muito
0: pois
2: grande.
0: É, mas pois é, minha
2: todos
0: amiga.
2: No mesmo nome, mas e católico.
0: Pois é. Olha, um grande beijinho para si, um abraço para o marido, tudo bom. E até amanhã, se os quiser, está bem?
2: Igualmente.
0: Até amanhã, minha amiga. Até amanhã,
2: se os quiser.
0: Muito obrigado, até amanhã. E vamos aqui ao telefone, amigo Arménio Paiva. Muito boa noite.
3: Boa noite.
0: Ainda bem que está o meu amigo, está aí o meu bacalhau.
3: Tudo bem, está aqui esticadinho, pronto.
0: É isso mesmo. Olha, e diga-me então uma coisa, vamos ouvir aqui a Hora do Lobo, recordando o amigo e o Dr. Luís Represas, a quem é que vai dedicar o meu amigo?
3: É, para eu ouvir, para vocês aí, aqui para a minha vizinha de Penacova.
0: Uhum.
3: O nosso amigo Carlos Ferreira de Luxemburgo,
0: sim.
3: A nossa amiga Cristina Ferreira,
0: uhum.
3: A todos aqueles que me dedico e a todos os que estão a ouvir.
0: Muito obrigado.
3: Uma boa noite.
0: Olha, igualmente para si também. Amanhã não vai precisar de muita roupa para se cobrir, até porque provavelmente teremos por aí a chuva de volta. Olha, que seja um excelente fim de semana, uma boa sexta-feira, está bem, Arménio?
3: Obrigado, igualmente.
0: Até amanhã, meu amigo, até amanhã, se os quiserem. E vamos nós seguindo. Ficando aí de novo por vossa conta 2345513 e o móvel 964067212, 3 de setembro. É o Daniel Saraiva.

0: Foi então dia 3 de setembro com o amigo Daniel Saraiva. Vamos lá então agora para o telefone. É isso mesmo, vamos lá então agora ao telefone. E amiga Cesária Incadima, muito boa noite.
1: Boa noite, Sr. António, você, como está?
0: Ah, eu estou muito bem, e a minha amiga, como é que vai?
1: Ah, eu também, olha, cá sempre assim.
0: Olha, ainda bem, minha amiga, gosto de ouvir falar
1: eu
0: dessa forma.
1: Vida, olha, é o vírus.
0: É isso
1: a
0: mesmo.
1: A começar.
0: Ainda bem, minha amiga.
1: Olha, tenho estado a ver as notícias, notícias.
0: Ai, hoje. Não vale a pena, olha, vale mais ouvir a rádio e esquecer-se isto das notícias, que isso, olha.
1: Meu Deus.
0: Só dá que pensar.
1: Olha, abri o rádio e também ouvi coisas más, também
0: pois
1: ouvi.
0: Pois é, olha.
1: Uma bebezinha que morreu.
0: Pois foi numa carrinha do INEM. Olha, mas se for aqui na Antena Libre, nós não fazemos nada disso, não damos essas notícias. Só passamos boa música. Pois é. Olha, e diga-me outra coisa. Vamos ouvir aqui Tony Carreira. E a quem é que vai dedicar, minha amiga?
1: Olha, vamos aqui para o Sr. Plácido lá para a Madeira, e o Sr. José Abreu e a Sra. Filomena e famílias. E aqui para os nossos conterrâneos participantes e ouvintes, o Sr. Abel Cardoso, o Carlos Moraes e esposa, meus amigos. E aqui os nossos bombeiros, Cantanhete de Tocha. Tenho um pouco de trabalho, mas estou a saber que estou com muito.
0: Pois é.
1: E para aí, para essas famílias, todas essas senhoras
0: muito
1: todas
0: bem.
1: Aí, para ver a Lúcia e filha, família, para a senhora Maria da Santa Apolónia e o senhor Joaquim.
0: Uhum.
1: E para a dona Lola, as melhoras.
0: Muito
1: para
0: obrigado.
1: A dona Lucinda, mais os seus aparelhos. Que ela continua sempre que a gente gosta de ouvir.
0: Exatamente.
1: E para a sua mãe,
0: muito
1: para a sua
0: obrigada.
1: Filha e para o seu gerro. E para vocês os dois, aquele beijinho de amizade. E até amanhã.
0: Até amanhã, minha amiga. Até amanhã, se vocês quiserem um beijinho para si, está bem? Até amanhã, até amanhã.
1: Obrigada,
0: minha amiga. E vamos dar aqui o telefone. Tem amigo Eduardo Mota. Eduardo, muito boa noite.
2: Ora, amigo António Mercedes, muito boa noite, companhia limitada da Rádio Antena de Gouveia, que é a melhor rádio que se consegue ouvir nesta redondeza.
0: Não tenha dúvidas. E diga-me
2: também. Para todos quantos lá trabalham. Eu trago comigo, só que às vezes não posso ter. Não posso ser ligado porque certos serviços que eu não posso ligar. Mas troca sempre comigo.
0: Faz muito bem. Olha, e diga-me também uma coisa, vai junto com o Tony Carreira e a quem é que vai dedicar, meu amigo?
2: Não, eu pedi uma desgarrada.
0: Ah, então pronto, vamos depois procurar. Diga-me lá então.
2: Eu disse à dona Virgínia por uma desgraça qualquer maneira de vocês.
0: Muito bem, muito bem.
2: Eu gosto também de dona Carreira, mas pronto. Pronto, é assim. Para já vai para os meus filhos, geros e netos, e para a minha nora e para os meus netinhos, e para todos os irmãos que já chegaram, ou estão a chegar, para cá e para lá.
0: Muito bem.
2: Agora vai para, acho que é a dona de Louros, que já ouvi falar, também falou em mim, e para essa senhora também, que ainda agora
0: com a senhora aberta. Muito bem, aham.
2: Vai para a dona Vera Luís, para ela e para a filha Beatriz, para a dona Rosalina, para a dona Terinha dos Coelhos, e para aquela que toca lá a pandareta e o bom.
0: É Lucinda Costa.
2: Não sei. E para a dona Maria da Santa Apolónia, que é para
0: sim,
2: ela,
0: sim.
2: E também para o marido Pojaquim, as melhoras.
0: Muito bem.
2: Bom, para estamos a perder mais tempo, para todas as pessoas que eu estou dedicado e que também para mim, aqui
0: muito
2: para
0: bem.
2: As minhas vizinhanças todas,
0: muito
2: que estão
0: obrigado.
2: Aqui mesmo, mesmo em frente. Amigo António, um grande abraço,
0: igualmente.
2: Um bom descanso, boa viagem até chegarem a casa.
0: Até amanhã, meu amigo.
2: Até amanhã, se Deus quiser.
0: Até amanhã, se Deus quiser, meu amigo. Aquele abraço, até amanhã, até amanhã. Obrigado, obrigado.
2: Aquele abraço dos grandes.
0: Obrigado, meu amigo. Até amanhã, se Deus quiser. E vamos então agora nós seguindo Luís Represas, a Hora do Lobo, pedida pelo amigo Herménio Paiva, na Lousã. Novo e por vossa conta estão os dois telefones também, o 23455 13 Objetivo Móvel 964067212.

0: Na hora do longo, Luís Represas, recordando a pedido do amigo Herménio Paiva na Lousã. Vamos lá então para o telefone, tem os dois ocupados neste momento. Vamos para o telefone, porque para quem chegou primeiro. E assistente amiga, Feliz Bela, muito boa noite.
1: Boa noite, Sr. António.
0: Então, como é que está a minha amiga?
1: Hoje vamos andando, um dia cada vez.
0: Pois tem que ser.
1: Olha, tem que ser,
0: tem muita força. E diga-me então uma coisa, vamos ouvir a seu pedido aqui do amigo Eduardo Mota, vai de roda com Augusto Canário.
1: E amigos,
0: a quem é que vai dedicar a minha amiga?
1: Vou dedicar ao meu marido com um beijinho, para os meus filhos, para as minhas noras e para os meus netinhos. Tudo de bom e uma tamanha para eles.
0: Muito bem.
1: Vai para a Aldena Rosa. E vai para o Sr. Silvério, e vai para a Dona Olga de Viseu, a Dona Rosalina, Ruben, no sul de França, e vai para aquela família toda da Calheta, da Madeira, o Sr. Palácio e o Sr. Abreu, e vai também para Armando Trancoso, Armando Paiva, Dona Lola, as melhores, um beijinho, e vai para Fernando de Silva de Pombal, e vai para a Lourdes de Guimarães. Tudo de bom, Ana Maria do Touro, Lucinda Costa, Dolores de Panacova e Vera Lúcia, Joaquim, as melhoras, tudo de bom.
0: Muito
1: boa
0: bem.
1: Noite, a sua esposa Maria, um beijinho. E vai para Vasco Costa e Luís de Mongelos, Ana Maria, Maria Rosa e Dona Irene Fonos Algordas e Eduardo Mota. Isabel Costa, e vai para a Isália de Foros Alvordes.
0: Muito bem.
1: E vai para a Dona Trazinho, também dos Queijinhos. E para a sua irmã, um beijinho.
0: Muito obrigada.
1: Tudo de bom. E para si, Sr. António, também um beijinho.
0: Muito obrigada.
1: Para a sua esposa também, para toda a sua família, tudo de bom. E você, que faça uma boa viagem até casa.
0: Muito obrigado. Um grande beijinho para si, um abraço para o marido, tudo bom para a família. E até amanhã, se Deus quiser, está bem?
1: Feliz Pronto, obrigado,
0: até amanhã, minha amiga, até amanhã. E vamos ver aqui o telefone. Ontem, amigo Silvério. Olá, Silvério, muito boa noite.
2: Boa noite, Sr. António.
0: Até como é que está o meu amigo?
2: Boa noite. Está a chover no meu quarto.
0: Está a chover, mas é calor, não é? Pois é, está a pingar muita água. Olha, diga-me então uma coisa, meu amigo. Vai junto aqui com a música do Augusto Canário. Vai de roda. E quem é que vai dedicar, meu amigo?
2: Vai para o Vila Seco.
0: Agora, Lola,
2: Polivema, Rosalina, Florida, Bela Mira, Almina Rosa.
0: Muito bem.
2: Para Armando Trancoso. Arménio Paiva, para o próximo Sr. Abreu, para Gracinda, Luís Lourenço dos Queijos, Luís da Angeira, para o Sr. Dom da Areia, para Paulo Correia e para os meus filhos, para os meus netos, e para a Dona Maria Joaquim, quando for lá para o e para a sua dana, para a sua filha, para a sua gera, para a sua esposa e para a sua filha.
0: Muito obrigado, meu amigo. Olha, uma santa noite para si, se puder arranjar um guarda-chuva para evitar ir.
2: Pois amanhã. Olha, vai chover até ver lá mais amanhã.
0: Pois é. Dizem os homens tempo que amanhã irá chover certamente. Até amanhã, se tu fizer, meu amigo. Também quero abraço, até amanhã. Muito obrigado, igualmente. Muito obrigado. Vamos então agora seguindo o Tony Carreira, quem era eu sem ti? Isto pedi pela amiga Cesarim Cadima, em Cantanhede. De novo aí por vossa conta, o 23455-1397 e o móvel 964067212.

0: Ora, quem era eu sem vocês? Eterno vagabundo, não. Claro que passaria aqui a vida inteira à vossa espera. Quem era eu sem vocês? Era. E foi então assim que estivemos a ouvir Tony Carreira, Quem Era Eu Sem Ti, pedido à amiga Cesar e Cadima. Vamos lá então para os telefones e começamos aqui por do lado esquerdo, amigo Vasco Costa. Muito boa noite.
1: Ora, muito boa noite, amigo António Macedo.
0: Então como é que está o meu amigo?
1: Olha, já estou acima dela.
0: faz muito bem, meu amigo.
1: Só ainda há coisa de 4 ou 5 mics, ou minutos.
0: Minutos, lá. Exatamente, é isso mesmo. Olha, faz muito bem, aproveite. Olha, que isso também te bom proveito. Vai aí junto aqui com a música, vai de roda, com o Augusto Canário. E amigos, e quem é que vai de cá, meu amigo?
1: Olha, vai para todos os meus camaradas, ou para os outros rádios, visto lá em 3GMR, que não tivessem tido ocorrências, mas pelo jeito houve ocorrências, infelizmente.
0: Pois é.
1: Todas eles, vai para todo o pessoal do CVOS, do IMEISA, e para todos os bombeiros, vai para todo o pessoal que anda aí com o lanterna na mão, que façam uns bons quilomics, e vai para Madeira, vai para os Açores, vai aqui para o continente, para
0: muito bem.
1: Rádio. Que tenha uma boa quinta-feira.
0: Igualmente, para si também, meu amigo.
1: Bom para todo mundo.
0: Olhe para si também, meu amigo. Aquele abraço, tudo bom. Uma santa noite para si, tudo bom para a esposa e para toda a família. E até amanhã, se Deus quiser, está bem?
1: De igual forma.
0: Até amanhã, meu amigo. Até amanhã. Vamos aqui ao outro telefone. Tenho amigo Eduardo Santos. Jorge Santos. Oh, Jorge, está tudo bem?
2: Tudo bem.
0: Ainda bem.
2: Dona António.
0: Então, como é que está aí
2: o
0: tempo?
2: Tudo bem.
0: Tocando na senhorinha.
2: Ora bem, agora está mais fresquinho.
0: Pois está. Até por cá
2: eu
0: também.
2: Eu estou à fresca, tenho a ventoinha ligada.
0: É isso mesmo.
2: Hoje os gatitos também ouvem a música.
0: Pois é. E vamos então, e ouvem a mula, vão ouvir a mula da cooperativa. E a quem é que vai de cá, meu amigo? A quem é que vai de cá?
2: É isso mesmo.
0: Sim, a quem é que vai de cá?
2: Olha, é para de cá, pronto, a minha família é toda.
0: Uhum. Sim.
2: Toda aqui em Canaçurim e para todo o pessoal, mas ao Baiote e ao Zana.
0: Muito bem. Olhe, para si, para a esposa também.
2: E tudo bom.
0: Igualmente, para si
2: e para
0: também.
2: Vocês, tudo bom.
0: Igualmente, amigo. E olhe, boa audição por aí, porque
2: ora
0: a Ana Senhorinha. Olhe, uma santa noite.
2: Que eu já meti mais som.
0: Exatamente. Olhe,
2: ora bem, até os gatos gostam de ouvir a música.
0: Pois é, meu amigo. Um grande abraço e então, até amanhã também. Até amanhã, meu amigo. É verdade. Até os animais gostam da música.
2: Obrigado,
0: é isso mesmo.
2: Até amanhã,
0: meu amigo. Até amanhã. Igualmente, muito obrigado.
2: E para a sua esposa,
0: muito
2: tudo
0: obrigado.
2: Bom também.
0: Muito obrigado, meu amigo. Até amanhã, seja aquele abraço. E vamos agora seguindo com Vai de Roda, vai de Roda em Roda. Augusto Canário. Juntamente vai também amigo Eduardo Mota e também a Feliz Bela, em Reta da Budiosa, em Viseu.

0: E foi então assim que estivemos a ouvir aqui, ouvir música e ainda bem instrumental. Vai de roda em roda, Augusto, Canário e amigos. Vamos então agora, mas é para o telefone, e vamos até Coimbra, até o bairro de Santa Apolónia. Amiga Maria, muito boa noite.
1: É que meu amigo António, meu.
0: Então, como é que está a minha amiga?
1: Olha, vamos andando.
0: Olha, e diga-me então uma coisa, vamos ouvir aqui Edir Lemos, Conceição, Nome de Santa, se eu por acaso encontrar, e quem é que vai dedicar a minha amiga?
1: Olha, vai para o Sr. Plácido, para ele e para a esposa, para a filha e para o netinho e para o genro, e vai para o Sr. José Abreu, esposa, vai para a Dona Rosalina e o marido.
0: Muito bem.
1: Vai para a Dona Lola e filhos. Vai para a Dona Cesária. Vai para a Dona Aldina Rosa. Vai para a Dona Isabel Silva e o marido. E vai para a Felizbela. Enganei-me. Felizbela e marido. É como
0: muito bem. Uhum.
1: Vai para a Dona Lucinda Costa. E vai para o Sr. Eduardo Mota.
0: Sim.
1: E beijinhos para todos.
0: É assim mesmo, minha amiga. Olhe, para si também, e muitos beijinhos.
1: E para o Sr. António.
0: Muito obrigada.
1: Beijinhos, uhum. E para a sua mana.
0: Muito bem.
1: E para a sua menina.
0: Muito bem, minha amiga. Olha, e para si também, muitos beijinhos. Um grande abraço para o Joaquim. Mais logo, peço que ainda vou falar com ele e mandar-lhe mais um beijinho para si. E até mais logo, se você está bem, minha amiga.
1: Também mandar mais um beijinho.
0: Pois é, até mais logo, minha amiga, também. Até mais logo, se você quiser. E vamos ainda agora seguindo a mula da cooperativa. São José de Afa. De novo aí por vossa conta, fica então 2345513971 móvel 964067212.

0: foi assim que estamos a ouvir o Jadiafa com a mula da cooperativa. A pedido do amigo Jorge Santos, que nos ouve em Canas de Senhorim. Vamos então agora até Coimbra. Mais uma vez, e vamos então até casa da Lola. Lola, minha amiga, muito boa noite. Então, como é que vai a minha amiga Lola? Olha, faz muito bem. Olha, diga-me então uma coisa. Vamos ouvir mais uma vez o Luís Preso no início da outra hora, com o Ao Canto da Noite. A quem é que vai dedicar a minha amiga?
1: Minha prima, que é a
0: Muito obrigada. Até amanhã, minha amiga. Um beijinho para si, as melhoras dentro do possível. Olhe, um abraço para o António e para o Paulo. E até amanhã, se os quiser, está bem? Até amanhã, Lola. Até amanhã. E vamos então agora seguindo até ao topo da hora. Conceição, nome de Santa. É de Lemos. E então assim, olhe, fica terminada esta primeira hora. Iniciamos na outra com o Luís Represas, Ao Canto da Noite.

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8: 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São 22 horas.
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0: E cá estamos nós prontinhos então para a segunda hora e vamos então assim muito rapidamente até Coimbra. Minha amiga Isabel Silva, muito boa noite.
1: Olá, Sr. António, como está?
0: Ah, eu estou muito bem. Olha, e como é que está a minha amiga?
1: Também. Olha, também. Assim, não vou demorar nada.
0: Sim.
1: Dai um beijo para toda a
0: família. Muito obrigada.
1: E para o Sr. António, a sua menina.
0: Muito obrigada, minha amiga. Olha, um grande beijinho para si. As melhoras e até uma próxima, se nos quiser, está bem?
1: Até à
0: próxima, até à próxima. E vamos hoje agora seguindo com a música pedida pela Lola em Coimbra, que é o Luís Represas, Um Canto à Galícia.
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0: Um Canto à Galícia, não.
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0: É ao canto da noite, é quase a mesma coisa.

0: foi então assim mais uma vez tivemos a oportunidade de ouvir a voz do amigo, olha que já partiu Luís Represas, ao canto da noite, feita pela amiga Lola em Coimbra. Vamos lá então de novo para o telefone e vamos até Canas de Senhorim. E assim sendo, amiga Conceição, muito boa noite.
1: Boa noite, como está?
0: Ah, eu estou muito bem, como é que está a minha amiga?
1: Também muito bem, estando a falar com vocês, já estou bem.
0: Oh, maravilha, maravilha. Olha, diga-me então uma coisa, minha amiga. Vamos ouvir a seu pedido Chiquitita com o Zaba. A quem é que vai dedicar, minha amiga?
1: Olha, para dedicar toda a minha família, para os ouvintes que me estão também a ouvir.
0: São muitos,
1: especialmente para o senhor e para a sua esposa.
0: Muito obrigada.
1: E especialmente para um irmão meu, chamando Armando Santos, mais conhecido, pronto, por Zana.
0: Muito bem, é assim mesmo. Olha, um grande beijinho para cima, um abraço para o marido.
1: Igualmente, uma santa noite.
0: Igualmente, até amanhã, se Deus quiser, está bem, minha amiga?
1: Até amanhã.
0: Até amanhã, até amanhã. E vamos agora seguindo um canto à Galícia. Julio Iglesias, a pedido da Isabel Silva, em Coimbra. 2345-51397, o móvel 9640-672-12.

0: E foi então assim que estivemos a ouvir Julio Iglesias, ainda aqui em tempo de início de carreira. Este homem que estava, era jogador de futebol. Olha, um pequeno acidente empurrou para a música e com muito sucesso. Embora que neste momento também esteja a passar por um mau bocado. Olha, enfim, tem que ser levado em cadeira de rodas. A cabeça também já não ajuda. Enfim, é, olha, esses são os finais. Vamos ainda para o telefone e assim sendo, minha amiga Rosalina, muito boa noite.
1: Boa noite, Sr. António, e todos os ouvintes e participantes.
0: Então diga-me lá, como é que vai neste momento? Já está por casa?
1: Ah, já estamos de caminho para ir até caminho.
0: Faz muito bem, minha amiga. Olha, e diga-me então uma coisa, vamos ver aqui uma música do Rui Alves, a quem é que vai dedicar?
1: Vai para todos os amiguinhos e amiguinhas. E se calhar é melhor guardar para amanhã nomear os nomes deles, já sabem quem são.
0: Exatamente.
1: Costuma nomear e costuma nomear.
0: É isso mesmo,
1: que é
0: isso
1: mais
0: mesmo.
1: Rápido, que é para dar mais espaço para.
0: Muito obrigada.
1: Também querem ligar. E para si, para todas as suas familiares.
0: Muito obrigada, minha amiga.
1: Uma boa noite e até amanhã.
0: Até amanhã, um grande abraço. Olha, um grande abraço para o marido, para si, um grande beijinho. Uma santa noite para os dois. E até amanhã, se tu quiser, está bem? Até amanhã, até amanhã. E vamos agora seguindo com a música que pediu a amiga Conceição em Canas de Senhorim. E vamos lá então agora recordar o Zaba com o Chiquitita. É isso mesmo, vamos lá então. De novo aí por vossa conta, 2-3-4-5-5-1-3-9-7-1-móvel, 9-6-4-0-6-7-2-1-2.

E então assim ao som do grupo sueco ABBA. Infelizmente, olha, já desapareceu também. Embora haja aí um tributo aos ABBA, mas nada que se compare.

0: Vamos lá então para o telefone e assim sendo, amiga Lourdes, muito boa noite.
1: Boa noite, António, como está?
0: Ah, eu estou muito bem, a minha amiga.
1: Eu também, cá vou andando a passear em caminha.
0: Faz muito bem, minha amiga. Olha, diga-me então, vamos ouvir aqui Amor Eterno com Marco Polo. Quem é que vai indicar?
1: Ah, especialmente para mim e para todos os amores do Sr. António e todos os ouvintes e participantes, com tudo de bom.
0: Muito obrigado. Olha, um grande beijinho para si, uma santa noite. E até amanhã, se Deus quiser, também, minha amiga. Até amanhã, e vamos da hora seguindo com a música que pediu à amiga Rosalina em Santa Cruz da Trapa. Vamos lá ouvir Velho Pai, eu amigo Rui Alves. De novo aí por vossa conta, 2345-51397. Ou então em alternativa móvel 964-06-7212.

0: E foi então assim que estamos a ouvir Rui Alves com o Velho Pai. Vamos lá então, mas é para o telefone. E assim sendo, começamos por aqui. Amigo Joaquim, muito boa noite.
1: Amigo António.
0: Então bem que está um bom amigo, está a melhorar, não?
1: Vai devagar,
0: não é como nós queremos. Olha e diga-me então. Pois é, olha, e vamos então ouvir aqui o Viva a Vida com o Ricardo Miranda, a quem é que vai dedicar, meu amigo?
1: A todo o auditório, quando eu realmente puder, eu lá vi para quem é.
0: Muito bem.
1: Uhum. E uma boa noite para todos. E tudo
0: igualmente para si também, meu amigo.
1: Olha, o António também, um regresso.
0: Muito obrigado, muito obrigado. Um beijinho para a Maria, que está aí ao seu lado. Olha, uma santa, muito obrigada, minha amiga. Olha, um grande beijinho para si também. Uma santa noite. Oh, Joaquim, um abraço e até amanhã, se Deus quiser, está bem? Até amanhã, meu amigo. Até amanhã, se Deus quiser. Vamos então aqui ao telefone, onde tem a amiga Lucinda. Olá, Lucinda Costa. Muito boa noite.
2: Boa noite, António, mas aí todos os ouvintes.
0: A partir de fala, São Martinho do Bispo, não é?
2: É isso,
0: então fala. Vamos falar aqui os dois, não é?
2: Vamos.
0: Isso mesmo. Olha, vai junto com o músico pediu o amigo Joaquim no bairro de Santa Apara e viva a vida com o Ricardo. E vamos mesmo viver a vida com o Ricardo Miranda, aproveitar cada momento da nossa vida. E quem é que vai dedicar a minha amiga?
2: Olha, para já, senhor Joaquim, vamos viver a vida todos. Vamos,
0: exatamente,
2: vamos,
0: tem que ser. Pois, temos que aproveitar. Pois,
2: Senhor Joaquim, você tem que
0: servir
2: uma pandeireta,
0: quando
2: não, isso não dá nada.
0: Pois, tem que ser uma pandeireta, um recorreco, um bombo.
2: A Dona Maria, trazer um bombo, uma pandeireta, ou um ferrinho, ou um recorreco, porque isso assim não. Então só sou eu.
0: Pois é, e depois, olha, não, podia já mais instrumentos, depois, olha, no centro havia uma festa com os nossos atestes, vazia uma orquestra, parecia uma festa.
2: Olha, então, até. Olha, até com
0: cachorro
2: de alho, a gente faz uma festa.
0: Exatamente, minha amiga. Olha, e diga então, para quem é que quer indicar?
2: Olha, estou aí apontando a ser com o meu.
0: Muito obrigada.
2: Está o seu ministro, passo para o seu genro, para a sua irmã, para a família toda do António Macedo, é para a minha família, é então para o senhor Joaquim e as melhores dele, que corra tudo bem, para a Dona Maria também um beijinho, para a Dona Olina Rosa de Martins, para a Boas, para todas as pessoas, para o senhor Carlos Moraes também,
0: muito
2: a Dona
0: bem.
2: Maria Cristão,
0: uhum.
2: Para todas as pessoas, e onde chega a minha voz,
0: muito longe mesmo, minha amiga.
2: Uhum. E também para a Madeira, para o meu compadre,
0: pois
2: para a minha cobrinha, que não sei se alguém ainda está viva, nisso não, já fizeram champanhe nela.
0: Marou-te, certo não.
2: Um beijinho para todos.
0: Muito obrigado.
2: Onde chega a minha voz? Eu mando beijinhos,
0: é isso mesmo, filho amigo, mando beijinho para si. Até não toca nenhum instrumento hoje.
2: Até não toco.
0: Então vamos lá.
2: Está aqui já a jeito.
0: Vamos lá.
2: Meto o arranjo aqui, maneira, pegando os ferrinhos.
0: Muito bem.
2: Até não arranjo maneira, pegando os ferrinhos.
0: Ora, estão os ferrinhos da Lucinda Costa. É assim mesmo, minha amiga. Olha, haja alegria, acima de tudo, não é? Muito bem.
2: Eu sou a mãe da rádio,
0: É assim mesmo, É Lucinda Costa, a menina da rádio.
2: Olha a pandeireta.
0: É assim mesmo, olha. A partir de hoje vai ser dada pela menina da rádio. Sempre que vem à antena é a menina da rádio, exatamente. Muito bem, minha amiga. Um grande beijinho ainda para si. E até amanhã, se tu quiser, está bem, Lucinda? Até amanhã, minha amiga. Até amanhã. E vamos então agora. Muito obrigada. Vamos então agora ficar a ouvir a música Viva a Vida e recordar Ricardo Miranda. A seguir passa a música pedida pela Lourdes, que é Amor Eterno.

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Morreita agora seguinte, vocês não ligaram, estão os dois telefones aí prontinhos para que o possa fazer, 964067212, 234551397, vamos então passar a música para a amiga Lourdes, que nos ouve em Guimarães, Tavares. Vamos lá então agora seguindo com Amor Eterno, Marco Paulo. E de novo, e ficam por vossa conta os dois telefones também. Eu já continuo à vossa espera.

0: Amor Eterno, o Eterno também, Marco Paulo. É também assim que vamos de novo para o telefone e vamos até Canas de Senhorim falar pela primeira vez com quem temos por lá, é a amiga Verónica. Verónica, muito boa noite.
1: Boa noite.
0: Boa noite, como é que vai a minha amiga?
1: Vou muito bem, o senhor.
0: Ah, eu estou muito bem, o senhor está no céu. Eu estou aqui sentadinho e estou, que é uma maravilha.
1: Olha, e diga-me, eu que quero.
0: E diga-me então uma coisa, minha amiga. Vamos ouvir aqui os Irmãos Verdados com Isabela. A quem é que vai dedicar?
1: Não, não sei isso. Diga.
0: A quem é que vai dedicar a Isabela dos Irmãos Verdados?
1: Oh, meu tio, que está.
0: Muito bem. Olha, quer dedicar a mais alguém, não?
1: Não, é mesmo o meu tio.
0: Muito bem. Olha, um grande beijinho para si. Uma santa noite e até amanhã. E foi um prazer falar consigo. Volto mais vezes, está bem, minha amiga?
1: Obrigada.
0: Obrigado, obrigado. Até uma próxima, até uma próxima. Muito obrigado. E vamos agora seguindo com Isabela, Irmãos Verdados. E eu cá fico de novo à vossa espera. 2345513979640672

0: foi então assim que andamos por aqui a dançar este kizomba com os irmãos, verdade, é isso mesmo, Isabela. A pedido então da amiga Verónica, que nos ouve em Canas de Senhorim. E agora vamos dar um saldinho de moquinha à Albergaria Velha para falarmos com a amiga Aldina Rosa. Aldina, muito boa noite.
1: Boa noite, Sr. António.
0: Então como é que vai a minha amiga?
1: Por aqui andando, a passar os dias da vida.
0: Pois, olha, tem que ser. É a amiga por aí, nós por aqui, outros pelo sítio onde estiverem. Olha, e diga-me uma coisa: vamos ouvir Portugal está doente e a quem é que vai dedicar a minha amiga?
1: Estou-me
0: a rir porque Portugal está doente. Está mesmo, olha, acredito que sim. Está doente na política, está doente em tudo, na justiça, em tudo.
1: Em tudo
0: mesmo. É isso mesmo.
1: Dar uma feliz noite a si, com um beijinho, boa noite também à sua esposa e à filha e à genro e toda a família, como também ao seu irmão. A Lola e ao filho Paulo, a Ana Maria do Toro, a Rosalinda Santa Cruz da Trapa, o Mano Trangoso, a Vera Lúcia,
0: muito bem.
1: O Fernando Pompale, o Sr. Joaquim e a Maria Eduardo Santa Apolónia, também com beijinhos para todas as pessoas. E a Lucinda Costa, que estava bem disposta.
0: Pois estava,
1: mas
0: sem dúvida. Não
1: saí de casa hoje.
0: Muito bem.
1: Vou desejar a todos uma feliz noite, um beijinho
0: para
1: meu,
0: também.
1: Tudo bom.
0: Uhum.
1: Olhem, até amanhã.
0: Até amanhã, se quiser, minha amiga. Um grande beijinho para si. E olhe, e quando puder, vá descansar também. Até amanhã, até amanhã, até amanhã, minha amiga. Um grande beijinho. E vamos agora seguindo. Portugal está doente. É Carlos Sotelo. De novo e por vossa conta fica então o 23455-1397 e o móvel 964067212. Venha por aí para fecharmos então esta edição do Expresso. E venha por aqui para passar a música para o amigo Carlos Ferreira, não é?

0: e no fundo.
1: E foi então assim que decidimos ouvir Portugal está doente. Pois está, está e vai continuar.
0: Como capital passa a ser o campeão.
1: E vamos então dizer-lhe já em jeitos de despedida que uma pedra no meio do caminho é sinal de que na linha da chegada a recompensa valerá a pena.
0: Governão, agora mandam os chineses.
1: A vida é inútil se nós não sonharmos por um dia melhor. Boa noite. Olha, tudo corre pelo lado positivo. Já sabem então que daqui a pouco está por aí o Canta Brasil. Depois estará por aí o Artur Matos para lhe fazer companhia nas madrugadas aqui da Antena Livre. Depois teremos mais tarde, também a partir das 8 da manhã, o Bom Dia Alegria com a Cristina Ferreira. E depois, olha, terá por cá o amigo Paulo Saraiva para lhe fazer companhia com o Olá Amanhã. Nós, olha, da nossa parte, voltaremos então, se Deus quiser, a partir das 21 para mais uma edição de fim de semana do Expresso da Noite, aqui na sua Antena Livre 89.6, a partir de Gouveia.
0: Vou acabar com tristeza.
1: Vai acabar com tristeza, pois é.

É isso mesmo, e vamos lá então agora seguindo para o amigo Carlos Ferreira, que nos ouve no Luxemburgo, e aproveita para dedicar a toda a equipa Antena Livre, dica também ainda a todo o auditório da Ilha da Madeira, a todo o auditório espalhado aí um pouco por todo o mundo, e principalmente para aqueles que ligam para a Rádio Antena Livre, e dizer-lhe que dica também à família que nos ouve, Miranda do Corvo, ao António Serra, ao Armênio Fernandes, e dica também ainda ao Carlos Moraes em Cadima, ao Adélio Cardoso da Tocha, e dica também ao Gorro Rocha em Pessegueiro do Voga, e à família dele, que nos obedeu em Miranda do Corvo, e aos amigos que por lá estão, em Paris. Bom, em Paris não, no Luxemburgo. E vamos então, isto é força do hábito, e vamos lá da hora seguindo, até ao topo da hora, com Messi Gray e o tema I Try. E claro que, olha, eu não vos traí, não vos vou trair. Amanhã cá estamos de novo, às 21. Seja feliz, se puder, faça também alguém feliz. Boa noite, e até amanhã, se Deus quiser.

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5: 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São 23 horas.
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5: Há 10 mil milhões de euros de dívidas que a autoridade tributária não consegue cobrar. É o destaque desta edição do Pulsar Económico.

A Autoridade Tributária e Aduaneira registrou um novo máximo de dívidas de cobrança duvidosa no ano passado, declarando em falta um montante total de 10.445 milhões de euros. A fatia maioritária deste valor está altamente concentrada, sendo que cerca de 20 mil devedores representam 63% de todo o montante perdido pelo fisco. A incapacidade de recuperação destes valores deve-se, sobretudo, à inexistência de bens penhoráveis em nome dos devedores. O perfil destas entidades corresponde maioritariamente a negócios de média dimensão e de cariz regional, ligados a áreas como a indústria, o setor do ouro, finanças e tecnologia, que acabaram por entrar em processos de insolvência e liquidação. Paralelamente, a alteração na interpretação da lei alargou os prazos de prescrição, reduzindo as dívidas prescritas prematuramente de 290 milhões de euros em 2024 para 114 milhões de euros em 2025. O preço do cabaz alimentar de 63 produtos essenciais, monitorizado pela Deco Proteste, registou a maior descida do ano entre 15 e 22 de julho, ao cair 5,17 euros para os 251,20 euros.